0: Isso, que delícia! Que energia maravilhosa! 9.
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Muito breve sim, Jesus virá buscar seu povo, sua igreja. Graças a Deus, que notícia tão abençoada. Talvez para o seu coração na noite deste dia, diante de tantas coisas que já aconteceu aí no seu coração, mas estamos felizes porque chegamos aqui nessa noite de quinta-feira para juntos até as 0 horas falarmos de Jesus, da sua grandeza nesse culto abençoado ao Senhor. Que bênção do céu! São 22 horas, mais 22 minutinhos. Hoje é 7/5/2026 e louvamos a Deus porque o Senhor tem sido bom, uma fortaleza no dia da angústia e conhece todo aquele que nele espera. Queridos irmãos, a paz do Senhor Jesus. Espero que esteja tudo em paz com você, com sua casa, com sua família. Nós queremos agradecer ao Senhor pela sua audiência, pelo carinho de você poder ligar aí o seu rádio, poder nos permitir chegar aí na sua casa, onde você estiver, através das ondas das 104.9 do programa Novas de Paz. Este é bom demais.

Nesta noite tão abençoada que o Senhor tem nos concedido, com essa chuva caindo, que bênção do céu para a glória de Jesus, dá uma vontade de ficar em casa, enroladinho na cama, naquele cobertor quentinho, mas graças a Deus estamos por aqui e você está aí do outro lado nos dando o carinho da audiência. Que Deus continue te abençoando em nome de Jesus. Nessa programação geral aqui do nosso querido pastor presidente, pastor Roberto José dos Santos Lucena, e também na direção local, nosso querido pastor João Mi Avelino, Deus abençoe os nossos queridos pastores em nome de Jesus. Por aqui fazemos a Igreja Evangélica Assembleia de Deus, Convenção Abreu e Lima. Louvamos a Deus por todo o povo de Abreu e Lima, aqui na cidade de Toritama. Sinta-se abençoado nesta noite para a glória de Jesus. Queremos mandar saudação de paz para todos os nossos irmãos que estão na escuta junto conosco, a nossa querida irmã Lucidalva. Deus abençoe a nossa amada irmã, em nome de Jesus, a nossa irmã Maria, mãe da nossa querida irmã Adelma. Deus abençoe a irmã Maria, a senhora é uma bênção, em nome de Jesus. Irmã Rosinha, Deus continue te abençoando, para a glória de Deus. Deus continue fortalecendo a cada um, em nome de Jesus. O nosso querido irmão Daniel já está por aqui já, mandando mensagem.

0: E daqui a pouco estaremos tocando aqui o hino para o nosso amado irmão Daniel Publicidades. Deus abençoe, Daniel. O nosso querido irmão Daniel, meu primo, né? O filho da nossa irmã Nicinha, Deus abençoe. A minha querida esposa, irmã Irani, Deus abençoe. Em nome de Jesus, quero mandar também a saudação de paz para o embutido do Docas. Deus abençoe, meu irmão Massailson, em nome de Jesus. Queridos irmãos, estamos aguardando aqui o pastor, mas já tem gente aqui, graças a Deus por isso, os escalados da noite, não é? Nossa querida irmã Marcela, nossa irmã Jennifer, a nossa irmã Cíntia, todos representando aqui o Dege Adalpe. Deus abençoe em nome de Jesus, para a glória de Deus. Já está no ar, Marcela, aí o movimento? Ainda não. A senhora quer nos ajudar iniciando orando, em nome de Jesus. Vamos ouvir a irmã Marcela, ela vai orar para iniciar esse trabalho em nome de Jesus. E a você que está em casa, se você quiser, você pode estar pedindo o seu louvor, não é? Para a glória de Jesus. Só tocaremos aqui louvores para a glória de Deus. Se você quiser entrar em contato aqui com o nosso zap da rádio, é o 98979-8989. Deus abençoe os nossos queridos irmãos. E porventura você quiser ligar aqui, pedir o seu louvor, é bênção do céu para a glória de Jesus. Queremos mandar um abraço todo especial também para o nosso querido irmão Inaldo Silva. Deus abençoe, irmão Inaldo. Jesus é bom e Deus é fiel. Aos irmãos ali no Colorado, tivemos ontem ali um culto abençoado no Colorado, foi bênção do céu para a glória de Deus, no nome de Jesus, amém? Queremos também mandar saudação de paz para o nosso querido pastor Jaume Avelino, a sua digna esposa, irmã Ednáurea. Deus abençoe, em nome de Jesus, a todos os irmãos que faz o Dege Adalpe, o grupo dos adolescentes aqui na nossa igreja. Deus abençoe, em nome de Jesus, amém? A liderança do Dege Adalpe também, nosso querido irmão Leonardo. Deus abençoe nosso irmão Leonardo, a sua esposa, irmã Jennifer, que está por aqui, e também a nossa irmã Cíntia. Esse trio faz parte da direção do Dege Adalpe, do grupo de adolescentes, em nome de Jesus. Irmã Marcela, paz do Senhor Jesus. Ligue o... tá ligado? É embaixo, viu? É embaixo, tem um pitoco aí embaixo. Lá, no meio do microfone. Isto.
1: Tá ligado? Paz do Senhor, irmão Lamax. Paz do Senhor para as minhas companheiras aqui. Paz do Senhor para todos que estão nos ouvindo pela rádio nesse momento. Estamos felizes, né, por mais uma oportunidade de falarmos do Senhor Jesus Cristo, canal que é esse programa, né? Estivemos aqui na segunda, estivemos aqui na terça e estamos aqui hoje. E vamos agradecer ao Senhor pelo privilégio, né, de podermos falar dele e propagar o Evangelho. E hoje, juntamente com nossas irmãs do Dege Adalpe. Amém? Oremos. Senhor, nosso Deus e nosso Pai, estamos aqui, Senhor, mais uma vez, te agradecendo por mais uma oportunidade de estarmos neste local, neste canal de bênçãos que tem sido esse programa. Estamos aqui, Senhor, te agradecendo por esta oportunidade de falar sobre o seu amor, de propagar o Evangelho. Estamos aqui, neste momento, agradecido por cada um que chegou até aqui, por todos aqueles que já estão nos escutando. E te pedimos, Senhor, para que o Senhor faça o seu mover até a meia-noite, no final deste programa. Estamos aqui, nós do Dege Adalpe, para falarmos o que o Senhor fará naqueles 3 dias de congresso, de pré-congresso e de aniversário que está chegando. E já também te pedimos para que o Senhor esteja conosco fazendo o seu mover. Te agradecemos e te pedimos em nome do teu Filho amado Jesus. Amém.
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0: Amém, graças a Deus, graças a Deus, que bênção, tá vindo aí 3 dias de muita festa aqui com os nossos adolescentes, e será bênção de Deus para a glória de Jesus. Daqui a pouquinho nós vamos saber, não é, de mais notícias, vai ser bênção do céu em nome de Jesus. Queremos também mandar um abraço todo especial, com saudação de paz para o nosso querido irmão Elton. Elton, Deus abençoe tua vida, a nossa querida irmã Joane e sua filhinha também. Deus abençoe, em nome de Jesus. Queremos também mandar um abraço todo especial para o meu amigo Abraão, a irmã Cida. Deus abençoe este casal tão glorioso para a glória de Deus. Quero também mandar saudação de paz para a nossa querida irmã Patrícia, o seu esposo Júnior, o seu filho Bernardo. Deus abençoe a todos que fazem ali o Coqueiral, assim como toda a cidade, em nome de Jesus. Amém? Querido, nós vamos ouvir com um louvor com a nossa querida irmã Cassiane. Vamos ouvir com Cassiane, não é? No nome de Jesus. 500 graus. Amém? Esse louvor vamos ouvir para a glória de Deus, no nome de Jesus. Já já estaremos de volta, não saia daí, fica aí ouvindo, porque Deus tem uma palavra para o meu coração, para o teu coração, em nome de Jesus.

Glória a Deus, glória a Jesus, 500 graus de puro fogo santo e poder, que bênção. Glória seja dado o nome de Jesus para todos sempre. O Senhor tem sido bom, irmãos, e uma fortaleza na nossa vida para a glória de Deus. Nós vamos ouvir na sequência com Lauriette, Sete Trombetas. Amém? Em nome de Jesus.

Jennifer, no nome de Jesus. Amém? Não saia daí. Deus tem mais para a minha vida e para a sua vida, em nome de Jesus. Se porventura você deseja ligar para cá para pedir aí o seu louvor, você liga no fone zap aqui da Rádio Toritama FM. A Rádio Toritama FM, você liga no fone zap. Tem hora que ele aparece aqui, mas tem hora que some. Meu Deus do céu. 8979-8989. 8979-8989 é o rádio, é o zap da Rádio Toritama FM. Em nome de Jesus, você pede seu louvor e nós tocamos com muita alegria. Amém?

0: Amém, ele vai cumprir, creia tão somente em nome de Jesus. Graças a Deus, irmãos, a nossa querida irmã Jennifer está por aqui, a nossa irmã Cíntia está por aqui também, nossa irmã Marcela. Nós queremos já passar aqui o trabalho para a nossa amada irmã, em nome de Jesus, já mandando saudação de paz para o nosso querido irmão Leonardo, também o meu diácono, irmão Jardiel, Deus abençoe. Acredito que ele esteja por aqui nos ouvindo a nossa programação Novas de Paz. Deus abençoe os nossos irmãos em nome de Jesus. Espero que essa noite e esta programação tenha e seja de bênção para a sua vida, em nome de Jesus. Amém? Que irmã Jennifer, a paz do Senhor Jesus.
1: A paz do Senhor.
2: Amém.
1: Amém. Agradecemos a Deus por mais um dia em sua presença e por essa oportunidade, né, que nos foi dada de estarmos aqui. Agradecemos ao nosso pastor Jalmir, a nossa coordenadora irmã Edinaura.
0: Amém.
1: Que tem nos ajudado e nos escalou para estar aqui, né? E hoje a nossa missão é divulgar o nosso aniversário pré-congresso dos adolescentes. Eu acho que a maioria está dormindo. Esperam, né? Que eles não entraram. Aqui a gente está vendo Érica.
0: É.
1: Irmã Débora, Deus abençoe.
0: Paz do Senhor, irmã Érica.
1: É, Érica sempre está segurando a mão da gente. Irmã Débora, mãinha também está aí, irmã Jeane, que Deus Amém. Abençoe a senhora. Irmã Lourdes, nosso pastor Jalmir está aí antenado com a gente. Que Deus abençoe, né? Nosso pré-congresso e aniversário serão dias 21, 22 e 23 de maio, né? Queremos convidar todos que estão ouvindo para estar junto conosco. Vai ser ali na Igreja da Assembleia de Deus de Abreu Lima, Convenção Abreu Lima. Na rua Cametá, não é isso, Max?
2: Carpina,
1: é.
2: Carpina.
1: Na rua Carpina, sem número, não é isso?
2: Isso.
1: Mas quem é ali do Deus é Fiel sabe onde é. Aquela igreja ali verde, onde estamos congregando e louvando o nome do Senhor Jesus. Então, todos vocês estão convidados para chegarem lá junto conosco. Nosso tema é desse aniversário e pré-congresso será Sal da Terra e Luz do Mundo, né?
0: Aí,
1: os adolescentes. É, os adolescentes sendo sal, temperando esse mundo e sendo luz, né? Através da luz de Cristo, né? Para guiar esse mundo que está em trevas.
0: Amém. Graças a Deus.
1: E o nosso subtema é Chamados para Influenciar e Iluminar. Foi o subtema escolhido. E o texto base é em Mateus capítulo 5 e o versículo 16, que diz assim: Assim brilhe também a luz de vocês diante dos outros, para que vejam as boas obras que vocês fazem e glorifiquem o Pai de vocês que está nos céus. Então, esse tema é um tema muito forte, que chama esses adolescentes a fazer a diferença, né? Porque muitos têm sido igual ao mundo, né? Mas nós que fomos chamados por Deus, que fomos separados por Deus, que fomos escolhidos, né, pelo Espírito Santo para esta era, para este momento, precisamos fazer a diferença, precisamos ser luz, né, nesse mundo de trevas, nesse mundo que tem negado a Cristo, que tem virado as costas para o Evangelho, né? E nós precisamos ser diferentes, precisamos mostrar que realmente somos filhos de Deus. Então, essa é a nossa missão, né? E que esses adolescentes, nestes 3 dias, 21, 22 e 23 de maio agora, já faltam 15 dias, né? De hoje a 15, estaremos lá e recebendo, né, mais uma porção de Deus. Sei que Deus tem muita coisa para nos mostrar naquele lugar, revestirmos a cada adolescente, né? Porque adolescente precisa ser revestido da graça de Deus, da misericórdia dele e também ser instruído, né? Sei que Deus tem falado já conosco através dos dias de oração, né, e dos outros cultos, mas sei que Deus tem uma porção diferente para nos mostrar naqueles 3 dias. E estamos crendo nisso, né? Do revestimento de poder.
0: Amém. Mas, Jennifer, está vindo para cá o nosso pastor Kelvin Klein, não é? nesses dias para cá.
1: A superintendência estará conosco no sábado.
0: Amém. Vai ser bênção.
1: Vai ser bênção. Também teremos outras caravanas, né? Teremos de Bezerros, Caruaru.
0: Que bênção, graças a Deus.
1: Eles estarão também conosco, para juntos louvarmos a Deus. O pastor Tchuyan está na quinta. Na sexta é um presbítero de Bonito e a superintendência está conosco no sábado.
0: Amém. Vai ser
1: em nome
0: bênção.
1: De Jesus.
0: Serão 3 dias de muita bênção para a glória de Deus. Convidamos não só, irmã Jennifer, o povo da igreja, né? Mas principalmente aqueles que desejam estar conosco, né? Os nossos amigos, familiares, aqueles que convivem um bocado com a gente, né? Nessa dinâmica. E com certeza serão dias de muita bênção, salvação, batendo com o Espírito Santo.
1: Amém, amém.
0: Não é? E muita presença de Deus, né?
1: Amém.
0: Muita presença de Deus. Vocês estão orando, estão buscando, estão se preparando, estão se organizando.
1: Nos consagrando.
0: Estão se consagrando, não é? E para que esses 3 dias sejam de muita bênção, amém, para a glória de Jesus. Pegando uma carona nessa temática aí, irmã Jennifer. Nós vivemos em uma sociedade que não é nova, desde Paulo disse lá atrás, não é? Que nos últimos dias nós iríamos enfrentar dias difíceis, e Paulo estava dizendo isso lá atrás, né? Lá atrás, ele já estava enfrentando essa luta, e hoje, muito mais ainda, por meio de muitas, algumas coisas que surgem, não é? Tecnologia que está avançando cada vez mais. E a gente sente, de certa forma, uma dificuldade de sermos sal da terra e luz do mundo, não é? Hoje, muito mais ainda agressivo, porque o pessoal não vai sair no tapa com a gente, mas as mensagens que mandam, né, aquelas indiretas, isso, de certa forma, tem mexido muito com o psicólogo dos nossos jovens, dos nossos adolescentes, que estão em fase, não é, irmã Jennifer, de formação verdadeiramente cristã. E nós temos certeza que o Deus que está nos céus e que trabalhou na vida dos nossos jovens lá atrás, não é? A exemplo de Timóteo, a exemplo de Sadraque, Mesaque, Abednego, que foram jovens que, assemelhantes aos nossos jovens hoje, e passaram por momentos difíceis de tribulação, mas que venceram.
1: Sim.
0: Não é? Do mesmo jeito, Deus pode fazer hoje, irmã Jennifer? Do mesmo jeito?
1: Pode.
0: Amém.
1: Pode. Cremos nisso, né?
0: Isso.
1: Estamos aqui para isso.
0: Amém.
1: Fomos chamados para isso, né? Para direcionar, né, aqueles adolescentes.
0: Isso.
1: E apoiá-los, né, em meio a tantas controvérsias, né? Porque o mundo está aí para bombardeá-los, né? O inferno está aí para trazer só coisas ruins para eles, né? E não tem sido fácil ser adolescente. Eu acho que ser cristão não é fácil,
0: não é fácil,
1: né? Não.
0: Mas
1: é fácil.
0: Os nossos adolescentes, que são, digamos assim, que têm uma facilidade de seguir outro pensamento, né?
1: Sim.
0: Nós que já temos uma caminhada um pouco mais tranquila, né? Somos bombardeados para seguirmos outros caminhos, tomarmos outras escolhas. Mas temos a noção disso. Os nossos jovens, sim, e adolescentes estão nessa fase de formação, né? E não precisa de muito para puxá-los para o mundo, né? Assim, para ser mais influenciado. Muito bem, irmã Marcela, completou bem. Então, por essa razão, irmã Jennifer, a necessidade de estarmos reunidos, buscando e pedindo a Deus que um revestimento para que esses jovens permaneçam, não é?
1: Sim.
0: Na presença de Deus, e muito mais ainda, não é? Tomando a decisão como tomou Daniel, né? Daniel assentou no coração dizendo assim: eu não vou me contaminar. Ainda que as influências sejam muito atrativas, ainda que as influências sejam muito apetitosas, mas há exemplo de Daniel que os nossos jovens, os nossos adolescentes, cada um de nós, a gente possa tomar a firmeza, que é mais uma decisão, né, irmã Jennifer? É mais uma decisão. É tomar a decisão de dizer assim: eu não vou assentar no meu coração me contaminar com as coisas deste mundo. Se a gente for olhar o perfil de Daniel, Daniel tinha quantos anos? 14, 15 anos.
1: E Daniel estava em uma terra estranha, né? Ele não tinha, assim, a necessidade de mostrar para ninguém, né?
0: Isso.
1: Para os seus pais, né?
0: Isso.
1: Né? Que ele era crente, né? Que ele cria em Deus, né? E ele estava rodeado de pessoas que não criam. Né? Estavam fazendo tudo o contrário à vontade de Deus, né? Mas ele foi firme, né? Isso. Até o final, né?
0: É bonito, hein?
1: Ele foi firme.
0: É bonito essa situação. E ele convida seus amigos, né? E a Bíblia faz ênfase somente a eles quatro, não é? Mas eu quero crer que uma boa leva deles, não é? Tiveram ali com ele, mas uma boa quantidade, não é? Resolveram se sentar na mesa do rei.
1: Sim.
0: Resolveram comer da mesa do rei, se aproveitando daquela situação.
1: Adorar outros deuses,
0: não,
1: né?
0: É? Mas se posicionar, irmã Jennifer, não é tarefa fácil.
1: Não é.
0: Aonde você chegar, já tem aquele impacto, né? Aonde você chegar. O crente, aonde chegar, já tem aquele impacto, porque nós somos luz, né?
1: Sim,
0: nós somos
1: sim.
0: Luz. E querendo ou não, não é que a gente vá chegar querendo botar ninguém para correr, mas só a nossa presença. E não é a nossa presença, é quem está com a gente.
1: Sim.
0: Não é?
1: Sim.
0: As trevas se incomodam com quem está conosco, né? E por essa razão não é fácil se posicionar. Aonde nós chegarmos, não é? Querendo ou não, vamos sofrer hostilidade, vamos sofrer perseguição. Jesus já disse isso, não é? Do pequeno ao maior, a gente vai passar por essa situação, até porque foi o Senhor mesmo quem falou, e a gente só será livre dessas situações quando a gente for arrebatado, quando a gente estiver juntamente com Deus, e lá não haverá mais perseguição, sofrimento e tantas outras dificuldades. Mas enquanto nós estivermos por aqui, nós vamos nos apoiando um no outro, e a gente vai chegar em nome de Jesus, dizendo
1: amém,
0: que Deus é fiel.
1: Amém. Deus é bom, né? E Ele tem reservado para nós coisas magníficas, né? Como o Senhor falou, temos que tomar a decisão de dizer não, né? Porque muitas vezes essa é uma fase que eles estão passando, que muitas perguntas, né?
0: Isso.
1: Muitos questionamentos, muitas dúvidas. E a gente sempre fala para eles nas quartas-feiras na oração, né? Para apoiá-los, porque não é fácil, né? Mas estão ali, né? Alguns adolescentes que decidiram dizer não.
0: Isso.
1: Né? Dizer não para o mundo, dizer não para as coisas banais, né? Mas não tem sido fácil, não tem sido fácil. E não é fácil, né? Que a gente já passou por isso. Isso. E a gente sabe, né? Cada época com o seu mal, né?
0: Isso.
1: Mas o inimigo, ele tem feito de várias formas, né? Para destruir os jovens hoje. Quantos adolescentes estão aí fora, né? Hoje nas drogas. Adolescentes que nem conseguiram chegar ao final do dia, né? Que foram mortos ou, né? Não chegaram, né? Ou aconteceu algum acidente, mas Deus, Ele sabe de todas as coisas, né? E sabe as oportunidades que deu, né? A cada um.
0: Exatamente. Mas, Dani, o que eu acho bonito também é que eles não estão só, não é? Deus tem levantado, assim, um exército para cuidar desses jovens, né? Exemplo da senhora, do seu esposo, da nossa irmã Cíntia, Marcela. Além dos pais, não é?
1: Sim.
0: Além dos pais. Que às vezes tem um negócio mais firme, mais forte, não é? Às vezes o jovem fica assim aperreado, não entende a situação, não é? Às vezes acha que está por conta própria. Mas eu me recordo agora, irmã Jennifer, não sei se a senhora já viu, mas irmã Cíntia e irmã Marcela, um filme cristão chamado A Forja. Vocês já assistiram? É forte esse filme, né? Aquele rapaz adolescente, aquele pré-adolescente para fase de jovem, e a mãe ali agoniada com ele, não é? E ele ali agressivo e fazendo tantas outras coisas. E ela orando, dizendo assim: Senhor, às vezes eu não tenho como, não tenho força, mas levanta alguém para orientar meu filho, não é? E aparece um empresário, né, alguém ali. O
1: Sim,
0: filme é muito
1: ajudaria.
0: Bonito. O filme é muito bonito. E no final, esse jovem se torna... Ele é transformado da água por vinho, não é? Era um jovem agressivo, era um jovem que... Sem educação, não é? Mas que, de uma hora para outra, ele é transformado. Eu acho bom, em vez de... Eu tive uma oportunidade com eles lá na Polo, que a irmã Jéssica, ela pediu para a gente trazer uma palavra.

0: Muito bem, advogado fiel, Deus abençoe, meu amigo, irmão Daniel Publicidades. Deus recompense a cada um no nome de Jesus. Irmã Jennifer, tá com a senhora agora, viu? Fique à vontade em nome de Jesus.
1: Amém. Mais uma vez, né, lembrando aos irmãos e a todos que estão nos ouvindo que estaremos tendo nosso aniversário, nosso pré-congresso, dia 21, 22 e 23 de maio, ali na rua... Qual é o nome? Rua Carpina, bairro Deus é Fiel. E esperamos vocês lá para receber a mensagem do Evangelho, a mensagem de Jesus Cristo, aquele que veio ao mundo para morrer por nós e ressuscitou ao terceiro dia. Ele está vivo e por isso estamos aqui, aleluia, porque Ele nos escolheu para este dia, para este momento, para que possamos levar o ID, né, da sua mensagem, o ID de Jesus Cristo. Amém?
0: Amém.
1: Vamos ouvir nossa irmã Marcela. Ela vai deixar uma mensagem para a gente. Que é Marcela ou Cíntia primeiro? Marcela, venha cá. Ela vai deixar uma palavra de vida para nós neste dia. Amém?
2: Dá pra ver, não?
3: Eu acho que...
2: Acho que já. Vamos pra cá. Quer ver ali? Quer ajeitar? Paz do Senhor mais uma vez, né? Para
0: Amém.
2: Todos. Estamos felizes, né? E já... esperando por aqueles 3 dias que estão por vir. E nós estamos, como já foi dito, né, nos preparando para que o mover do Espírito Santo seja visto e sentido, né, naqueles dias. Nós vivemos continuamente, né, orando por renovo, por salvação, por batismo. Isso é algo que a gente já pede, né, irmão Lamax, minhas irmãs aqui. A gente não... A Bíblia diz que orar é sem cessar, né? E nós já fazemos nossas orações, nossas preparações, consagrações e propósitos.

0: propósitos, né, para que a presença do Senhor, para que nós consigamos ser o mais imitadores de Cristo possível, né? Mas quando vai ter né, comemoração, um agradecimento por mais um ano, né? Porque não é fácil, é dia após dia, como aqui já foi dito. A gente se regozija, né? Eita, se passou mais uns anos e, apesar de todos os pesares, né, que nós vivemos numa guerra diária entre carne e espírito, né, entre o céu e o inferno, mas estamos aqui em mais um ano, né? E eu só vou meio que continuar sobre o que eu já tinha pensado em falar algo sobre o tema mesmo, né, Mateus 5, 13 e 16. Do 13 ao 16, né? Que fala: Vós sois sal da terra, e se o sal for insípido, com que há de salgar? Para nada mais presta, senão para se lançar fora e ser pisado pelos homens. Vós sois a luz do mundo, não se pode esconder uma cidade edificada sobre o monte. Nem se acende a candeia e se coloca debaixo do alqueire, mas no velador e dá luz a todos que estão na casa. Assim resplandeça a vossa luz diante dos homens, para que vejam as vossas obras e glorifiquem o vosso Pai que está no céu, né? A gente já falou aqui que o sal, ele faz diferença na comida, né? Algumas pessoas que não podem comer muito sal, a gente escuta muito, né? A gente que é da saúde também escuta muito. Que quando não come sal, diz que a comida tá insossa, tá sem gosto, né? Tá ruim. Não dá vontade de comer. E a luz, ela clareia, né? Ela faz aparecer em meio à escuridão. E é isso que a gente tem batido na tecla, né? Com os adolescentes. Para nós, primeiro, eu sempre digo que tudo que a gente fala é a começar em mim. Porque é difícil a gente ser justificado se a gente não faz aquilo que a gente diz, né? É muito mais sobre aquilo que a gente vive do que aquilo que a gente fala, né? Então, que a gente seja aqueles que dá sabor, que faz a diferença, e em meio à escuridão do mundo, que a gente brilhe, né? Que a gente. Um dos louvores que a gente vai cantar, né? Ele fala isso, né? Senhor, eu quero brilhar por ti quando o mundo se apagar, né? Então, que em meio à escuridão a gente consiga ser o reflexo de Cristo, né? Que a gente consiga realmente fazer a diferença. E quando eu estava lendo e fazer a diferença, eu me lembrei daquele hino de Cassiane, Faça a Diferença, né? E para que sejamos uma bênção, né? E é isso. Eu acho que são versículos para todos nós cristãos, e que a gente consiga passar para os nossos adolescentes, e que isso realmente entrem, né, no íntimo deles, para que em meio à escola, à vizinhança, aos amigos, na família, eles consigam demonstrar que ser diferente, fazer a diferença, vivendo com Cristo, é a melhor escolha. Amém? Agradeço a oportunidade em nome de Jesus.
1: Amém. Graças a Deus. Nós vamos ouvir irmã Cíntia? É isso?
2: Sim, amém.
1: Pronto, vamos ouvir irmã Cíntia. Vai louvar a Jesus com muita alegria. É isso aqui, irmã Cíntia? Pode ser esse?
2: Quer vir para cá?
1: Vou jogar aqui. Tem o meu? Tem o meu. Deixa eu colar aqui, viu?
2: Esse microfone é melhor, viu?
1: Pronto, mozinho. Soltava de um lado, mas foi bastante.
2: Amém.
3: Amém. Tá.
2: Tá ligado aqui?
1: Tá. Pode ir.
3: Eu saúdo a todos com a paz do Senhor.
1: Tá ouvindo?
3: Tô ouvindo um pouquinho. Amém. Mas tô.
1: É porque esse microfone aí é pouco baixo, viu? Se a senhora quiser vir pra esse, fica à vontade. Viu?
2: Eu acho melhor.

0: Então, saúde a todos com a paz do Senhor.
1: Amém.
0: Aos ouvintes, com uma boa noite, que essa seja a noite da vossa aceitação no Senhor. Estamos alegres, né, por essa oportunidade que o Senhor tem nos concedido. Fazer a obra do Senhor é sempre bom. Vamos louvar ao Senhor. Peço que as irmãs louvem comigo. Quem está em casa também louve ao Senhor. E os irmãos intercedam por mim ao Senhor. Pode soltar, irmão.
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0: Glória a Deus, Jesus é bom e Deus é fiel. Pela bela canção que foi cantada agora pela nossa amada irmã Cíntia. Deus abençoe a nossa querida irmã Cíntia em nome de Jesus por este trabalho tão abençoado. Irmã Jennifer, Deus é fiel e Jesus tem sido bom. Irmã Jennifer, antes da senhora continuar aí nesse movimento aí da... Me diga uma coisa, como está sendo a experiência de tomar conta de adolescentes? A senhora já passou por isso já?
1: Não.
0: Primeira vez?
1: É, a primeira vez. Eu trabalhava com criança, né?
0: Amém.
1: Eu trabalhei com criança, com adolescente não. Não é fácil não, viu? É estreito. É... E a gente se preocupa, né? Queira ou não queira, você faz parte de você. Você tá em casa, você tá pensando... E sou eu e a Leonardo, né? Tá os dois, né? Nessa conexão do 10, aí é 10 pra lá, 10 pra cá, aí às vezes eu faço assim. Peraí, vamos parar um pouquinho de pensar no 10, mas é assim mesmo. A gente tá de madrugada, tá pensando em um e pensa em outro, né? Que o Espírito Santo sempre mostra, né? Às vezes a gente nem sabe, né? Que o que eles estão passando, a gente pergunta, conversa. Mas eles são muito reservados, né?
0: Sim.
1: Quando vem trazer alguma coisa, é porque já estão no limite,
0: é,
1: já,
0: sim,
1: né?
0: Sim, sim, sim.
1: Mas Deus tem nos direcionado, né? E temos sido de ajuda para eles, né? Aí, aos poucos, a gente está começando agora também. Mas, aos poucos, uns estão se abrindo mais, falando, né? Compartilhando os seus dilemas, né? Que tem passado... E a gente tem orado, né? Mesmo sem saber muitas vezes o que eles estão passando, mas a gente tem orado por eles.
0: Amém.
1: Mas não é fácil, não. Porque eles muitas vezes nem respondem a gente no WhatsApp, viu? Você já imagina isso? A gente fica num vácuo.
0: O adolescente, veja. Se fosse uma outra situação, no instante tinha respondido.
1: É.
0: Mas é, a gente tem visto, irmã Jennifer, a gente tem visto a sua... correria junto com a Leonardo, pelo menos no ponto de vista assim que a gente pode ver, mas imagino nos bastidores, né? O que vocês não têm enfrentado tem sido motivo de crescimento também, de maturidade, não só para a senhora, para seu esposo, mas também para os nossos adolescentes, né? Porque essa é uma fase abençoada mesmo.
1: É uma fase difícil, né?
0: Meu Deus do céu, e... caiu assim com vocês, parece que foi algo assim de Deus mesmo, né?
1: É.
0: Quando chegou a proposta, o coração deve ter gelado um bocado, não foi, não?
1: É, a gente já tinha o direcionamento, né? É, Leonardo, ele teve um sonho lá. Olha. Quando ele tava no hospital.
0: Que coisa do céu.
1: Eu e ele a gente chegava num local que era, eu acho que ele já contou, se ele não contou, eu vou ter que contar agora, já comecei. Aí, a gente chegava num local, uma casa, toda com azulejo verde.
0: Olha pra
1: aí. Era. E a gente entrava e começava a tomar conta de crianças. E meio assim, eram crianças para adolescentes e pré-adolescentes. E a casa tava muito empoeirada, muito suja. E a gente começava a tirar as teias de aranha, entrando e ajudando aquelas crianças e aqueles pré-adolescentes ali.
0: Rapaz, que...
1: Mas a gente não tinha ideia, né, do que era. No momento a gente não sabia, né? A gente ia, né, Leonardo? A gente ia pra algum lugar pra ajudar, né, na obra, com crianças, com pré-adolescentes. Mas quando vê essa situação, e a gente não tava nem aqui em Toritama ainda.
0: Sim.
1: Aí quando a gente veio, aí encaixou, né?
0: Já chegou.
1: E ele disse, eu acho que ele não contou nesse sonho ainda, não. Ele disse que ia contar depois como foi. Mas já contei, olha. Mulher é fogo, né?
0: A culpa é minha, que eu fiquei atiçando.
1: Mas foi assim, foi um direcionamento, né? E Deus é sempre avisa a gente, né?
0: Isso.
1: Mas não é fácil, não, assim, dizer sim, né? Não é fácil, não, porque é estreito, viu, irmão Lomax? O senhor sabe,
0: É, eu falo assim, irmã Jenny, porque a gente tem visto as correrias de vocês, não é? Da equipe como um todo. E a gente dá graças a Deus, porque vocês se envolvem mesmo com uma numa situação tão assim gloriosa, que eu fico dizendo assim, essa turma veio para as mãos certas, não é assim, Marcela? Veio para as mãos certas, porque vocês têm cuidado, vocês se envolvem, vocês estão ali com eles, e vocês têm sido assim numa situação bem delicada mesmo, que isso é glorioso, sabe? Por isso que eu digo, né, os nossos adolescentes, eles tem um privilégio muito grande de ter um casal como vocês cuidando deles.
1: É. E eles se tornam meio família da gente, né?
0: Sim, sim.
1: A gente chora junto, né? Vem um conversa, outro conta alguma coisa. E eles têm sido assim. Eu vou dizer assim um pouco, eu não sei se eles podem dizer como filho, né? Porque sim. Hoje a gente é novo, mas é como se fosse um carinho de filho mesmo.
0: Sim, sim,
1: um cuidado, né? Que a gente tá ali pra ajudar mesmo. A gente ama aqueles adolescentes, de verdade. A gente não tem fingido, né? Esse amor, não. Esse amor é verdadeiro.
0: Glória
1: e a gente tá ali pra ajudar eles, né? Alguns ainda estão retraídos, mas eu sei que Deus tem algo a fazer, né? Deus
0: sim,
1: já falou
0: sim.
1: Muitas coisas pra gente já. E Deus tem se cumprido, né? Algumas coisas já. E eu creio que tem muita coisa ainda à frente, né?
0: E eu creio. Amém. Mandiane, fica à vontade, viu? O tempo, meu Deus do céu, só falta 20 minutos.
1: É,
0: fica à vontade, viu?
1: Correria. Não, hoje o senhor fala aí, é muito bom estar aqui, é muito bom falar de Jesus, é muito bom estar à frente da obra. Não é fácil, é espinhoso, é cansativo, né? Porque a gente tem outros afazeres,
0: sim,
1: né? Eu tô aqui, mas a Leonardo tá em casa com o Esté.
0: E ainda a bebê, né?
1: Que é, já tá uma... tem Estézinha. Ela queria vir pra cá, viu? Acho que ela tá acordada ainda. Mas é assim, nessa correria. Mas o Senhor vai nos ajudando, né? A gente
0: isso.
1: Vai fazendo. Às vezes a gente ultrapassa um pouco dos limites, mas a gente recua e vai fazendo aquilo que Deus quer, né?
0: Amém.
1: Aquilo que Deus tem reservado pra gente com ordem e decência, né?
0: Glória
1: que Deus é um Deus de ordem, né? Um Deus de decência, um Deus justo que vai nos guiando e nos fortalecendo.
0: Amém.
1: Amém.
0: Tem um versículo na Bíblia que eu acho muito, muito bonito, irmã Jennifer, porque eu tenho ele na minha vida, né? É, o próprio Senhor, não sei se foi o próprio Senhor que falou, mas a Bíblia diz assim: tudo que vier às tuas mãos para fazer, faz, conforme as tuas forças. Mas a orientação é: faça.
1: É.
0: Não é? É, quando é um pouquinho que você faz, mas que você. É, se envolve com aquilo, é como se você tivesse trabalhado mais de 10 horas. O resultado é quase o mesmo, tá entendendo?
1: Sim.
0: Quando você se envolve mesmo, é coisa gloriosa, né? Mesmo nas nossas limitações, nas nossas dificuldades, mas quando a gente vai fazer para Deus, a gente faz um empenho muito grande, se esforça no cotidiano pessoal e no secular, não é? Imagina para Deus. Para Deus deve ser um negócio mais assim. Excelente, não é?
1: É.
0: Para Deus tem que, não é, mas tem que ser excelente, né? Porque as coisas para Deus tem que ser dessa forma.
1: Você tem prazer, né? Em fazer, né?
0: Isso.
1: Porque as coisas seculares a gente fez por obrigação muitas vezes,
0: sim,
1: né?
0: Sim.
1: Mas quando é para Deus a gente tem prazer, né? De fazer.
0: Muito
1: é
0: bem.
1: É muito bom.
0: Irmã Jennifer, a gente coloca esse louvor que a senhora pediu?
1: Coloque.
0: Pronto.
1: Pronto, vai ser o. Louvou o carro-chefe.
0: E é?
1: É, Rei Santo.
0: Rei Santo.
1: Eles estão ensaiando Jesus. Aí. Que pena que eles não estão escutando, né? Tá, ó, Jennifer entrou aí na live também, ó.
0: Glória a Jesus.
1: Olha a hora da escola, Jennifer. Irmã Dilma também. Jesus. Deus abençoe a irmã
0: isso.
1: Dilma. Que tem sempre nos ajudado.
0: Olha pra aí.
1: Eita, Jesus.
0: E a irmã Cíntia chegou nesse movimento, foi convite da senhora ou também do pastor?
1: Foi de Leonardo,
0: eu
1: viu?
0: Eu ia perguntar a senhora, irmã Cíntia, mas a senhora correu bem ligeiro.
1: Foi a visão de Leonardo, viu? Eu foi. Eu não conhecia muito Cíntia, não. Foi a visão de Leonardo. E ela tá aqui com a gente, ela se tornou amiga.
0: Amém, Jesus.
1: É.
0: É, irmã Leonardo disse: olha, Max, tá pesado. Depois ele vai me puxar a orelha por isso, mas tem nada não. Isso, apesar da distância, irmã Cíntia tem sido uma guerreira, uma ajudadora.
1: É verdade.
0: Olha, tem sido uma bênção. Ela se envolve de uma maneira tão gloriosa que eu e Jennifer, a gente fica assim, dando graças a Deus pela vida dela.
1: É.
0: Desculpa estar falando de mim. Mas, assim, sabe, eu dou graças a Deus porque Deus coloca as pessoas para nos ajudar, né, irmã Cíntia?
1: Sim.
0: Irmã Jennifer. Eu tomava conta da mocidade, uma época, Marcela se lembra, irmã Cíntia também. E, assim, Deus me fez rodear de pessoas para me ajudar na mocidade, a senhora acredita? Para me ajudar, sabe? E eu fiquei olhando assim, olhava para um lado, olhava para o outro, e sempre tinha alguém que dizia: irmão Lamax, olha, eu tô por aqui, viu?
1: Amém.
0: Eu tô por aqui, eu vou. Quer que eu faça assim, quer que eu faça assado? E quando vinha, no final, irmã Jennifer, dava tudo certo. Porque tinha pessoas perto da gente que não vinha para atrapalhar, mas para somar, sabe?
1: Amém.
0: E eu dava graças a Deus por cada pessoa que Deus enviava para nos ajudar. Porque a liderança, ela não faz só. A gente não faz nada
1: verdade,
0: só.
1: Verdade, verdade.
0: Mas quando tem uma equipe assim, que está ali com você, na chuva, no sol, no molhado, olhe, vai dar certo.
1: Amém. E tem dado, né?
0: Graças a Deus.
1: A gente vem caminhando. Perturbo tanto as meninas mandando mensagem. Yeah. Tem dia que eu mando tanta mensagem pra Marcela que eu digo, eita, me perdoa, Marcela. Mas ela disse que não tem nada, não.
2: A correção é tanta que ela só até quando a gente tá mal.
0: Yeah. É. Amém. Graças a Deus. Vamos ouvir esse louvor e já estaremos de volta.

0: Amém, graças a Deus. 23 horas mais 51 minutinhos. Irmã Jennifer do céu, acabou-se o horário. Meu Deus do céu. Só Deus mesmo, viu? Mas fica à vontade, viu? Em nome de Jesus.
1: Amém. É bom, né? Quando as coisas de Deus, né? A gente, o horário passa, a gente fica aí regozijado, né? Agradecendo a Deus por tudo que Ele tem feito, né? E lembrando mais uma vez, né, nesses minutos finais, sobre nosso aniversário pré-congresso, que acontecerá dia 21, 22 e 23 de maio. Esperamos todos vocês lá para junto cultuarmos ao Senhor e agradecermos a Ele por tudo que Ele tem feito, né? E teremos o tema Sal da Terra e Luz do Mundo, né? Chamados para influenciar e iluminar, né? Que nós possamos ser influência neste mundo, né? Neste mundo tão mal, com tantas notícias ruins, né? Essa semana tiveram várias notícias ruins pelo Brasil afora. Mas vamos olhar para Cristo, né? O nosso Redentor e Consumador. Vamos continuar em oração, né? Para que Deus traga livramento para os nossos adolescentes, para que Deus continue cuidando deles, né? Cuidando de cada um, e que eles possam cada dia mais estar na vontade de Deus, ser submissos ao Senhor, fazer a diferença, né? E que eles sejam cheios do Espírito Santo, cheios de Deus. Eu creio nisso, né? E tenho orado por isso. Nós temos orado por isso, né? Para que eles sejam diferentes, porque Cristo vem buscar a sua igreja, né? Cristo vem buscar a igreja viva, a igreja separada, a igreja que Ele escolheu para juntos vivermos eternamente nos céus. É isso aí.
0: Amém. Graças a Deus. Que bênção. Essa é a mensagem, né, irmãos? Essa é a mensagem que a gente deve lançar para os nossos jovens, mas também serve de base para a nossa vida contínua, né, com Deus. Essa mensagem vem para os nossos jovens, nos nossos adolescentes, mas também nos edifica de maneira gloriosa, né? E graças a Deus, não sei quem foi que teve essa inspiração de colocar esse tema e subtema, mas graças a Deus, vem no momento certo. E eu escutei alguém falando, irmã Jennifer, esses dias, trazendo uma palavra bem, bem forte, dizendo que é necessário a gente trazer esse impacto, não é? Não é trazer uma palavra de tranquilidade, mas uma palavra assim de edificação, de confronto mesmo,
1: confronto.
0: É de posicionamento. Sim. Nós estamos em um tempo de vivermos um tempo de posicionamento diante de Deus. Diante de Deus já estamos, mas diante dessa sociedade corrompida, não é? Mas que mesmo diante dessa situação a gente permaneça, né, na presença de Deus. O pastor, no culto de doutrina, ele tem dito assim, disse, olha, José, Daniel e tantos outros, tinha motivo suficiente para se corromper.
1: Sim.
0: Porque se for ver o contexto, o ambiente, longe dos pais, longe dos pastores, longe dos irmãos, longe da sociedade crente, tinha tudo para se corromper, se envolver com aquela situação, mas eles decidiram não ir.
1: Se posicionaram, né?
0: Se posicionaram. Aí depois ele disse assim que os filhos do sacerdote ali, Ofni e Finéas, teve tudo para crescer, para serem os sacerdotes substituindo o pai deles. Mas mesmo naquela situação deles dois, nascia Samuel ali no meio.
1: Sim.
0: Que poderia também se corromper. Que poderia,
1: pelo exemplo, né? Dos outros.
0: Isso. Que poderia ir com naquela situação. Maria vai com as outras, né?
1: Sim.
0: Ir com a turma, ir com a massa. Mas
1: sim,
0: ele, Samuel, mesmo sendo tenro em idade, mesmo não tendo maturidade, não é? Mas ele soube se comportar como crente. Mediante aqueles dois que era para dar o exemplo, não é assim? Aí o pastor enfatizou, né? Eu achei bonito quando ele disse isso. Não importa onde você esteja, mas que você possa continuar sendo íntegro com Deus, e Deus vai te honrar e vai te ajudar.
1: Sim.
0: Não é? E eu creio que esses dias serão bênçãos para a nossa vida.
1: Amém.
0: E os nossos jovens, adolescentes e a igreja como um todo, irmã Jennifer, vai viver dias de posicionamento diante de Deus.
1: Amém.
0: E Deus fará um milagre,
1: creio.
0: É para a glória de Jesus.
1: Amém, eu creio. Eu creio nesse mistério.
0: Amém. Irmã Jennifer, foi-se embora o horário. Queremos agradecer a presença da senhora, da nossa irmã Cíntia, da nossa
1: Amém.
0: Irmã Marcela, como sempre. E vocês fiquem à vontade para dar os seus agradecimentos, orar. E vocês é quem manda.
1: Amém. É isso aí.
2: Escutar a palavra, é sempre bom estar reunido, né? Escutando o que papai tem pra gente, né?
0: Glória, amém.
2: E esperamos nesses três dias.
1: Amém. Queremos agradecer, né, ao nosso pastor, nossa coordenadora, nosso adjunto, irmão Leonardo. Que Deus continue abençoando vocês. Agradecer àqueles irmãos que estão até agora escutando a gente, né? Que Deus abençoe, irmã Dinho, irmã Érica, irmã Jeane, irmã Robervânia, irmã Estela, que Deus continue abençoando, irmã Débora, que já saiu aqui, mas que Deus possa recompensar. E a toda a igreja, né?
0: Irmão
1: e a todos
0: Wellington,
1: que estão.
0: Né?
1: É, irmão Wellington,
0: irmão
1: também Wellington que entrou, tem, não foi?
0: Tá no... Se lembra de Wellington, né, Marcelo? Tá por aqui, ó. Mas...
1: É.
0: Wellington,
1: que Deus continue abençoando. Nosso irmão Lomax também, né? Que tem nos ajudado aqui.
0: Amém.
1: Segurou a corda hoje com a gente aqui. Nos ensinando.
0: Pra nós é alegria.
1: E aqueles que estão ouvindo, né? Que Deus abençoe vocês grandemente, viu? Vocês são bênçãos em nossas vidas. Apareçam lá, estamos esperando vocês.
0: Amém. A nossa igreja Apolo fica ali na rua Carpina, como disse a nossa irmã Jennifer. Fica na rua Carpina. É, em Deus é Fiel, viu? Na rua Carpina, em Deus é Fiel, em frente aonde era a pizzaria de irmão Rogério, tá certo? Você chega ali na rua principal, tá certo? Na rua Pernambucana, na rua principal, no ponto mototáxi, você pega a esquerda subindo, tá certo? E você vai deparar com a nossa igreja, a nossa Apolo, e vai ser bênção do céu para a glória de Deus, amém? Convidamos você, reforçando aqui. Convidamos você. Qual é a data, irmã Jennifer? As datas?
1: 21, 22 e 23 de maio agora.
0: Muito
1: de hoje
0: bem.
1: A 15.
0: De hoje a 15. 21, 22 e 23, não é?
1: Eita, glória.
0: Vai ser bênção do céu para a glória de Jesus. Então, você é o nosso convidado todo especial. A nossa irmã Jennifer, que faz aqui a direção do Desde Adalpe, juntamente com o nosso pastor, a nossa irmã Dinaure, convida você e toda a sua família para estarmos juntos nesses dias de festa. Leve sua família, mas principalmente os seus adolescentes, para se confraternizar lá com os nossos jovens e adolescentes, e vai ser bênção, recebendo da parte de Deus uma porção dobrada do seu Espírito. Amém?
1: Amém.
0: Deus abençoe. Irmã Diana, faz a gente ora, a senhora ora.
1: Irmã
0: Cíntia.
1: Cíntia.
0: Muito bem. Glória a Deus. Lembrando os irmãos que semana que vem, se Papai do Céu não mandar o seu filho para vir buscar a sua igreja, estaremos aqui segunda-feira, às 10 horas da noite, tá certo? Na terça-feira, com as irmãs do ciclo de oração. E na quinta-feira, o nosso pastor Jalmi Avelino estará por aqui também, querendo Deus, neste culto abençoado. Irmã Cíntia.
3: Amém, irmão Lamax.
0: Amém.
3: Graças a Deus por essas horas que passamos aqui adorando ao Senhor. Louva a Deus pela vida de todos que estiveram conosco.
0: Amém.
3: E vamos orar, né?
0: Sim, sim.
3: Vamos todos orar em nome de Jesus. Senhor, nosso Deus,
0: Pai,
3: nosso
0: no
3: Pai.
0: Nome de Jesus.
3: Deus, te agradecemos por essas horas que passamos aqui.
0: Obrigado,
3: na tua presença.
0: Jesus.
3: Recebe a nossa adoração. Jesus, te peço, Jesus, uma bênção especial para cada um dos teus filhos.
0: Oh, Pai querido,
3: Jesus,
0: esses dias de
3: que
0: festa
3: a tua presença,
0: tá,
3: Senhor, acompanhe. Até nossos
0: Deus,
3: lares, Jesus, aqueles teus filhos que ouviram, que estiveram conosco. Jesus, dá uma bênção especial. Nós não sabemos,
0: glória,
3: nós
0: Jesus.
3: Não podemos, mas nós te servimos e sabemos que
0: Sim,
3: tu podes
0: Jesus.
3: Tudo. Tu, Jesus, tu és todo-poderoso. Tu entra, Jesus, na nossa alma, nos conforta,
0: glória,
3: nos alegra,
0: Deus.
3: Supre nossas necessidades. Senhor, que naquele dia o Seu Espírito se faça presente,
0: Jesus,
3: alcançando vidas, batismo com o Espírito Santo, Jesus,
0: Sim,
3: que nós
0: Jesus.
3: Viemos ser tocados pelo
0: Curas
3: Teu
0: divina.
3: Poder. Nós te pedimos e já te agradecemos, em nome de Jesus. Amém.
0: Amém. Graças a Deus.

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1: Então, vou cantar para vocês nada mais, nada menos do que Perfídia.

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0: Agora já são 6:05, 6:05. Muito bom dia a você que está ouvindo aqui a nossa programação, a programação da Toritama FM 104,9. A partir de agora, as informações broncas que aconteceram em toda a região é destaque aqui na sua 104,9, onde você fica aí por dentro de tudo. Hoje é sexta-feira, hoje dia 8, 8 do mês 5, né? É, rapaz, de 2026. A todos vocês aí um ótimo dia, né? Papai do céu, abençoe a todos e muito obrigado pelo carinho, pela audiência de todos. Até às 7 horas, muitas informações. Vamos trazer aqui os destaques do programa de hoje. Daqui a pouquinho, Adielson Galvão chega trazendo informações. E aqui, casal morreu num acidente que aconteceu lá em Altinho. Daqui a pouquinho, todos os detalhes. Informações também aqui na sua 104,9. Delegado doutor Eric Costa fala sobre o rapaz que foi assassinado em Agrestina. Daqui a pouquinho todos os detalhes. Informações também aqui na sua 104,9, que dois elementos foram presos, acusados de estupro de menores em Caruaru. Daqui a pouquinho todas as informações. Informações também aqui no programa Rota 104, aquele elemento, né? Foi preso em Agrestina. Daqui a pouquinho todas as informações, todos os detalhes. E vamos trazer informações também, é que homem foi assassinado na região central de Caruaru. Informações aqui na sua 104,9, homem que matou colega de cachaça. Matou colega de cachaça e outros dois mandados de prisão foram despedidos aí contra este elemento. Daqui a pouquinho todas as informações, todos os detalhes. Vamos trazer informações também aqui, jovem morreu num acidente de trânsito na cidade de Santa Cruz do Capibaribe. Daqui a pouquinho todos os detalhes com Adielson Galvão. Vamos trazer informações também aqui na sua 104,9 do acidente. O Ademir também tem informações sobre esse acidente lá de Santa Cruz do Capibaribe. E vamos trazer informações também aqui na sua 104,9 que a equipe da Delegacia de Homicídios cumpre mandado de prisão em Santa Cruz do Capibaribe. E outras e outras coisas que aconteceu, a partir de agora você vai ficar sabendo de tudo aqui na sua 104,9. Às 6:08, vamos trazer aqui a primeira matéria, né, com o repórter Adielson Galvão. Mas antes aqui, um abraço ao pessoal que está nos ouvindo, está ligado aqui na sua 104,9. Pessoal aqui no centro da cidade, pessoal da Coab, Independente, Planalto, Coqueiral, Novo Coqueiral. Pessoal ligado aqui na nossa programação, a gente só tem a agradecer a audiência de todos aí, ouvindo aqui a sua Toritama FM, onde você fica aí por dentro de tudo. Pessoal da Canaã, meu amigo galego que está nos ouvindo, está ligado aqui na nossa programação. Pessoal aí de Fazenda Velha, pessoal que está nos ouvindo, está ligado aqui na boa. A você que está aí na PE90, pessoal de Independente, Planalto, Coqueiral, Novo Coqueiral. Todos os bairros aqui na nossa querida cidade de Toritama, pessoal da zona rural de Toritama, zona rural de Vertente, de Taquaritinga, zona rural de Caruaru, né, pessoal do 2º Distrito, um abraço a todos vocês. E você, internauta, você está em outra cidade, tem outro estado, está nos ouvindo, a gente agradece o carinho de todos vocês. Vamos trazer aqui a primeira matéria com o repórter Adielson Galvão. Casal morreu num acidente. Esse fato aconteceu lá na cidade de Altinho. Adielson chega trazendo informações, trazendo detalhes. Adielson, é com você. Chega trazendo informações.
1: Um casal morreu no trágico acidente que aconteceu na manhã desta quinta-feira. Foi aqui na PE-149, aqui na altura do sítio Espinho Branco, zona rural da cidade de Altinho. As vítimas que morreram neste acidente estavam em uma motocicleta. Aqui, como a gente pode ver, a bagaceira, né? Esse acidente aconteceu aqui numa curva e fica aqui na região entre Agrestina e a cidade de Altinho. E aí, algumas pessoas ficaram feridas, os veículos envolvidos nesta colisão, um Ford Ka de cor branca e o outro veículo, um Prisma, também de cor branca. O Renato, cidadão que mora aqui nessa região, ele ouviu, né, o barulho deste acidente. Renato, como a gente pode ver, a mulher, ela ficou lá na frente, né, a uns 15 metros de onde estamos, já o rapaz, ele ficou ali por trás desse Prisma branco, né, o casal que morreu neste acidente, amigo. Mas você sabe como ocorreu o acidente, Renato?
2: Não sei não, porque a gente estava em casa, como a gente mora perto, nós só escutou o barulho. Aí questão de PE, a gente já deu a entender que tinha sido um acidente. Aí a gente veio olhar, aí quando chegou estava esse cenário aqui, triste, né? O falecimento de uma jovem, né? De um rapaz que a gente não sabe quem é, questão de identificação. E pelo lado, né, a gente veio para prestar socorro, pensando que era alguém conhecido que tinha. Tanto o policial ali, que é de Altinho, que é conhecido como Kelka, e tanto os ocupantes desse carro aqui, que tem uma moça que trabalha na farmácia Melo, de Altinho, que é conhecida da minha esposa. E a gente socorreu, assim, ajudou todo mundo, né? E infelizmente, né, tem aí duas vítimas.
1: Ô, né? Amigo, quantos feridos na sua totalidade?
2: Feridos foram três, mas dois saiu. É, passou um carro, amigo deles, eu acho, aí deu carona que eles foram para Caruaru. E o outro rapaz, o policial, foi socorrido pelo SAMU. Aí foi pra unidade mista de Altinho.
1: Mas os três fora de perigo.
2: Os três fora de perigo.
1: Pois todo é, obrigado, viu, amigo? Uma colisão frontal entre os dois carros, né?
2: É, pelo o cenário, né? Foi o... Só eles quem sabe explicar como foi que aconteceu.
1: Pois é, guarda municipal tá aqui no local. Só pra gente ter uma noção, né, da bagaceira, do tamanho deste acidente. Isso aqui é o que restou da motocicleta que estava sendo... estava transportando, né, este casal. Olha só, isso aqui é o... tanque da moto, né, que acabou ficando fora do veículo, e a moto virou um monte de ferro retorcido, muitas avarias, e aí neste momento, né, muitas pessoas chegando aqui no local, e a nossa esperança é que o quanto antes esse casal que morreu no acidente seja devidamente identificado, né, para que os familiares possam ir para o IML, né, para onde os corpos serão encaminhados.
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0: Agora já são 6 horas mais 12 minutos, 6:12. Daqui a pouquinho detalhes do acidente com vítima fatal em Santa Cruz do Capibaribe. Daqui a pouquinho todas as informações, todos os detalhes aqui no Rota 104. 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Quem está nos ouvindo aqui também, nosso amigo Silvânio Diantão, a Potência Silvânio, sempre ligado aqui na Torre também firme, a gente agradece. Nosso amigo Lourdes de Biralage, Deca Lage, Valdeirinho também está nos ouvindo, está ligado aqui na boa, e a gente agradece a audiência de todos aí que está nos ouvindo, está ligado aqui na nossa programação, a programação da sua 104,9. Valeu. E também quem está ouvindo a nossa programação, nosso amigo Gerard, aí no Alto da Saudade, a Potência Gerard, sempre ligado aqui na melhor. 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
0: Agora já são 6 horas mais 14 minutos, 6:14. Um abraço aqui ao nosso amigo que está nos ouvindo, está ligado aqui no nosso Tori também, nosso amigo Aloysio do Bar, também está nos ouvindo, está ligado aqui na boa, lá na Vila Canã, mas o bar do Aloysio ali em Fazenda Velha, ali por trás do posto de combustível, ele está ligado aqui na sua 104,9. 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Valeu, grande Aloysio, sempre nos ouvindo, sempre ligado aqui na nossa Toritama FM. A gente agradece a audiência aqui. Também quem está nos ouvindo aqui na Toritama FM, está ligado aqui no programa Rota 104. É o nosso amigo aí, Quito Branco, aí da Travete, a Potência Quito Branco. Ele, o pessoal trabalha com ele. Ligado aqui, a gente agradece a audiência de todos, tá bom? Aí em Fazenda Velha, no meu amigo Pedro Neto também, aí da Lavanderia São Cristóvão. Também quem está nos ouvindo aí, está ligado aqui na boa, nosso amigo Gordo, é o Gordo aí dos Fogos. Sempre ligado aqui na melhor, a Potência Gordo dos Fogos. É, meu amigo Ribeiro também está ligado aqui na boa. Valeu, Ribeiro. E nosso amigo Seu Duda, aí do mercado, também está nos ouvindo, está ligado aqui na boa. Meu amigo Krau, um abraço a todos aí que está nos ouvindo, está ligado aqui. A gente agradece a audiência de todos aí no bairro de Fazenda Velha, né? Um abraço aqui a Dona Maria, a mãe do nosso amigo Léo, também está ligado aqui na Toritão FM. Deixa eu ver mais por aqui quem está nos ouvindo. Muita gente boa ligada aqui na boa. 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Valeu, grande Paulo, ligado aqui na boa. Quem está nos ouvindo aqui também é nosso amigo Geraldo, aí da loja Tem Tudo Utilidades. Grande Geraldo, sempre ligado aqui na boa. Meu amigo Rubens, da Rubetex, também está nos ouvindo, está ligado aqui na boa. 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Um abraço aqui ao nosso amigo que está nos ouvindo, Daniel Pedro, a pautista Daniel Pedro. Meu amigo Renato da Água também está nos ouvindo, está ligado aqui na melhor. E também quem está ligado aqui é o nosso amigo, rapaz, grande Jurandir, seu irmão, né, o Ter, o nosso xará, está ligado aqui na nossa programação, lá no Corte de Tecido, trabalhando e ouvindo aqui o programa Rota 104. Valeu. Meu amigo Deildo, rapaz, Deildo aí do Mercadinho, também está nos ouvindo, está ligado aqui na boa, o Deildo aí do Escoco, ali no Deus é Fiel, certo? Ali na Travessa Surubim, é o Mercadinho Santa Luzia, tá certo? Aberto aí de domingo a domingo, é o Mercadinho Santa Luzia, na Travessa Surubim, no bairro Deus é Fiel. Vamos trazer mais uma matéria aqui com o repórter Adilson Galvão, é isso? O Adilson vai chegar trazendo informações aqui na sua Toritama FM. Cadê? O Adilson chega trazendo informações aqui na sua 104,9. É que o elemento foi preso, rapaz, lá na cidade de Agrestina. Adilson, chega aí trazendo informações, trazendo detalhes aqui no Rota 104. É com você, Adiel.
1: Policiais do Tático do 4º BPM, né? Policiais da 4ª Companhia lá de Agrestina prenderam nesta quinta-feira um indivíduo acusado de ter cometido um assassinato no dia anterior na cidade. E os policiais, o Sargento Fidelis, o Ivanilson e o da Silva, contaram com o apoio do policiamento do Tático do 4º BPM, como também do efetivo do NIA, o Núcleo de Inteligência do Agreste, e desta forma conseguiram prender o Alde Jones Santana de Oliveira. Tem 42 anos de idade. Ele foi abordado no centro lá da cidade, estava portando documentos falsos e aí foi levado para a delegacia local, onde foi descoberta a...

0: A foto não tinha nada a ver com ele. E aí encaminhou para a delegacia. É, já na delegacia, ele acabou confessando que aquele não era o nome dele. E disse, inclusive, para o policiamento que estava com mandado de prisão em aberto. Por isso que ele teria colocado o nome do irmão dele e não o nome dele para a Polícia Militar.
1: Ô, Jorge, ele é acusado de ter assassinado o Bruno Adriano Rodrigues da Silva, o vulgo Buba, de 20 anos de idade, que foi encontrado morto ontem lá na beira de uma barragem. Inclusive, estava com as mãos amarradas para trás e estava lá encostado lá em uma árvore, inclusive com várias perfurações, a bala pelo corpo.
0: É, exatamente. Essa é uma suspeita, tá certo? A gente ainda vai fazer ainda algumas diligências para comprovação desse fato do homicídio de ontem. Mas está tudo indicando que Polícia Militar.
1: Ô, Jorge, ele é acusado de ter assassinado o Bruno Adriano Rodrigues da Silva, o vulgo Buba, de 20 anos de idade, que foi encontrado morto ontem lá na beira de uma barragem. Inclusive, estava com as mãos amarradas para trás e estava lá encostado lá em uma árvore, inclusive com várias perfurações, a bala pelo corpo.

0: que a policiamento, a Polícia Civil averiguasse, ele tem um vídeo que mostra a execução do indivíduo de ontem, né? Então, existem indícios fortes de que realmente ele foi quem cometeu esse crime também.
1: Você falou de indivíduos que teriam assassinado a vítima, que estariam em um veículo branco e tal. Foi justamente o veículo que vocês localizaram aí com o Aldijones, no caso que os policiais do Tático, da 4ª Companhia, localizaram com o Aldijones. A propósito, esse outro indivíduo que estaria com ele também foi identificado?
0: Não, na verdade, a gente conseguiu a localização através da Polícia Militar desse indivíduo, né, que foi preso. Núcleo de inteligência passou para o pessoal de lá de Agrestina, né, policiamento de Agrestina, e eles conseguiram lograr êxito na captura desse indivíduo aí. Né, pelas características do veículo, na abordagem, ele acabou confirmando que usou de nome falso para poder se livrar do mandado de busca e apreensão. Só que no aparelho celular dele tem realmente esse vídeo do cara amarrado e dos tiros sendo dados contra a pessoa da vítima.
1: E a propósito, escrivão George, ele confessa o crime?
0: Não, ele nega. Ele confessa a falsidade ideológica, ele confessa o mandado de prisão em aberto, mas ele nega o homicídio, que naturalmente, né? Porque ele acredita que não vai ter provas suficientes para incriminar ele. Mas as diligências vão continuar e se realmente foi ele, né, ele vai responder também por esse crime.
1: Ele foi autuado por falsidade ideológica.
0: Falsidade ideológica, teve um cumprimento de mandado de prisão também, por conta que ele é foragido, né, da justiça.
1: Responde por quais crimes já na justiça?
0: 157, né, roubo e também homicídio também, outro de 2006.
1: Vamos. Indivíduo de altíssima periculosidade que foi preso em Agrestina, né, por policiais do Tático, da 4ª Companhia do 4º BPM, né, sediada naquela cidade.
0: Exatamente, foi trazido pelo pessoal do Tático, o Sargento Fidelis trouxe pra gente, juntamente com os demais colegas, e a gente, sob a presidência da delegada Juliana Garcia, nós fizemos esse procedimento. E agora ele se encontra à disposição para a audiência de custódia.
1: Inclusive trazido aqui para Caruaru, onde ocorrerá esse procedimento.
0: Exatamente. Aqui em Caruaru ele vai aguardar e amanhã vai ser submetido à audiência de custódia.
1: Obrigado, George Araújo, escrivão da delegacia de Agrestina, né? Falando aí da prisão deste indivíduo, Aldijones Santana de Oliveira, 42 anos de idade, preso pela equipe do Sargento Fidelis, que é composta também pelo Ivanilson e o da Silva, né, policiais que compõem o Tático da 4ª Companhia do 4º BPM, que contaram com o apoio do Tático também aqui de Caruaru, como também do efetivo do NIA, policiamento velado, indivíduo de alta periculosidade tirado de circulação na cidade de Agrestina.
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3: Agora 6 horas 24 minutos, 6h24. É branco, hein? Um abraço aqui ao nosso amigo Rato, tá nos ouvindo, tá ligado aqui na sua Turita FM, a Potência Rato, sempre ligado aqui na melhor, Potência Galego. Aí da grana também, que é aniversário da semana, rapaz. Galego, bom dia. A Potência Galego, ouvinte fiel aqui do programa Rota 104. Um abraço aqui ao nosso amigo Cabeção do Lanche, também está nos ouvindo, está ligado aqui na nossa programação. Valeu, Cabeção do Lanche. A Maria de Nozinho também está nos ouvindo. Valeu, Maria, sempre ligado aqui na melhor. Deixa eu ver mais quem está nos ouvindo aqui. A Rosa lá na Vila Canã. Meu amigo Joab também está nos ouvindo. Valeu, um abraço a todos os amigos e amigas aí da Canã. Meu amigo Lilio, rapaz, Lilio ligado aqui na boa. Valeu. Também quem está nos ouvindo aqui, a dona... rapaz, deixa eu ver por aqui, rapaz. Dona Nena, tá nos ouvindo, tá ligada aqui na boa. E ela avisa que, né, mais uma vez aí, que voltou à normalidade, né, certo? 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Um abraço pra senhora, sempre nos ouvindo, sempre ligado aqui na boa. Quem tá nos ouvindo aqui também, meu amigo, rapaz, pode sair ligado aqui na sua Torre TVFM, meu amigo Marcos, tá sempre nos ouvindo, tá ligado aqui na boa. Meu amigo Zé dos Portões, meu amigo aí também, João Boquinha, sempre ligado aqui na boa, valeu. E nosso amigo Negão aí do ar, tá ligado aqui na boa, lá na Coab, ele e sua esposa.

0: esposa. Um abraço a todos vocês. Meu amigo Ailton também está nos ouvindo, tá ligado aqui na Melhor. Jacira também está nos ouvindo, na Coab. Meu amigo Viola, aí das bicicletas, sempre ligado aqui na Boeira, o pessoal trabalha com ele. Ligado aqui o Thiago, o pessoal aí trabalha com o Viola, a oficina das bicicletas, ouvindo aqui a nossa programação, da Toritama FM 104,9. Valeu. Um abraço ao meu amigo Léo, aí da Casa do Bode, a Potência. Léo está nos ouvindo também, está ouvindo a nossa programação. 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Agora 6h27, 6 horas mais 27 minutos. E você pode ficar à vontade, viu, gente? Mandar mensagem pra gente via WhatsApp 9807-5711. Quem tá nos ouvindo aqui, nosso amigo Merica, rapaz, grande Merica. Tá ligado aqui na boa. O Nido de Bahia também tá nos ouvindo, tá ligado aqui na boa. Leila, rapaz, tá ouvindo a nossa programação. Dinho Carlos, um abraço a todos vocês aí. Obrigado pelo carinho, pela audiência de todos. Meu amigo Silvano Diatão, a Potência aí ligado aqui na boa. Lá na Canã, quem tá ouvindo a nossa programação também, nosso amigo Vito do Mercado. Grande Vito, figura espetacular. Bom ser humano. Ele e a família ligado aqui na sua 104,9. Agora 6 horas mais 28 minutos, 6h28. Vamos trazer mais informações aqui na sua 104,9. É que homicídio aconteceu lá em Caruaru, rapaz. Homem foi assassinado na região central de Caruaru. Adielso chega trazendo informações, trazendo detalhes aqui no Rota 104. Adielso, é com você.
1: Olha, infelizmente, manhã de quinta-feira sangrenta aqui em Caruaru, um rapaz muito conhecido aqui na rua Visconde de Inhaúma acaba sendo assassinado aqui na mesma rua em que trabalhava, conhecido como Jorge. Ele, inclusive, é proprietário aqui dessa banca de jogos aqui, que fica bem próximo de onde ele foi assassinado, né? Estou aqui com o Didi, que é morador lá do Agreste de Pau Santo, mas que está ali comercializando seus produtos na feira orgânica, que funciona aqui a poucos metros aqui do local. Didi, você pode nos informar de como tudo aconteceu, amigo?
2: Eu tinha ido lá embaixo na casa do componente comprar um cimento de coentro. Aí quando eu cheguei no banco ali, aí outro colega meu bebi também lá de Fazenda Carneirinho, aí se mataram um cara ali agora. Eu digo, oxe, aí fomos indo da banca de jogo, Jorge. E eu tinha jogado um homem lá com ele bem cedo. Foi aí, deixei minhas bolsas lá no, nas caixas tudo, aí vim aqui. Aí quando cheguei aqui, tinha sido a vítima mesmo, Jorge.
1: A informação de que o crime foi cometido por indivíduos que estavam em um carro.
2: Um carro, dois caras no carro.
1: Ô, Didi, e alguém chegou a dizer pelo menos qual o modelo do carro?
2: Não. De jeito, foi rápido demais, rápido.
1: Você fica, né, você trabalha ali, justamente ali na Via Parque, né?
2: 50 metros.
1: Uns 150 metros, mais ou menos,
2: daí,
1: né?
2: É, 150 metros.
1: Que, inclusive, essa região fica ali, aqui bem próximo do Grande Hotel.
2: Do Grande Hotel. Aí nós só vimos a minha menina tudo isso.
1: É a informação, gol cinza, com três homens, né, acabaram executando o Jorge.
2: O Jorge. Aí quando nós cheguei, aí me disse, mas pai, mataram ali, o Bibi também já tinha me dizido, aí só escutaram os tiros. Aí nós fica com medo, né, porque nós trabalhamos, vendo a hora, uma bala doida, pegar o cabo, né.
1: Inclusive um velho conhecido seu, né.
2: Conhecido demais, joguei com ele aí de
1: tá informando ali pro rapaz que tinha, inclusive, feito uma fezinha com ele hoje.
2: Foi uma fezinha, fiz uma fezinha com ele, de 9h30, joguei, aí foi lá embaixo. Aí quando eu chego, aconteceu esse passado.
1: É que eu conheço o Jorge já há muitos anos, eu lembro que ele tinha uma bomboniere. E também né, fazia jogo e tal, e ele inclusive funcionava quando ali, que inclusive mudou, né, não existe mais empresa caruaruense, mas ali na Progresso, ele funcionava dentro da garagem da antiga caruaruense, que fica ali bem próximo de onde ele abriu esse estabelecimento, né?
2: Isso é. Gente boa.
1: Do teu conhecimento se ele tem filhos?
2: Não sei se ele tem filho. Eu sei que eu vi uma mulher com ele ali dentro, direto, mas ele.
1: É, o teu contato com ele apenas comercial. Você ia lá, fazia sua fezinha, fazia seu joguinho, né?
2: Perfeitamente. Fazia minha fezinha, jogava com ele, falava com ele tudo. Comprava uma cocadazinha lá pra tomar água.
1: A gente tá aqui na rua Visconde de Inhaúma, uma das ruas mais movimentadas aqui de Caruaru, apesar daqui ser bairro Maurício de Nassau, mas praticamente divisa com o centro aqui de Caruaru. Né?
2: Caruaru, uma feira dessa aí, um ponto de lotação aí pra Toritama, Brejo.
1: Inclusive, muitos comércios.
2: Muitos comércios. essa câmera por aí, o cabra. É uma azadia muito grande que o cabra tem fazer um negócio desse. Pena a luz do dia, né?
1: Pois é, pena mas aqui é uma região muito monitorada, praticamente todos os veículos têm câmeras de segurança e esperar que o quanto antes o pessoal da polícia identifique esses indivíduos que sejam presos, né?
2: Seja preso, é uma verdade ali, muito bem.
1: Tá muito assustado com o que aconteceu, né?
2: Nós trabalhamos na feira, nós chegamos de madrugada, 3 horas, mais tarde é 3h30 nós chegamos aí. Aí não tem segurança nenhuma, não tem. A segurança da gente é Deus. Aí acontece um negócio, pena a luz do dia.
1: Pois é, gente.
2: Pena a luz, então, onde nós reparar?
1: É, o Jorge, né, como era conhecido. Cidadão que era proprietário daquela casa de jogo, né, ele foi a vítima deste assassinato, né, o corpo permanece ali estirado no chão e o pessoal da divisão de homicídio já foi acionado, está sendo aguardado aqui no local para acompanhar a perícia que será realizada pelo IC, o IC que inclusive nesse momento está lá na PE-149, zona rural de Agrestina, onde foi fazer a perícia lá nos corpos do casal, né, que morreu num acidente hoje pela manhã. Então tá aí, fato lamentável que aconteceu aqui na rua Maurício, aliás, na rua Visconde de Inhaúma, bairro Maurício de Nassau, bem próximo aqui do grande hotel, né? A vítima identificada aqui como Jorge, cidadão que era proprietário daquela casa de jogos, né? Que acabou sendo assassinado com vários tiros. A vítima, que era conhecida como Jorge Bicheiro, né? Era proprietário justamente desse ponto de jogos, né? De azar aqui na rua. Então, o que foi que aconteceu? Ele foi abordado aqui em frente ao seu estabelecimento e aí correu por cerca de 50 metros até ser alcançado e tombar sem vida naquele local. A vítima, identificada aqui no local como sendo Josenildo João da Silva, tinha 51 anos de idade. Eu estou aqui com uma senhora que é ex-companheira dele, é isso?
3: Isso.
1: Qual é o teu nome?
3: É Sandra Valéria.
1: Ô Sandra Valéria, e vocês estavam separados havia quanto tempo?
3: Uns 7 anos.
1: Ô Sandra, mas você mantinha contato com ele, vocês tinham uma boa relação?
3: Tinha sim.
1: Uhum. Você, inclusive, foi quem chegou aqui e identificou oficialmente, né, o seu ex-companheiro. Conviveram juntos durante quanto tempo, Sandra?
3: 19 anos.
1: É uma vida e tanto, né, Sandra?
3: Uma vida, temos uma filha
1: e de a tua 26 filha, anos. 26 anos, ou seja, já criada, né, minha querida?
3: Já sim.
1: Ô, minha querida, e como era o Jorge no dia a dia? Ele era de arranjar confusão?
3: Tranquilo, não. Tranquilo.
1: Ô Sandra, e o que é que passa pela tua cabeça, né, da real motivação do assassinato do teu marido, né? A informação aqui que a gente obteve, né, do pessoal que justamente conferiu as imagens, é de que foram 3 indivíduos que chegaram num veículo Gol, né, de cor prata e ainda correram atrás do teu marido por cerca de 50 metros até o alcançarem e o matarem com vários tiros. Mas o que é que você imagina que está por trás do assassinato dele?
3: Sei nada não. Não sabia de nada o que aconteceu.
1: E do período em que vocês conviveram juntos, né? Ele não chegou a falar para você de nenhum problema que o afligia?
3: Não. Sobre a vida pessoal dele, ele não comentava nada, não.
1: Era
3: pra
1: de
3: mim, não.
1: Pegar dinheiro emprestado com agiotas?
3: Não sei. O tempo que conviveu comigo, não.
1: Eu lembro, inclusive eu conhecia teu marido há mais de 20 anos e eu viajava constantemente para Santa Cruz do Capibaribe e eu lembro que eu vinha pegar o ônibus da Caruaruense e ele tinha uma bomboniere dentro do próprio guichê da Caruaruense, não era?
3: Isso, passou muitos anos ali.
1: Aí depois teve que mudar de endereço, né?
3: Isso.
1: Mas um cara muito querido nessa região.
3: Muito, me conhece muito ele.
1: Pois é, nosso sentimento de pesar, viu, Sandra?
3: Tá, obrigado.
1: Obrigado, minha querida. Ele estava morando aonde?
3: Estava morando aí mesmo.
1: Aí no próprio estabelecimento dele, né? Então tá aí, pessoal da divisão de homicídios está investigando o caso. Acredito que em questão de horas a polícia vai chegar nos autores deste assassinato ocorrido na manhã desta quinta-feira, Rua Visconde de Inhaúma, bairro Maurício de Nassau, bem pertinho aqui do Hotel do Sol, região central aqui de Caruaru.
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0: Agora 6 horas mais 35 minutos, 6h35. Mas, rapaz, eu conhecia esse Jorge. E as pessoas aqui de Toritama, muita gente conhecia ele. Por quê? Ele passou muito tempo, ele vendia pipoca, salgado, né? Ali, quando existia a empresa caruaruense, né? Ele vendia, né? Cocadas, coisas lá mesmo dentro da empresa caruaruense, né, assim, onde a gente pegava aquela lotação ali, carro de lotação também, certo? Conhecia, pá, um moreno alto, que sabendo agora, né, que foi ele que foi assassinado. Conhecia, pá, o Jorge de Vista, né, chegar lá, falar com ele, opa, pai, tudo bom? Eu até conheci ele intermediário do Adelso, né, Adelso Galvão. Trabalhou muito tempo aqui em Toritama, né, apresentando programa aqui em Santa Cruz do Capibaribe, aí pegava o transporte para Santa Cruz, né, o ônibus da Caruaruense. Aí conheci ele também, claro, Deus quem conheci ele, mas aí eu conheci ele também. Esse rapaz que foi assassinado ontem lá em Caruaru. E depois passou a ter essa banca, né, essa casa de jogo aí, né, jogo de bicho. Que coisa, que bronca, hein? Agora 6 horas mais 36 minutos, 6:36. Um abraço aqui, meu amigo Rato, mais uma vez, bom dia, tá nos ouvindo, tá ligado aqui na boa potência, Rato, lá na Vila Cana, ligado aqui na sua 104,9. Valeu. Agora 6:36. 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Deixa eu ver mais por aqui quem está ouvindo a nossa programação, programação da Turitama FM. Meu amigo Nego da Malhada, Potência Nego, ligado aqui na boa. 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Agora 6:37.
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3: Agora já são 6 horas mais 44 minutos, 6h44. Abraço ao pessoal que tá ligado aqui, ó. Pessoal bem amigo aqui no centro da cidade, pessoal ligado aqui na boa. A gente agradece a audiência de todos vocês. Meu amigo Ivan Moura tá lá na Coab, tá nos ouvindo, tá ligado aqui na boa. Valeu, Ivan Moura, sempre ligado aqui na boa. Renato, um abraço a todo pessoal bem amigo aí da Coab, ligado aqui na melhor. O grande Negão do Bar, é, rapaz, a potência Negão do Bar, e sua esposa ligado aqui no Rota 104. E a gente agradece a audiência de todos vocês. É, o vereador Valmir da Saúde também está nos ouvindo, está ligado aqui na nossa programação e está na escuta aqui, ele e a sua família. Muito obrigado aí, o vereador Valmir da Saúde, sempre ouvindo aqui o Rota 104. Valeu, potência. Agora 6 horas mais 45 minutos, faltando 15 minutos para as 7 da manhã. Deixa eu ver mais por aqui quem está nos ouvindo, está ligado aqui na Turitama FM. A gente agradece a audiência aí. Meu amigo, rapaz, é o Big, lá de Fazenda Velha, está nos ouvindo, está ligado aqui na boa. Meu amigo aí, Denis, a potência Denis, também está nos ouvindo, está ligado aqui na boa, lá em Fazenda Velha. E meu amigo, rapaz, está ligado aqui na nossa 104,9, Zezinho, aí, né, o Zezinho aí do restaurante e bar, lá na Rua das Almas, ali em Fazenda Velha, sempre nos ouvindo, sempre ligado aqui na Turitama FM. Agora 6h45, daqui a pouquinho detalhes do acidente com vítima fatal em Santa Cruz do Capibaribe. Daqui a pouquinho todas as informações, todos os detalhes aqui no Rota 104. Agora 6h45.
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3: Agora já são 6:51. Bom dia aqui, nosso amigo Rebolo. Está nos ouvindo, está ligado aqui na nossa programação, a Potência Rebolo. Sempre ligado aqui na melhor. Valeu, Potência. Abraço aqui ao nosso amigo que está nos ouvindo, está ligado aqui na Tutema FM. Mais uma vez, bom dia ao Joab. A Marliete também está nos ouvindo. Seu esposo Bill, lá na Vila do São João. Abraço a todo o pessoal ali do São João, Santa Maria, Sítio Caldas. Obrigado a todos vocês. Nosso amigo Zezinho aí de Ubar, do Tira Gosto, também está nos ouvindo, está ligado aqui na boa. Valeu. Abraço a todos vocês aí, sempre ouvindo aqui a melhor. Daqui a pouco eu vou colocar uma matéria aqui, onde dois elementos acusados de estupro de menores foram presos. A delegada doutora Érica vai falar daqui a pouquinho. E essa matéria chama a sua atenção para você se ligar nessa matéria, gente. Onde a delegada fala que várias crianças, pessoas menores, esse caso chega com frequência na delegacia da mulher lá em Santa Cruz, na cidade de Caruaru. E uma dessas pessoas que foi preso, muito conhecida aí na região, ele motorista, e com essa acusação contra ele, a matéria de chamar a atenção para você, você que tem filho, né? Você que tem criança, tem adolescente, né? Se liga aí nessa matéria. Daqui a pouquinho o Adelson vai chegar trazendo informações importantes, conversando com a delegada doutora Érica Feitosa, ex-delegada aqui da cidade de Toritama. A gente tem que ter muito cuidado, gente. Portanto, daqui a pouquinho a gente coloca essa matéria no ar, aqui na sua 104,9, para você ficar atento, né? Você tem criança, né? Muito cuidado mesmo, certo? Agora 6:53, 6:53. 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Um abraço aqui ao nosso amigo que está nos ouvindo, está ligado aqui na nossa programação, o meu amigo aí, o Gerard, aí no Alto da Saudade, a Bota de Gerard, meu amigo Silvio de Antão, Rubens, da Rubetix, mas onde você faz seu pedido aí de etiquetas, né? Aí na Rubetix, aqui na próxima Câmara dos Vereadores, ali em frente, ao Louro da Galinha, tá certo? Eu mando um abraço também ao nosso amigo Zé da Galinha, está nos ouvindo, está ligado aqui na boa. Valeu, Zé. A potência Zé sempre ouvindo aqui a melhor, trabalhando e ouvindo aqui o programa Rota 104. Valeu. Um abraço a todos vocês aí, sempre ouvindo aqui a sua 104,9. Meu amigo aí também, está ouvindo aqui a Turquia FM, lá no Deus é Fiel, lá no seu mercado, trabalhando e ouvindo aqui o programa Rota 104. E a gente agradece a audiência aí do nosso amigo Daildo, aí no seu mercado, é o Daildo dos Cocos, aí no mercado Santa Luzia, na Travessa Surubim, no Deus é Fiel. Um abraço a todos vocês aí que estão nos ouvindo, tá ligado aqui na boa. Quem está nos ouvindo aqui no Deus é Fiel também, a nossa ouvinte aí é Edileuza, sempre ligado aqui na boa, valeu. A Leica também está nos ouvindo, tá ligado aqui na boa. Deixa eu ver mais aqui a Neide, sempre ouvindo aqui a Toritama FM, a gente agradece, tá ok? São 6:55, vamos trazer aqui uma matéria do acidente lá de Santa Cruz do Caparibe, certo? Onde um jovem morreu nesse acidente. E logo após essa matéria do acidente, essa matéria com a Deus também, falando aí desses dois elementos que foram presos, acusados de estupro aí de menores. Primeiro, a matéria aí do acidente lá em Santa Cruz do Capibaribe, onde o Adelson chega trazendo informações, trazendo detalhes desse acidente com vítima fatal. Adelson, chega aí trazendo informações aqui na sua 104,9 sobre esse acidente de trânsito em Santa Cruz do Capibaribe. É com você, Adelson, traz informações, traz detalhes.
15: O jovem morreu num trágico acidente que aconteceu na manhã desta quinta-feira. Foi na Avenida 29 de Dezembro, próximo ao Hospital Municipal Raimundo Francelino Aragão, lá na cidade de Santa Cruz do Capibaribe. A vítima, o Antônio Rafael Cardoso da Silva, tinha apenas 18 anos de idade. Ele residia no loteamento Capibaribe, estava guiando uma motocicleta e acabou colidindo em uma ambulância, né? Eu estou aqui com o Antônio Felipe, que é irmão da vítima, né? Veio para cá, para o IML de Caruaru, para aguardar a liberação do corpo do irmão. Amigo, essa ambulância, ela estava em movimento, estava parada?
16: Ela estava seguindo em frente, sendo que ele estava indo trabalhar, aí do nada ele saiu do lugar dele, da mão dele, aí pegou, na hora que a ambulância ia entrar, sendo que ela deu o pisca logo em cima. Aí na hora que chegou, ele pensando que ele ia tirar direto também, a ambulância ia tirar direto. Aí do nada, já juntou com ele.
15: A ambulância, ela ia entrar lá para o hospital, era?
16: Era, isso daí, ele ia tirar direto.
15: E Ele foi socorrido pelos próprios funcionários do hospital ou não? O pessoal aguardou a chegada do SAMU?
16: Não sei dizer. Não sei dizer, porque quando eu cheguei lá já eram as 8 horas.
15: Ô, Anthony, Felipe, como foi que tu soubesse da morte do teu irmão, meu irmão?
16: Porque minha sogra viu no grupo, viu o vídeo lá, aí mandou o filho ali me chamar, meu cunhado. Aí na hora que meu cunhado me chamou, ele disse a notícia. Eu só peguei um mototáxi e saí correndo pra lá.
15: Você disse que ia pro trabalho. Trabalhava em quê?
16: Ele trabalhava vendendo água.
15: Ou seja, um batalhador, apesar da pouca idade, né? Um menino com apenas 18 anos de idade, mas muito trabalhador.
16: Isso daí. Trabalhava, ajudava minha mãe dentro de casa.
15: Ele era habilitado?
16: Não, não bebia, não fumava, não usava nenhum entorpecente de droga.
15: Mas importante, né? Você que guia moto, guia carro, tem que se ligar nos sinais que são emitidos, né, pelos outros motoristas, outros motoqueiros. A ambulância, você disse que o motorista ligou o pisca, né, para entrar no hospital. E seu irmão ignorou. Inclusive, acredito que tentou fazer uma ultrapassagem ali pelo lado errado, né?
16: Isso daí.
15: Custou caro para ele.
16: Foi, verdade.
15: Vocês são de uma família de quantos irmãos?
16: 5 comigo.
15: Ele era o caçula?
16: Ele era encostado a eu.
15: Pois é, é uma pena, né, gente, isso que aconteceu. Pessoal lá do hospital deu toda a assistência?
16: Eu acho que sim, tinha um povo lá do hospital. Eu acho que foram tentar socorrer ele, né?
15: Pois é. O corpo do jovem Anthony Rafael Cardoso da Silva, apenas 18 anos de idade, vítima deste acidente trágico ocorrido na manhã desta quinta-feira, lá próximo ao Hospital Raimundo Francelino Aragão, em Santa Cruz do Capibaribe. O corpo foi periciado no local pelo IC e encaminhado aqui para o IML de Caruaru, onde será liberado neste momento.
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3: Agora 6 horas mais 58 minutos, 6h58. Daqui a pouquinho detalhes aí sobre a prisão de dois elementos acusados aí de estupro, né? Estupro a menores aqui na nossa região, né? Região aí de Caruaru, né? Zona rural de Caruaru. E outro foi da cidade, tá certo? Daqui a pouquinho detalhes. 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
3: 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Abraço aqui ao nosso amigo que está nos ouvindo, aí está ligado aqui na Turitama FM. Chega muita gente aqui nos ouvindo, a gente até agradece a audiência de todos. Bom dia até Zé Soares aí do bar, no Novo Coqueiral. Valeu, grande Zé, tá ligado aqui na nossa 104,1. Nosso amigo Leléu, da equipe do Papa Légua, também está nos ouvindo. Leléu do Papa Légua, Zé Careca, nosso amigo aí o Bordado, o Dada, todo o pessoal, né? E vem aí mais uma grande festa da equipe do Papa Légua, né? Quatro atrações já confirmadas aí para a festa do Papa Légua, aniversário de 24 anos de existência do Papa Légua de Fazenda Velha. Um abraço ao nosso amigo Nilson, rapaz, Potência Nilson aí do Lava Jato, tá ligado aqui na boa, grande profissional, nosso amigo Nilson aí do Lava Jato, ligado aqui na nossa programação. Gente, atente bem para essa reportagem, você que tem filho, né, você tem criança aí. Gente, o Adielson Galvão vai conversar agora com a delegada, ex-delegada aqui de Turitama, agora delegada da Delegacia da Mulher, lá na cidade de Caruaru. Dois homens foram presos, acusados aí de estupro, né, de menores. Vamos aos detalhes. Atentem bem para essa reportagem. É com você, Adelson. Traz detalhes.
18: Policiais aqui da 4ª DEAN, Delegacia Especializada de Atendimento à Mulher, aqui de Caruaru, deram cumprimento nesta quinta-feira a dois mandados de prisões de pessoas envolvidas em crimes sexuais. O Daniel José Cordeiro de Lima, que mora no distrito de Dois Riachos, zona rural, aqui de Caruaru, e o Jailson Gomes de Andrade, que é do Jardim Boa Vista, aqui na capital do Agreste. Sabe aqui da delegada doutora Érica Feitosa, né, delegada-chefe aqui da Delegacia da Mulher de Caruaru. Doutora, dois mandados de prisões de crimes semelhantes, no entanto, são casos diferentes, delegada, ou seja, casos isolados. Boa tarde.
19: Infelizmente, a gente pode falar que é caso isolado, porque eu acho que há uma epidemia de crimes sexuais contra crianças e adolescentes, e que eu acho que, assim, matérias como essa, prisões, elas precisam ser noticiadas para que os pais e responsáveis fiquem em alerta, a fim de evitar que mais crianças e adolescentes sejam vítimas. Mas são sim casos isolados, não tem conexão, né, nesse sentido.
18: Entre eles,
19: entre,
18: né?
19: Entre eles. É, mas assim, denúncias como essa, infelizmente, a gente recebe diariamente aqui na delegacia.
18: Este indivíduo, doutora, que é lá do sítio Dois Riachos, ali próximo de Riacho Doce, esse elemento, ele é motorista de van de lotação, faz o transporte de crianças, né, e adolescentes, transporte escolar, leva, pega essas crianças, pega em casa e leva para a escola, e depois faz o caminho inverso. E era justamente as vítimas que ele se aproveitava. Aproveitava essas crianças e adolescentes, delegada?
19: Algumas das vítimas foram nesse trajeto, nesse transporte, e outras eram vizinhas, né? É, ressaltar aqui que a partir do momento que a gente teve conhecimento que da denúncia, que houve o registro de boletim de ocorrência, ele prestava serviço à prefeitura, mas ele foi desligado automaticamente a fim de que permanecesse no serviço, né, e cometesse novos delitos. Então, houve esse cuidado, né, dos órgãos a que ele estava ligado, de afastá-lo de imediato, mesmo sem o desfecho, né, a fim de preservar essas crianças e adolescentes. E aí ele fez algumas vítimas, tanto nesse transporte escolar, como também vizinhos lá da comunidade, crianças que eram vizinhas, e todas elas foram ouvidas, e se eu não me engano, até o presente momento, seriam 5 crianças, entre crianças e adolescentes de idades um pouco variadas, mas eu acho que a mais velha teria 13 anos, que teria sido abusada sexualmente por esse indivíduo.
18: Doutora, inclusive vocês contaram aí com a ajuda de grande importância, né, do pessoal da Guarda Municipal lá de Turitama.
19: Sim, eu já trabalhei em Turitama e tenho uma ótima relação com o pessoal de lá. E assim que a gente teve a informação de que ele estava dentro da cidade de Turitama, então eu já entrei em contato com a polícia de lá, com a guarda municipal de lá, com a secretaria de segurança, que de pronto já conseguiram localizar, né, ele, e fizeram uma campana e posteriormente o abordaram e efetivaram essa prisão. Então, assim, importante é a parceria, né? Porque se fosse só contar com o conhecimento da gente aqui em Caruaru, a gente não ia ter efetividade. Então, como ele morava numa localidade próxima a Toritama, então o deslocamento dele estava ocorrendo para Toritama e não para Caruaru. E ainda bem que a gente contou com esse apoio e a rapidez do pessoal lá, que conseguiram efetuar e lograr êxito nessa prisão.
18: O outro mandado de prisão, o elemento é lá do Jardim Boa Vista, né? Esse elemento, ele estaria dando guarida a uma adolescente hoje, com 16 anos de idade, que teria sido estuprada pelo padrasto. Então, ele e a esposa deram guarida, essa menina, deram um novo lar. No entanto, ela voltou a ser estuprada, só que agora ele seria o autor.
19: É muito triste, né? Ela estava como guardião provisório dessa adolescente, em virtude dessas vulnerabilidades e dessas violências que ela sempre, infelizmente, vinha sofrendo. E acabou que, novamente, ela foi abusada sexualmente por quem deveria protegê-la, né? E o caso chegou aqui na delegacia. A adolescente, inclusive, se automutilava em decorrência desses abusos já sofridos. E aí a gente tentou também agir de forma muito célere e representou pela prisão dele, que foi cumprida no dia de hoje.
18: Os dois já foram levados para o IML, onde foram submetidos a exames traumatológicos, agora trazidos de volta aqui para a delegacia, e o próximo passo, apresentados na audiência de custódia.
19: Isso, amanhã eles vão para a custódia e posteriormente vão ser recolhidos no presídio Caruaru.
18: Olha aí, gente, prisões realizadas aqui pela 4ª DEAN, Delegacia Especializada da Mulher, sediada aqui em Caruaru. O Daniel José Cordeiro de Lima, motorista de van de lotação, e o Jailson Gomes de Andrade, indivíduos que foram tirados de circulação.
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3: É bronca, hein? Portanto aí, gente, bom trabalho aí da Polícia Civil lá de Caruaru e em parceria com a Guarda Municipal aqui da cidade de Toritama. A Guarda Municipal de Toritama vem desempenhando um grande trabalho em Toritama, e sempre que o pessoal, né, seja da delegacia da região, precisa também, eles fazendo um bom trabalho. Essa semana teve aí a guarda que emprestou a delegacia, né, da cidade de Altinho, o drone, né? Um drone aí, né, da Guarda Municipal de Toritama. E ontem, né, um bom trabalho aí, né, na parceria aí com a delegada, né, ou seja, com a Polícia Civil lá de Caruaru, a delegada doutora Érica, como ela mesmo falou, trabalhou aqui em Toritama, trabalhou há um bom tempo, desempenhou um grande trabalho aqui em Toritama e vem fazendo um grande trabalho na delegacia da mulher lá em Caruaru. Ela teve com a saudade aqui de Toritama, foi trabalhando em Santa Cruz, né, fez um grande trabalho de lá, foi para Caruaru e continua desempenhando um grande trabalho a delegada doutora Érica Feitosa. Você tem que se ligar, viu, gente? Se ligar aí, quiser ver, né? A pessoa próxima aí fazendo uma coisa dessa, né, com as crianças, né? Conviver com as crianças e fazer uma coisa dessa. Já o outro, né? Foi morar com a mãe da adolescente. A adolescente já tinha sido vítima de outra pessoa. Foi morar, esse rapaz foi morar com essa mulher. Terminou a adolescente, 16 anos, sendo vítima dele também. Que coisa, hein? Tem que ter muito cuidado, gente. Muito cuidado com a convivência que pode estar acontecendo próximo a você, né? Isso não acontece só longe, não, gente. Acontece, às vezes acontece próximo a gente, né? E tem que ter muito cuidado, muito cuidado. A Vinela falou, viu? Isso vem acontecendo corriqueiro. Todos os dias chega bronca na delegacia da mulher lá na cidade de Caruaru. Bronca, hein? Deixa eu ver por aqui, um abraço aqui ao pessoal que está nos ouvindo, tá ligado aqui na nossa turma, também foi o pessoal lá do São João, Oncinha, Santa Maria, Sítio Caldas. Obrigado mesmo a todos vocês, pessoal aqui no centro da cidade, um abraço, obrigado pelo carinho, pela audiência aí, nosso amigo Nico da Malhada, Zé do Brejo Despachante, meu amigo Moacir, do Depósito de Bebida, aberto aí todos os dias, né, domingo até o meio dia. Um abraço ao nosso amigo Morotó, grande Morotó da Z Papelarias, aqui na avenida, aqui em frente à rádio do Turma FM, aberto aí de domingo até as 12h30, a Z Papelarias. Um abraço mais uma vez ao nosso amigo Silvano Diantão, meu amigo Aloysio do Bar, tá ligado aqui na boa, meu amigo ali no mercadinho, né, tá nos ouvindo, tá ligado aqui na nossa programação, o nosso amigo aí, o Adair, né,
20: seja da indústria que está ligada aqui na Boa, no seu mercadinho, lá no Deus é Fiel, mercadinho Santa Luzia, aberto aí de domingo a domingo. Meu amigo Quito Branco também está nos ouvindo, está ligado aqui na Boa. Rubens da Rubetix, obrigado mesmo a todos vocês, tá bom? Muito obrigado por estar ligado aqui na nossa programação. Nosso amigo Paulo da Ótica Juliana, a melhor ótica da cidade. Isso aí você pode ter certeza, viu, gente? Valeu mesmo. Mais uma vez, bom dia também nosso amigo aí, Grande Jura, aí do Corte de Tecido, meu amigo Tera, o irmão do Jurandir, ligado aqui, a gente agradece a todos vocês, obrigado mesmo por estar ouvindo aqui a nossa programação. Gente, um abraço a todos, muito obrigado pelo carinho, a gente volta amanhã não, a gente volta segunda-feira, né, com Rota 104, mas domingo, de 10 ao meio-dia, né, Dia das Mães aí, a gente vai estar por aqui com o programa Seleção Brega, tocando muito brega pra você, de 10 ao meio-dia, tocando muita música boa. E você pode participar aí, né? Mandar mensagem para sua mãe, tá certo? Pode ficar à vontade, tá bom? Domingo de 10 a meio-dia, programa Seleção Brega, aqui na sua Turitama FM 104,9. Música boa, informações aqui na sua 104,9. Ok, gente? Obrigado mesmo. Meu amigo GG, rapaz, grande GG, tá nos ouvindo, tá ligado aqui na boa? Tá ligado aqui na sua 104,9, a potência GG. 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Valeu, gente, um abraço a todos e até domingo.
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2: 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Até a porta que Deus fecha é livramento. 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

bem. 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

Sabe qual é a surpresa do diabo? É que o nível do caos que você está enfrentando era para ter te deixado presa dentro do

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0: Você é mulher virtuosa, mulher de oração. Bom dia, amados. A paz do Senhor. Aumenta o volume aí, porque já está no ar o programa Mulher Cristã em Ação para abençoar a tua vida. Vamos falar com Deus. Senhor, meu Deus, Pai de toda bondade e misericórdia, mais uma vez eu estou aqui agradecida por esta oportunidade de apresentar mais um programa Mulher Cristã em Ação. Te agradeço também pela noite de paz que tu nos destes. Nós dormimos e acordamos porque o Senhor nos sustentou. Abençoa cada ouvinte que está do outro lado para ouvir a tua palavra, os que vão interagir. Ajuda-nos, Senhor, e fica conosco. Eu te peço e já te agradeço em nome de Jesus. Amém. 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Vamos ouvir louvores. E eu quero dedicar o programa de hoje a uma mulher virtuosa que aniversariou ontem, irmã Aparecida, que é vice-secretária do ciclo de oração no Betel 1. Parabéns, irmã Aparecida, que Deus continue te abençoando com muitos anos de vida, saúde, paz e te dando muitas vitórias. Continue sendo essa mulher virtuosa na casa do Senhor. Para sua meditação, Salmo 116 e 12. Que darei eu ao Senhor por todos os benefícios que me tem feito? Eu tenho certeza que muitos foram os benefícios que o Senhor já te fez e continuará fazendo. Receba os parabéns do programa Mulher Cristã em Ação e de toda a coordenação do Círculo de Oração, que está agradecida a Deus pela sua vida.
1: Ela é parabéns, parabéns, parabéns pra você.
0: Parabéns pra você e pra você que está em casa também aniversariando, aniversaria este final de semana. Sintam-se todos parabenizados pelo programa Mulher Cristã em Ação, como também os internautas. Então, Elian Oliveira vai cantar Gratidão para Irmã Cida e os demais aniversariantes.
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0: Amém. Você ouviu Acalma e Descansa com Gerson Rufino. Acalma o teu coração. Deus está no controle. Vamos para o nosso momento de reflexão de hoje. Deus presente. O anjo do Senhor disse a Gideão: o Senhor é contigo, varão valoroso. Juízes capítulo 6, versículo 12. Gideão estava desanimado por causa da invasão de seu país. Os inimigos estavam por toda parte e, para poder salvar um pouco de trigo, ele limpava o resultado de sua colheita em um lugar impróprio, no lagar, uma espécie de tanque onde se preparava o vinho. E não em um lugar alto, para que a palha fosse levada pelo vento. A situação da nação era muito difícil e a sensação de impotência de Gideão era total. Além de ter de trabalhar escondido, Gideão se sentia abandonado por Deus. Conhecia as histórias a respeito dos livramentos realizados pelo Senhor no passado, mas não via saída para as situações de dificuldade no presente. Por isso, ao ser convocado por Deus para que se dispusesse a ser usado para livrar o povo, ele se sentiu totalmente incapaz. Afinal, pertencia à família mais pobre da tribo de Manassés e ainda por cima era o menos importante em sua própria família. Contudo, a partir daquele momento, Deus estaria com ele, e quando Deus está com alguém, não há quem possa resistir a essa pessoa. Gideão, como instrumento de Deus, foi adiante, convocou o exército e livrou o povo. Os tempos são outros, os problemas e desafios também, mas o Deus que se faz presente com o seu povo é o mesmo, com igual poder e capacidade para livrar. Assim, mesmo que os desafios destes dias sejam enormes e você se sinta o menor dos seres humanos, totalmente incapaz para enfrentá-los, e esteja até pensando em se esconder para não enfrentar as lutas como Gideão inicialmente havia feito, lembre-se que quando o Senhor está conosco, a vitória é garantida. O cristão não conta com a presença de Jesus apenas em ocasiões especiais, mas em todos os momentos de sua vida. Foi ele mesmo que nos prometeu a sua presença constante. Assim, não desista, vá em frente, submeta-se a Deus e ele estará sempre com você. Quando Deus está conosco, não precisamos temer as dificuldades do dia a dia, amém? Porque o Senhor está presente. Vamos para a nossa agenda do círculo de oração de hoje. Hoje haverá círculo de oração em Fazenda Velha 2 e no Moriá. Hoje tem apenas dois círculos de oração para você chegar no que está mais perto de você. Vamos para o intervalo comercial e eu volto em seguida com a sua indicação.
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4: Nativa Lima de volta com o seu programa Mulher Cristã em Ação pela 104,9, a Estação da Paz. 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Nós vamos ouvir louvores. Na sequência, Sonda-me, usa-me, Aline Barros. É uma indicação. Irmã Simone, o hino que você pediu, consagração, eu não tenho com Aline Barros. Vou tocar esse que é muito bonito. Ela oferece para todo o povo de Deus, para todos, todos da consagração da pela família. E para mim, obrigada, irmã Simone, vai de presente para você também, amiga. Logo após você vai ouvir a Grande Vitória, Júnior. É uma indicação da irmã Graça Ferreira, irmã Nice, Claudiano, Selminha e toda a família da irmã Graça que está oferecendo para a irmã Dagmar, que aniversariou ontem, e o seu sobrinho Cristiano de... O seu sobrinho Cristiano que está aniversariando hoje. Ontem foi bolo na casa da irmã... Teve bolo na casa da irmã Dagmar e hoje é na casa de Cristiano. Parabéns para vocês, que Deus vos abençoe com toda sorte de bênçãos e dê muita paz e saúde. Logo após você vai ouvir Ademar de Campos, Grande é o Senhor. Quero mandar este hino, estes hinos da sequência para minha velhinha irmã Vina. Continue orando por ela, ela necessita muito das nossas orações. Para Marquinhos, que está trabalhando, Deus te abençoe e guarde, filho. Vai também para toda a minha família, os de casa e os demais primos e primas que sempre estão ligados, para os meus vizinhos, também para seu Tony, Cicinha, irmã Lúcia, seu Moisés, Heitor, Cíntia, toda a família de seu Tony Ho.
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3: É tempo que Deus tem despertado e tem levantado homens e mulheres, jovens, crianças, para serem usados. Usados pelo Senhor Jesus nesse tempo, nessa geração.

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2: Para fechar, Evelyn.
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0: Amém. Só Tu és o Deus eterno sobre toda terra e céu. Com esse bonito hino de Ademar Campos, estou encerrando o programa Mulher Cristã de hoje. Mas querendo Deus, na segunda-feira estaremos juntos. Senhor meu Deus, agradecida a Ti por mais este programa apresentado, Te peço um dia de paz para nós e um final de semana abençoado na Tua presença. Nos guarda, nos protege, peleja por nós. Te apresento o Teu filho, pastor Severino Júnior, sua família, nosso pastor presidente e vice-presidente, Projeto Samuel, a Rede Brasil, continua com Tua mão estendida para que vidas sejam alcançadas, Senhor. Te apresento também todos os Teus filhos que estão enfermos. Chegue com uma bênção de saúde para cada um. Os que têm causas difíceis, venha resolver, porque Tu és o advogado que não perde em questão. As famílias enlutadas, esteja consolando, porque Tu és o Deus de toda consolação. Eu Te peço e já Te agradeço, no nome santo e soberano de Jesus, o nome que é sobre todo nome. A paz do Senhor, amados, um forte abraço a todos e até o próximo programa Querendo Deus. Mas o nosso encontro fica marcado para domingo, às 14h, com o programa Som do Céu. Até lá, você não deve perder.
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4: Quase como um tabu, o hospital ele começa a tomar forma, sabe? 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
5: Olha, duas noites sem pregar o olho, vou explicar a você. Ontem a gente disse aqui, você fica sem água um dia, um mês, uma semana, um ano, dois, três. Eu quero ver você aguentar ficar sem energia. E da quarta para o dia de ontem, faltou energia em toda Caruaru, principalmente no bairro onde a gente habita. A energia veio chegar perto de 2h. A gente temendo não comparecer ao trabalho, o que a gente fez? Quando ela voltou, a gente virou tudo. Calor e muriçoca era boa. Uma noite em claros, ponta de energia. Primeira noite. Ontem, eu estava ouvindo o jogo Confiança e o Leão do Pici, 2x1 Fortaleza. Aí as semifinais da Copa do Nordeste, 3 Leões. O Leão da Barra, o Vitória, que eliminou o Ceará. O Leão do Pici, que eliminou o Confiança do Sergipe ontem, 2x1. E o Leão da Ilha do Retiro, que eliminou exatamente o Asa por 1x0.
4: Fortaleza e Sport.
5: E a ABC, que eliminou a Juazeirense, pegando o Vitória da Bahia. O primeiro jogo lá na Bahia, o jogo de volta em Natal. O Santa Cruz pega quem? Pega descendo, subindo é contramão.
4: O controle para assistir.
5: O Fortaleza pega o Sport em Fortaleza e o jogo de volta na Ilha do Retiro. Foi bem. Aí eu estava ouvindo ontem o jogo numa rádio de Sergipe, a Rádio Jornal lá de Sergipe. Fortaleza venceu o jogo. Quando foi umas 11h40, 11h50, 10 para meia-noite, começou a chover. Agora era chuva. Não é aquela chuva fina, contínua, não. Era chuva. Chuva. Parecia um dilúvio. Aquele barulho ensurdecedor, que o cara não consegue dormir, não. Só se o cara tivesse morto de bêbado. Porque o bêbado, ele acaba ficando anestesiado, né? Era chuva, mas agora foi chuva, né? E você pensa que foi uma chuva rápida, foi? Olha.

0: deu meia-noite, deu uma da manhã, e a chuva segurou, segurou, segurou, segurou, segurou. Quando foi 1h40, eu digo, alguém está me perseguindo. Alguém está com marcação para cima de mim, para eu não pegar o olho. Pela segunda noite e a segunda madrugada. Ontem foi falta de energia, hoje foi a chuva. Eu digo, sabe de uma coisa? Vai que a energia falta de novo. Vesti a roupa e bati perna. Só que a chuva veio dar uma trégua em Caruaru, que eu saio descendo e fazendo a minha rota na madrugada, pelo centro, passando pela Praça do Rosário, Zé Rodrigo de Jesus, até chegar à empresa. Ela veio dar uma trégua quando o dia estava amanhecendo. Agora foi chuva, viu? Foi água. Não foi chuvinha nem chuvisco, não, viu? Foi chuva. Chuva forte e com vento. Glorificar e voltar sempre, porque a quadra chuvosa do mês de Mariano, abril foi chuvoso e passou o bastão chuval para o mês de Mariano com muita chuva. Para fechar, minha mãe estava absolutamente correta. A profeta, a meteorologista Nita, quando ela sempre dizia, todo ano pai bom de chuva, tá aí, provado mais uma vez, diferentemente do mês de abril e de maio do ano de 2025, que foi um ano de pouca chuva. Graças a Deus, graças a Deus, glorificar JC, a invernada está desse jeito, chovendo de noite, de madrugada, quando ele é durante o dia, o rei dos astros aparece. Ou seja, nós estamos iniciando um ciclo invernoso altamente bem administrado. Chuva e sol, chuva e sol. Chegar o mês de junho, está logo ali. Mão de milho, nego velho, vai estar daquele modelo. Feijão verde, girimum, melancia, será muita fartura. O que não se explica é uma caixa de tomate por quase 400 conto hoje de manhã na Seaca, na Batuba.
1: Entra na bocada?
0: Uma caixa de tomate por quase 400 reais. Meus amigos que logo cedinho, logo de madrugada, frequentam a Seaca lá em Caruaru, principalmente quem tem restaurante, lanchonete e bares, vão cedo para reabastecer. Paulo de Lita, tomate aqui na Seaca está por quase 400 conto. Um quilo de tomate no mercado, 10, 15, 16, 17 conto. Eu fico só rindo. Por onde eu passo, eu tenho de graça. Aí eu vou preocupar com o quilo de tomate. Preço do café, não me preocupo, porque por onde eu passo, eu tenho de graça café de qualidade. Água mineral, eu não compro, porque lá na empresa tem em abundância. Botijão de gás, eu estou lá preocupado com o preço do botijão de gás. Graças a Deus, né? Então, tem essas coisas aí. Aí você pergunta, e por que o tomate subiu tanto? Excesso de chuva. Quando ele sobe, faltou chuva. E por que o tomate subiu, a batatinha, a cebola? Foi a praga. Olhe, é espetáculo, viu? Mas, meus amigos, prestem bem atenção. Jorge Bicheiro. Vamos lá, você se situar melhor. Não tem aquele ponto da Caruaruense, que hoje não é mais Caruaruense, é Progresso. Ali no Sertanejo, Evaldo. Sim. Perto da SIC. Ali é perto do Grande Hotel.
1: Região Central do Caruaru.
0: Região Central do Caruaru. Ele tinha uma bomboniere lá, quando existia a finada caruaruense, o Jorge Bicheiro. E ele morava em cima. De repente, acabou o negócio, a caruaruense se esvariu, ficou do invisível e ele também ficou. Porém, ele alugou um ponto em cima, ele morava, que ele estava separado havia 7 anos, ou 7 meses, me parece, da ex-esposa. Quando foi ontem, matadores profissionais, executaram o Jorge Bicheiro. Tem uma hora que a imagem é nítida. Um carro branco vai subindo, sentido que vai para o campo central, a porta aberta, e o executor desce do carro, armado com pistola, desfere 10 tiros no Jorge Bicheiro, ele cai, o executor vai lá e termina a execução atirando na cabeça. Vá dormir. Aí vem as especulações. Ei, amigo, você que está me ouvindo aí, é mais um, viu? Aí começam as especulações. Bom, ele não foi vítima de latrocínio? Claro que não foi vítima de latrocínio. Lógico, obviamente que não. Não foi. Não foi. E o que poderia ter sido? Motivação passional, também descarta. Só que, dois pontos. Ele era agiota. Emprestava dinheiro. Tá ouvindo? Ei! A fatura estava em aberto. A fatura chega. Chegou para ele, chega para Evandro, chega para mim, chega para meu filho, chega para minha filha, chega para qualquer um. A humanidade está intolerante. Tolerância zero.

0: mais cedo ou mais tarde a fatura vai chegar. A fatura vai chegar. E aí eu vou pagar com o bem maior, que é a minha vida. Encerrado o inquérito da nossa parte. Passe bem, seja feliz, como diria Clóvis Gonçalves. Hoje, um grande evento político da capital pernambucana. Por isso que o prefeito não passa por cá, o Sérgio Colim, eu deduzo que seja isso. O Edilson Tavares, pré-candidato a deputado federal, filiado ao Partido Progressista. Eles estarão em Recife. O evento, quando eu olhei o horário, eles não vão. 11 horas da manhã. Na sede do partido. Lá na capital pernambucana. O Eduardo da Ponte. Procura saber, se ele sabe me dizer onde é que fica a Avenida Caxangala. Isso. O filho do Dudu da Ponte, ambos deputados federais. Depois de idas e vindas, as indas e vindas que não aconteceram, eles vão anunciar. União Progressista chega de malicuia para apoiar o projeto político.
1: O FICA, né?
0: É o FICA, da pré-candidata à reeleição, atual governadora. Tempo de guia. Aí tem fundo partidário robusto. Se brincar, é o segundo ou terceiro maior do Brasil. Dinheiro e tempo de guia, União Brasil, União Progressista tem de fole, como diria a mãe. E os filhos, vão, o pai e o filho. O Dudu é dado como certo, vai buscar a reeleição como federale. E o pai, quem peste sabe, se vai tentar uma vaga no Senado. No Senado, essa engenharia política será comandada pela governadora, que é pré-candidata à reeleição. O governo dela deveria se preocupar também em pagar o que está devendo. A imprensa de Pernambuco, 4 meses, viu? 4 meses que ela não paga a propaganda do seu governo. Rádio, televisão, blogs, jornais, lá, digitais, o caceta 4. Entendestes? E por fim, ele passou por aqui, não sei se ele passou por baixo ou por cima, só sei que ele está para lá. JHC, eu quero ver quando ele vir a Toritama. O que é que ele vai dizer a Toritama? Lá em Santa Cruz, ele tem apoio de um grupo político. Lá em Santa Cruz, o partido dele, PSB, ele poderá dizer: o nosso partido fez a duplicação de pão de doce até aqui.
1: PS160.
0: O meu pivô tem serviços prestados aqui. O meu pai, ex-governador, tem digitais de serviços prestados aqui. Eu quero mesmo ver se ele vai ter a cara de pau quando ele passar aqui pro Toritama. Eu quero mesmo ver o que é que ele vai dizer, que o partido dele, leia-se, ele, o pai e o bivô, qual foi a grande obra que eles trouxeram para a cidade de Toritama e qual é o motivo. Olhas para mim tu olharás. Fala francamente, olhando nos meus olhos, qual é o motivo, a razão pela qual o cidadão de Toritama, a cidadã de Toritama, terá de, no dia 4 de outubro, diante da urna eletrônica, falar: eu tenho que votar em JHC por uma questão de justiça, porque a cidade de Toritama, quando o pai dele foi governador, quando o bisavô dele foi governador, foi contemplada como uma grande obra. Alguém na sua visão está enxergando esta grande obra? 9:28 em Pernambuco. Vamos correr, que hoje a nossa agenda está super rica. Manchetes de Pernambuco e do Brasil.
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0: Caravana da Siga Natural. O Marcelo, rapaz, ele vinha de Belo Jardim hoje, até aquela reta da Chesp. Aquela reta da Chesp. Choveu em toda a região.

0: Então tá chovendo aqui.
1: Combinou de dar entrevista pra você hoje de manhã, não foi?
0: Foi, mas ele esteve, chegou atrasado, mas foi. Porque ele ficou preso no trânsito. Um caminhão Mercedes tombou, mesmo na reta da Chesso. Depois de, da entrada de Itacaimbó, sentido Caruaru, eu andei por mais, muitos anos ali, quando eu trabalhava em Belo Jardim. Após o caminhão tombou, chovendo bastante ali naquele trecho, a rodovia ficou interditada, formou-se um grande congestionamento, uma grande retenção. Foi tirinete de hoje pela manhã. 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Evandro de Lins.
1: A gente começa com o destaque do jornal Folha de Pernambuco.
0: E atenção que a PAC está dizendo que as fortes chuvas, olha só, região metropolitana do Recife, Zona da Mata, sob novo alerta de chuvas fortes. E no Agreste também, viu?
1: 43 municípios.
0: 43.
1: Inclusive, Toritama está na lista.
0: Está na lista, perfeitamente.
1: Toritama, Caruaru, Santa Cruz,
0: Vertentes. Até a meia-noite de hoje. Se prepara, Machão. Vamos embora.
1: Destaque da Folha de Pernambuco.
0: Estudo da Universidade Federal de Pernambuco alertou Olinda para riscos em costas há cerca de um ano.
1: Diário de Pernambuco.
0: Polícia Federal afirma que Ciro Nogueira recebia 500 mil de propina de advogado caro.
1: Tá sem propina?
0: Tá sem propina. Eu tô chamando ele de Nogueira. Eu tô chamando Ciro, não é de Nogueira.
1: Ciro Nogueira, né?
0: É Ciro Nogueira. Vai.
1: Bahia à tarde, Salvador.
0: Advogados querem lei que valorize trabalho doméstico de mulheres.
1: No Ceará, o Diário do Nordeste.
0: É, encontro do Fidelindo com porra louca Donald Trump. Durou cerca de 3 horas.
1: Sul do país, o Zero Hora, Porto Alegre.
0: Pedro vê avanço na negociação de taxas e afirma que Trump não tratou de PIX nem tampouco de facções criminosas.
1: O Jornal Estado de Minas.
0: Temos uma relação sincera, diz o Pedro.
1: Capital Federal, Correio Brasiliense.
0: Ciro Nogueira tinha mesada de 500 mil reais por mês do Master de Diz à Polícia Federal.
1: O destaque do Jornal O Globo.
0: Ciro Nogueira recebia propina de 500 mil por mês de Vocaro. Quem está dizendo não é Evandro Lins, nem tampouco Paulo Dinita, é a Polícia Federal.
1: O Estado de São Paulo.
0: Líder do Centrão, Ciro Nogueira, é alvo de ação da Polícia Federal, no caso Bangu Master.
1: E o destaque da Folha de São Paulo.
0: Trata do mesmo assunto. Polícia Federal diz que Vocaro pagava mesada a viagem de jatinho a Ciro Nogueira no valor de 500 mil reais. 9:31 no estado de Pernambuco, faltando 29 para as 10 horas.
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0: Meus amigos e amigas minhas, eu quero saudar aqui todas as mamães. Ora, para mim todo dia é dia da mãe, tá? Todo dia é dia da mamãe. Todo dia é dia do papai, todo dia é dia de índio, como diz a baby. Todo dia é dia do namorado, da namorada. Todo dia é dia do nascimento de JC. Eu celebro o nascimento de JC todos os dias. Tem gente que só celebra no dia 25 de Natal. Eu já bati em todos os cartórios pedindo a certidão de nascimento de JC, para verificar e constatar que realmente ele nasceu no dia 25 de dezembro. Não encontrei. Eu, como cristão e como temente a ele, eu celebro o dia do nascimento de JC todos os dias. Eu celebro o dia da crucificação de JC todos os dias. Todos os dias eu tenho motivos para celebrar o meu aniversário, a lembrança da minha mãe, o nascimento de JC, o dia do papai, o dia do vovô. Portanto, eu não tenho datas específicas criadas, e eu até entendo, pelo sentimento de marketing para oxigenar o comércio da sua cidade, do seu estado e do seu país. Eu entendo. até respeito, né? Mas para mim, o meu sentimento é cotidiano, é diário. 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Porque a mulher mãe de Toritama é uma mulher diferenciada, é uma mulher que tem no seu DNA a inteligência, a bravura, a expertise, a criatividade, pelas suas santas mãos, ela se utilizando do ouro azul, a matéria-prima que ela, com sua inteligência, veste todas as gerações, e que desta matéria-prima ela coloca você no palco da passarela da moda. E é exatamente o embaixador do ouro azul que oferta a você todos os dias a matéria-prima, que é o jeans. Portanto, em nome de Abílio Tecidos, fica aqui a nossa homenagem a todas as mamães de Toritama, em especial do estado de Pernambuco. Ciro Nogueira recebia 500. O neto de Lindu, Traquino não, se amostra, mas está no DNA, né? Recebia 300, o que dá uma diferença para Ciro Nogueira, para mais ou para menos, de 200 mil reais. Leitura perfeita da Central de Informações Mandacéia News, comandada por Zé de Afonso, lá bem pertinho de Barra do Farias. Excepcionalmente, o nosso querido Arimateia não vai poder estar aqui hoje. Ele cumpre uma agenda administrativa em defesa do homem do campo e da mulher do campo fora do Brasil.
1: Está em missão internacional.
0: Eu acho que ele foi na comitiva do filho Lindu.
1: Ele tem que passar o comando do sindicato, né?
0: Amigo, por gentileza.
1: Tem que se desincompatibilizar do cargo, entendeu? O vice assume interinamente. Isso. Entendeu?
0: Faz um apelo para alguém responsável pela fiscalização dessas pavimentações que estão acontecendo no Isidro Tavares. Amigos, o calçamento está ficando todo rachado porque os próprios moradores ficam transitando antes do tempo da cura, quando não faz reclama, né? Tá aqui, abandonado. Passou por aqui na campanha e não fez. Quando faz, a própria população não colabora para respeitar o tempo da cura. Vai entender o ser humano, viu, meu amigo, meu irmão? Ficar a polícia, paz e bem para você, que Deus te abençoe. O bandido do Ciro Nogueira vai estar. Que o partido é Ciro Nogueira. É o Neto Soró fazendo as suas observações. O Neto tem um viés.
1: Soralmente
0: falando. Sim. Ele tem um viés mais identificado com os movimentos esquerdistas comandados pelo filho Lindu, Denis da Canaã. Logo cedo de madrugada estava nos acompanhando. Portanto, 9:36 em Pernambuco, 24 faltando para as 10 horas, Evandro.
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0: As 11:38 em Pernambuco, que eu percebo que daqui até o domingo, né, nós vamos ter um movimento extraordinário, espetacular, porque o dia do próximo domingo, ele é muito parecido com o Natal, né?
1: Sim.
0: Com o Ano Novo, que as pessoas acabam recebendo o espírito materialista. E eu quero me dirigir a você, meu amigo, a você, minha amiga. Você que tem sua mãe ainda aqui, vivendo materialmente falando. Sua mãe está viva, sua mãe está aí. O seu convívio do seu dia a dia. Tudo bem, você domingo vai querer homenageá-la levando uma lembrança material, presente, né? Aqui em Toritama, por exemplo, nós temos aqui dezenas e dezenas de ateliês. Essas senhoras empresárias que, paralelamente às suas atividades, que têm seus fabricos, suas facções, vou usar essa expressão que vocês usam aqui, mas que no paralelo ela faz a sua casa uma espécie de uma boutique, de um ateliê. A prova disto, dona Josiane Presentes, que é a esposa do seu Paulo, ela tem lá o ateliê dela, que quando chegam essas datas comemorativas, ela te proporciona um cardápio rico de opções para você valorizar a data. É dia dos namorados, é dia do papai, é dia da mamãe, é dia da criança, não é diferente. Tudo bem, que o faça, dependendo das suas condições econômicas. Dê para ela um telefone, um perfume, seja lá qual for a lembrança do ponto de vista material. Mas olha, amigo, olha, amiga, aqui quem está falando é quem tem autoridade para falar o que eu vou te dizer. Nunca esqueça, mais valioso do que qualquer presente material é o seu sentimento e o respeito que você tem por ela. Você só sabe da importância, do valor, quando você procura ela, como diria a própria, procura a terra dos pés e não encontra, quando você a perde do ponto de vista material. Falo com autoridade. Você só sabe do valor de uma mãe, aquela que te gerou, que a partir do momento quando o ciclo menstrual dela, momentaneamente ela fica suspenso e começa a gerar no ventre dela o seu bem maior, que é a sua vida, seja você ele, seja você ela. É ela. A fonte geradora do nosso bem maior, que é a nossa vida. Então valorize sua mãe, não apenas dando-lhe presentes materiais, mas na valorização sentimental, do respeito, do amor, do cuidado, do carinho. E que este sentimento não fique apenas no dia do domingo. Quando for na segunda-feira, tu tem mãe? Tem não. Como é? Tem não. E tu viesse de onde? Do Divino Espírito Santo? Entendeu, macho? Pense nisto, viu? E siga meu exemplo. Por desta parte, eu sou um exemplo de como valorizar a mãe. Estamos te ouvindo aqui na Matrix Jeans. É o Rodrigo Marinho. Meu amigo Rodrigo, eu andei sabendo, e o rapaz falou comigo hoje, logo cedo, que o terreno ao lado da antiga prefeitura, que mede 14x22 todo plano, e que tem escritura, continua a venda. Olha o contato do rapaz: 94058384, 94058384. Faz 3 meses que perdi minha mãe. Eu lembro, Neto Soró, só Deus sabe como eu estou no dia a dia. Quando chego na casa dela, só está o canto, aquele vazio.
1: É,
0: eu lembro, Neto, ela estava lá bem pertinho de mim, ali no Hospital Mestre Vitalino. Eles fazem de tudo para tentar atingir o presidente, mas ele, igual a trigo, quanto mais bate, mais ele fica forte. Até tramado, derretendo pó de ele. É o mister, todo mundo sabe que ele tem a identidade, é aquele viés voltado para a esquerda. Ele já estava na expectativa de ouvir Arimatea de Lages, covardia da tia.
1: Farrapou.
0: Mavi Ferreira, Mavi! Olha,
1: Mavi está escrito no curso. Arimatea não lançou um curso agora de criação de galinha?
0: Foi.
1: Criar galinha de capoeira.
0: Galinha e frango.
1: Mavi está escrito.
0: Galinha e frango. Nossa querida Gacilha da Cast, para concluir essa parte aqui, porque daqui a pouco a caravana dos secretários...

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11: 9:57 no estado de Pernambuco. Evandro Lins e Paulo Sobral, bom dia a todos. Ronaldo e Zé Baixinho, eles estão precisando de peças para cortar aqui no bairro da Coab. 9391-1523. 9391-1523. 9391-1523. 9391-1523. O Rob já está aqui. Evandro, limpa a tua pauta para a gente começar a maratona. Na sequência, um dedo de prosa com todos os secretários.
12: 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Paulinho, o Júnior do Bolsa Família, ele mandou aqui um comunicado para a gente. Um
11: abraço, Juninho.
12: Aqueles links, o pessoal começa a compartilhar pelas redes sociais. Ó, oh, auxílio não sei o quê, cadastre-se, veja se você tem direito.
11: Entra.
12: Esse agora é o... Diz o seguinte, auxílio moradia, faça uma consulta para saber se você tem direito ao novo auxílio.
11: Fico puto da vida.
12: De R$910.
11: Eu fico puto da vida, Robson. Eu fico fulo da vida. Quando uma pessoa cai no golpe pelos esses aplicativos, por essas redes sociais. Eu não aguento isso, cara. Ô, tife do rato, tife do cola, modesta parte, se espelhe em mim, rapaz. Se espelhe em mim. Eu quero ver você vítima de golpe, de empréstimo, disso, daquele outro. E agora tá virando uma praga, viu, Evandro?
12: Sim.
11: O tal do falso advogado. Óbvio. Os caras são perfeitos, são quase perfeitos. Perfeitos só Jesus. Se a pessoa for fraca, o cara cai mesmo. Cai, mas cai mesmo. Agora, eles têm um banco de informações, irmão, que ele diz o número do processo. Eu não sei como é que esse cara tem acesso. Teve um que ligou, mas ligou para quem? Para meu filho. Meu filho estava dirigindo, o telefone dele é conectado lá no equipamento que ele botou, para não tirar a atenção dele. Daqui a pouco o caba entra. Aí meu filho percebeu, né? Logo com quem? Com meu filho, que era o golpe do falso advogado. No final, meu filho tinha que fazer um pix.
12: Quanto?
11: Para custear as causas. As causas advocatícias. R$5.000. R$5.000. Aqui em Toritama. Já encerrou para tirar o título, mas dona Salete, a senhora está super atrasada, dona Salete. Mas dona Salete, a gente avisou tanto, todo dia eu e Evandro. Olha o mutirão, o fórum, espaço da juventude, vão estar abertos sábado e domingo, feriado. Agora que a senhora vem perguntar se já encerrou. Claro, dona Salete, mas amiga, amiga, olhe sem comentário. Pois bem, podemos começar, Evandro Lins.
12: Pronto, Paulo, só para fechar aqui essa pauta. Bom dia, Paulo Evandro. Essa mensagem está sendo enviada para as pessoas através do WhatsApp. Trata-se de mais um golpe. Gostaria que vocês passassem esse alerta aí. E aí, mais uma vez, né? O alerta, o Júnior lá no Bolsa Família.
11: Como é que a pessoa cai
12: tá...
11: por mensagem de aplicativo?
12: Está avisando.
11: De rede social, titana pra baixa da égua, rapaz. Tá passando dados teu, passando o número do teu CPF.
12: Esse
11: tá...
12: novo agora, esse mais recente, tá falando sobre auxílio moradia. Um tal de um auxílio moradia no valor de R$910.
11: Certo.
12: Aí você entra lá, tal, põe seus dados, daqui a pouco você vê os 900 caem na tua conta.
11: Quanta inocência, gente. Olha, eu vou mudar de assunto, pelo amor de Deus. Meu amigo Robson, agora há pouco, quando eu cheguei de madrugada que viu a pauta, Daniele Souto, secretária de Desenvolvimento Econômico, ela bateu um dedo de prosa com a gente agora pela manhã, lá em Caruaru. Diz que teve um encontro com o secretário lá de Caruaru, de Toritama, e citou você, fez rasgados elogios à sua pessoa, falando sobre o trabalho formal, Pernambuco deu um salto. Esse encontro foi essa semana, foi, Robson, satisfação recebê-lo aqui, amigo.
13: Bom dia, Paulo, bom dia, Evandro, bom dia a todos os ouvintes aqui de Toritama. Para mim é um prazer estar juntos aqui, né, para trazer informação não só da feira, né, mas também da economia da nossa cidade. É isso mesmo, Paulo. Terça-feira ela fez a gente se encontrou aqui no Festival do Jeans, tivemos algumas
14: ela
13: conversas.
14: Disse que esteve aqui.
13: Em relação a algumas necessidades que a gente tinha, né? Até de proximidade por parte dos secretários, né? Que compõem aí o polo de confecções. E aí ela fez um convite para a gente ter um momento ali na secretaria para que a gente pudesse conversar e trazer, né, esses apontamentos do que a gente pode fazer juntos para melhorar todo o polo. E foi muito produtivo, achei assim, uma atitude muito nobre por parte dela. Acredito que tem muito a contribuir para o município, para a nossa feira e também para o polo. E eu fiquei assim, muito, muito feliz, né, com a oportunidade que ela deu e com a resposta que ela quer dar. Né? Ela disse que, mediante as informações que a gente fez ali, dos apontamentos que foram feitos, né, do que a gente acredita que pode fazer para que a gente possa melhorar ainda mais o nosso polo de confecções, ela já está trabalhando, né, nesses apontamentos para em 15 dias tá dando uma resposta para nós.
11: Olha, o festival nosso foi um sucesso, exitoso por demais. Aí daqui a pouco termina o nosso festival e começa a autoestação. Terminou o mês de abril, entra o mês mariano, calendário rico de aquecimento da nossa economia. Aí já chega o mês de junho, São João. Dentro do mês de junho chega a Copa do Mundo. Então é uma alta temporada que está começando a engrenar. É assim, Robson?
13: Expectativa é essa, né? A gente já começa o mês de abril, né? Nessa divulgação, nesse trabalho intensivo relacionado ao Festival do Jeans. O Festival do Jeans vem a cada ano numa crescente, né? O que para nós sempre é um desafio quando se pensa no ano seguinte. E 2026 superou, sem dúvida nenhuma, a expectativa no comparativo de 2025. A gente está fazendo agora o levantamento das prestações de contas, mas a gente já tem assim, uma visão de que foi maior, né, em números em relação a 2025. E isso já traz também uma visibilidade enorme para a Feira do Jeans, para a Toritama, né? A gente vê, até mesmo durante o evento, todo mundo falando de Toritama, da Feira do Jeans, do festival, né? Pessoas de São Paulo, pessoas do Sul ali, querendo levar esse glamour, né, esse evento também para outros estados. Isso é muito positivo. E agora a gente já começa, né, a projetar a alta temporada numa forma crescente. Né? Então a gente já tem essa leitura de que para as próximas semanas vai ter um movimento cada vez maior e melhor, né, comparado às semanas passadas e também comparado ao ano passado. Essa semana, né, da feira de ontem, a gente já teve uma movimentação bem considerada, né,
11: em comparação,
13: isso, em comparação à semana anterior, que já prospecta, né, para o Dia das Mães. Então a gente está bastante otimista para mais uma alta temporada.
11: Evandro Lins, entre na roda dos negócios aqui.
12: Secretário, aproveitar a sua passagem por aqui, essa semana a gente recebeu, isso é inerente com empresas de serviço terceirizado, mas a gente recebeu aqui uma reclamação dos seguranças que trabalham lá na Feira do Jeans. A gente sabe que há uma contratação, né, da prefeitura com empresa terceirizada, e essa empresa me parece que volta e meia, quase que é uma reclamação bem, bem constante com relação a atrasos no pagamento. Queria aproveitar a sua passagem aqui para esclarecer que a prefeitura faz o pagamento para a empresa. Então, a empresa é quem tem essa responsabilidade de fazer o pagamento para os seus funcionários, que não são funcionários da prefeitura.
13: Fico muito,
12: né,
13: feliz, Evandro. Te agradeço.
12: Não, tá, olha, o pessoal está reclamando que o salário está atrasado. O prefeito pagou o salário de 23.
13: É até importante você trazer, porque assim, a gente abre aqui um canal, né, para que essas pessoas possam ter um atendimento até diretamente por parte da minha secretaria.
12: Sim.
13: Porque ontem mesmo o prefeito teve a informação que teve essa reclamação na rádio, entrou em contato comigo, eu já fiz o levantamento, entrei em contato com a empresa entrou em contato com os responsáveis de fazer os pagamentos, eu acompanho, porque a gente já teve outra empresa que teve um problema enorme há anos atrás, né? Então a gente já sabe qual é as dificuldades, as possibilidades de dar errado, então a gente já faz esse acompanhamento. Essa empresa que está hoje, e aqui eu não estou para, de fato, passar pano para a empresa, não. A empresa, ela tem um contrato, ela tem que cumprir,
12: sim,
13: com as cláusulas do contrato. Essa, diferente das outras, ela vem fazendo o pagamento à vista. A pessoa vai lá, cumpre o serviço, termina o serviço, eles se reúnem lá e aí começa a fazer os trâmites
12: já de imediato.
13: Do pagamento de imediato.
11: E é licitação, né? Essas empresas?
13: Essa são licitadas, né? Essa, sei, compõe uma ata.
11: Entendi.
13: E aí, quando o prefeito me trouxe essa informação, eu de imediato entrei em contato com a empresa. A empresa falou, olha, eu continuo fazendo o pagamento do jeito que eu falei para você que eu ia fazer o pagamento. Eles terminam o serviço, se reúnem, e aí eu mando, a gente confere quantas diárias foram, eu mando o valor por coordenador, que é o responsável pela equipe, e ele repassa os pagamentos. Aí eu chamei o coordenador, que ele trabalha com a gente na feira, né? Ele coordena a equipe de apoio, e aí ele confirmou para mim que o pagamento é feito de imediato. Então, mediante a informação que vocês tiveram, ou a denúncia, ou a reclamação, o que eu peço? Para a pessoa, né? Se tem alguma pessoa específica que está trabalhando e não está recebendo, aí eu peço que essa pessoa entre em contato com a secretaria, entre em contato comigo ali no Parque das Feiras, quarta etapa ali. A secretaria fica próxima à loja Porto Rico. E aí eu vou fazer o atendimento, vou entrar em contato com o coordenador, vou entrar em contato com a empresa para sanar o mais rápido possível essa situação. A empresa de Caruaru.
11: Globo de onde? Olha, vamos voltar nessa foto que é sobre a economia.
13: Mas de qualquer maneira, assim, né? O que eu quero dizer é que a prefeitura ela honra os pagamentos, até hoje, graças a Deus, a gente nunca teve problema.
11: Lógico,
13: por falta de pagamento da empresa. E eu estou aqui para dar o suporte necessário. Se de fato for, né, é identificado que a pessoa não recebeu, aí a gente vai intermediar para criar os caminhos para que essa pessoa não seja lesada.
11: Olha, os maqueiros lá do regional, do mestre Vitalino, Paulo.
12: É tudo terceirizado. Olha,
11: é tudo terceirizado. 2 meses sem receber, pau. Daqui a pouco a gente reclama e lá vem a nota, doutor Marcelo, do mestre Vitalino, Paulo ali. O mestre Vitalino fez o repasso, o problema é a empresa. Você está entendendo,
13: sim,
11: né?
13: Sim.
11: Isso a gente já conhece, é para se arrombar, Voltamos à nossa pauta econômica. O que é que sua pasta vai fazer para a gente tocar fogo no bom sentido e termos uma alta estação diferenciada da do ano passado, porque tem aí grandes eventos como São João, Copa do Mundo e danas por aí afora.
13: Veja, a gente trabalha sempre montando uma estrutura, né, de prestação de serviços integrados, né? Então, nesse momento a gente tem um conjunto de ações integradas que conta, né, com Guarda Municipal, Polícia Militar, Polícia Civil, que a gente já faz um trabalho voltado para a segurança, né? A gente sabe quais são os desafios a ser enfrentado nesse período, que infelizmente muitas pessoas já vêm mal intencionada para cometer seus delitos, né? E a gente já faz um trabalho voltado para esse sentido, né? Inclusive, nosso amigo Alex Monteiro está aqui, ele pode contribuir também posteriormente.
11: Sim.
13: Aí entra todo esse conjunto, né, de secretaria, Secretaria da Saúde, CTTU, até meio ambiente, que faz assim.
11: Daniel também já está aqui.
13: Perfeito. Para que a gente possa dar todo esse suporte voltado para o bom desenvolvimento dessa alta temporada. Então, assim, é um momento importante, é um momento que a gente faz as métricas das leituras do que aconteceu ano passado, do que está acontecendo esse ano e do que a gente pode fazer para melhorar, né? E eu acredito que a gente vai, com certeza, superar os números do ano passado e vamos seguir numa crescente onde todos terão aí a oportunidade de fazer excelentes negócios.
11: Você está há quantos anos na pasta?
13: 6 anos.
11: Seis
13: anos.
11: Em algum momento deu vontade de entregar?
13: Olha, eu entrei em 2020, né? Então eu entrei em 2020. Então, assim, o que acontece? No ano que eu entrei, a gente já teve que lidar com a pandemia.
11: Foi.
13: Então, assim, foi um ano muito
11: desafiador,
13: difícil.
11: Desafiador, né?
12: Você já entra no olho do furacão.
13: Minha filha...
12: Eu acho uma das funções mais difíceis que tem aqui, viu?
11: Lidar com feira.
12: Toda a parte tem sua dificuldade. Daniel sabe do trânsito, Alex, a feira, Eduardo, o pessoal da cultura, mas a feira especificamente é muita cabeça, todo mundo quer um horário, todo mundo quer uma coisa, proíbe estacionamento, libera estacionamento, proíbe ambulante, libera ambulante.
11: Acho
12: complicada.
13: A complexidade, né? Quando você vai lidar com muitas pessoas, você vai lidar com divergência de opiniões em relação ao que cada um quer, né? Cada um quer uma coisa e a gente tem que sempre ter um olhar voltado para a maioria, né? Então, eu tenho sempre tido esse cuidado para que a gente faça um trabalho voltado sempre para o benefício da massa em comum. Então, graças a Deus, eu sou uma pessoa realizada no que eu faço, tenho uma equipe que está sempre junto, tem a contribuição dos colegas secretários que sempre ajuda também, tem um prefeito que é muito atuante, atende telefone, atende WhatsApp, ajuda, dá o suporte necessário, né? Assim também como foi com o Edilson Tavares, então eu sou muito realizado nesse trabalho que eu faço.
11: E a nossa feira de Mangaio, como é que anda? Melhorou em alguma coisa lá?
13: Feira de Mangaio está chegando uma remessa de lonas novas hoje, né? A gente vai estar fazendo a troca de algumas lonas que Porque esse monta e desmonta é um desgaste muito grande do material natural em si, e também dá muita manutenção, né? Então a gente está fazendo manutenção contínua nos bancos, está chegando 50% das lonas que a gente vai trocar agora, estamos trabalhando forte para dar o atendimento necessário para os feirantes. Graças a Deus a feira de Mangaio sempre foi um sucesso, né? Porque do que se trata de alimentação, a gente está sempre tendo bons resultados voltados para venda, para compra, e esse movimento que gera ali, a gente busca dar uma atendimento.
12: Agora, como é que está o projeto da transferência, né? A construção da central de abastecimento? Eu acho, e aí é uma opinião particular minha, que cidades como Toritama, para mim, não deveria ter mais feira livre, sabe? Assim, feira de Mangalho, você fecha a rua, aquele negócio, feira de domingo. Eu acho isso muito, sabe, Alex? Muito ultrapassado, como o Paulo costuma usar essa palavra. Eu acho que Toritama, assim como Caruaru, assim como Santa Cruz, são cidades, assim, vivas de domingo a domingo.
14: Sim.
12: E eu acho que o melhor dos mundos para um município como esse é você ter um local lá específico. Tá lá. Você quer ir hoje, você vai hoje, você quer ir amanhã, você quer comprar segunda-feira. Tá lá a central de abastecimento. Aí o próprio vendedor, o comerciante, ele põe no dia que quer, no dia que não quer. Então fica tudo mais flexível e assim disponível a semana toda.
13: Prefeito, pensando, né, justamente nessa estrutura, né, e também no transtorno que causa, pela própria estrutura que a gente proporcionou, né, foi montada uma estrutura.
12: Monta, fecha a rua.
13: Se você for olhar, Paulo, os outros municípios não dispõem para o feirante, né, uma estrutura daquela com lona, né, os bancos que você monta, que você desmonta. Então, assim, considerando que são 2 dias de feira, a gente precisa de 3 dias, porque vai montar e depois vai desmontar toda aquela estrutura. E para quem mora na rua, realmente tem o transtorno, né? De você ter ali aquela estrutura montada e impedindo você de guardar o carro, coisas desse tipo. Então o prefeito, olhando para essa situação, ele entendeu, né, que poderia melhorar e montar a central das feiras. Fez um projeto belíssimo, né? E a gente vai trabalhar para entregar o quanto antes.
11: Olha, para fechar, é 15 minutos para casa. 15 para 4 dá 60, exatamente o horário.
13: É, eu tenho um minuto ainda.
12: É, aqui não tem tempo de lida, não tem tempo.
11: Não. Olha, a inadimplência, pagamento do uso do solo, feira do mangá e a nossa feira da moda, como é que anda?
13: Veja, a gente faz um trabalho contínuo, né? Quebrando aí e trabalhando para uma construção de uma cultura diferente. Porque o que acontece em relação à arrecadação, antes você fazia uma arrecadação imediata. Então os agentes iam lá, davam um papelzinho e a pessoa pagava em dinheiro.
11: Isso.
13: Né? E isso até para a própria segurança, né, do agente, para controle da arrecadação em relação às responsabilidades fiscais, é muito ruim. Então houve uma mudança já há alguns anos para que a gente fizesse essa arrecadação via boleto bancário. E aí, mediante a essa mudança, né, do formato do que foi feito, muitas pessoas ainda com o hábito de só pagar se for cobrado. Então o que a gente faz? A gente tem uma equipe voltada para fazer esse atendimento. Então a gente lança o boleto uma vez por mês, né, e aí a gente entrega uma vez por mês esse boleto. Venceu o boleto, aí o agente vai de novo lá no banco, porque cada agente fiscal, ele tem um setor. Então a gente calcula aí, digamos, 96 bancos, falar de Mangaio, 96 bancos é de um agente específico. Então ele vai se familiarizar com aquele feirante. Aí ele vai chegar lá e falar: seu João, vê só, venceu, preciso que o senhor faça pagamento, senão seu banco vai ser interditado. E aí seu João tem ali de novo, né, um novo boleto atualizado para fazer o pagamento, e a gente faz esse acompanhamento sempre bem próximo, né, para que ele não esqueça, para que ele não deixe para depois, né, para que não deixe de ser prioridade, né, e acabe perdendo aí o direito do uso do solo, de acordo com o que determina o decreto municipal. Esse é um acompanhamento que a gente faz, né, porque apesar da estrutura que é voltada a beneficiar o feirante, o comprador, a gente também tem que arcar com as responsabilidades fiscais, que é também um dever da secretaria fazer esse acompanhamento. Aí, mediante isso, é a obrigação nossa criar os mecanismos para facilitar essa arrecadação. Então, assim, mediante essas estratégias que a gente estruturou, a gente vem tendo bastante êxito, né? A porcentagem está bem considerada e a gente consegue ter aí uma feira bem adimplente no sentido tributário.
11: Por onde anda sua mãe?
13: São Paulo.
11: Oxi!
13: É. Vai ser por videochamada.
11: Não, faz um pix, que porra de pix. Faz porra de pressão. Faz um pix pra mamãe. Manda o dinheiro.
13: Fique tranquilo, mamãe. Meu amigo. Com certeza, com certeza.
11: Manda o dinheiro pra mamãe. Eu tomei, foi de um papeiro. Duas netas e dois netos.
14: fiz o Pix pro menino, Daniel.
13: Vou fazer o um presente pra mamãe, né?
14: Lógico, porra.
13: E a mamãe merece, dinheiro, a mamãe merece. É um momento importante.
14: Faz o que ela quiser. É ou não é, Daniel?
13: É um momento importante, Dia das Mães são todos os dias, mas é uma oportunidade de a gente valorizar ainda mais as nossas mães. E com certeza a mamãe vai receber o Pix de onde quer que
14: agora
13: ela esteja.
14: Agora diga a ela que fui eu, o autor do programa.
12: Intercessão.
14: Aí o que é que ela faz? Ela tira um percentual do valor.
13: Aí, tá vendo?
12: É o ICMS.
14: A comissão.
13: Tem mais 5 secretários pra passar aqui. Se cada um der uns 10%, você vai livrar o Dia das Mães dos netos.
14: Sim. Um abraço, Robson.
13: Um abraço, foi um prazer.
14: Vamos chamar agora o Daniel da CTTU. Lá vem um homem do cartão amarelo, do cartão encarnado e do cartão azul. Daniel, é o mês de maio. Daniel, informações sobre a campanha do Maio Amarelo. Eu não gosto dessas campanhas, Daniel. A gente chega em setembro é o mês, setembro amarelo, de combate ao
12: suicídio.
14: É o mês em que as pessoas mais obedecem ao...
12: Estatisticamente.
14: Mas vamos lá. Vamos valorizar aqui, porque o trabalho do Daniel é CTTU, é mobilidade de trânsito, é trabalhar para ver se melhora a educação desse povo. Nós estamos apenas no 8º dia do mês de maio. Você já elaborou aí um cronograma até o fim desse mês, dedicado ao mês amarelo, conscientização sobre o trânsito, Daniel? Satisfação recebê-lo.
15: Bom dia, Paulo. Bom dia, Evandro. Toda a sociedade que nos acompanha agora através da Turitama FM. A companhia de trânsito, né, ela tem realizado um trabalho tanto voltado para a mobilidade, tanto para a fiscalização, mas não deixando de lado também a educação. E o movimento Maio Amarelo é um movimento internacional, onde os órgãos integrados ao Sistema Nacional de Trânsito, eles fazem toda uma atividade durante o mês de maio. E aqui na Companhia de Trânsito não será diferente. Nós teremos aí diversas ações em vias públicas aqui da cidade. Também teremos ações voltadas para conscientização, reforçando ainda mais as palestras que fazemos já nas escolas municipais e também particulares aqui do município. Então será uma série de ações que irão aí trazer mais conscientização, mais educação para o trânsito, para todos os cidadãos de Toritamense. Nós também estamos com a campanha, com ação junto com a PRF, com o DETRAN, onde estaremos levando uma palestra para os condutores do município. É importante que esses condutores também estejam sempre elencados, uma vez que condutor de transporte de passagem de educação, transporte escolar, diariamente carrega aí nossos estudantes para as escolas, para as faculdades. Então é importante estarem inseridos, estarem sempre se atualizando para que a gente tenha pessoas capacitadas e que possam desempenhar suas funções com qualidade no nosso município.
14: Evandro, você na direção certa, sem cometer infração. Siga bem, siga caminhoneiro.
12: Daniel, satisfação receber você aqui no programa. Eu queria que você falasse sobre essas novas câmeras que foram instaladas aqui. A cidade está bem monitorada, está bem mapeada. Mas eu também percebo que muita gente, ainda por não saber exatamente qual a funcionalidade dessas câmeras, o pessoal passa empinando moto, aí coloca o chinelo, a sandália ali para cobrir a placa da moto. Afinal de contas, como é que atuam essas câmeras? Qual a serventia, qual a finalidade em si dessas câmeras de monitoramento que nós temos aqui hoje, principalmente na região central da cidade, né?
15: Perfeito, Evandro. Hoje nós temos na central de vídeo monitoramento da Companhia de Trânsito, na Torre Digital, 20 equipamentos que se transformam como uma forma de auxiliar o nosso trabalho. Hoje não há nenhum tipo de autuação por elas, mas a gente está sempre monitorando em tempo real o que acontece na cidade. Diante de qualquer problema, qualquer congestionamento, qualquer acidente ou sinistro envolvendo veículos, a gente desloca uma viatura com brevidade para que aquilo seja resolvido. Vale ressaltar aqui a respeito de câmeras de monitoramento que o Estado de Pernambuco, através da SDS, está instalando algumas câmeras que
12: PE90.
15: Na PE90, esses postes azuis também que estão sendo colocados na BR-104 e algumas...
14: Ali lá já começou, viu? De novo?
15: Isso. O que é que acontece? Esses equipamentos, eles não são para fiscalização eletrônica, os postes azuis, certo? Eles são para monitoramento da SDS. E aí existem algumas pessoas nos questionando lá na autarquia a respeito desses equipamentos que são do município. Não, eles não são do município, mas podem auxiliar também o município em caso de necessidade.
14: Foi bom você diferenciar aí, para as pessoas não criarem uma confusão. É,
12: a gente tá são três frentes, né? Na BR-104, na PE-90 e as câmeras do município. No,
15: da cidade também, do estado e do município. É, a gente está reforçando, juntamente com o DR, lá próximo a Peixada do Dadal, como é conhecido ali. É um setor...
12: Todo mês ali tem acidente, né? Inclusive com vítima fatal.
15: Diversos sinistros, inclusive com vítimas fatais. O DR esteve no local, vai estar sendo implantado até o final do mês, uma lombada eletrônica, cujo objetivo é reduzir esses números de sinistros, seja lá com vítimas fatais ou então com veículos com danos materiais, enfim. Então, vai passar um tempo lá em período educativo. A gente instalou também uma lombada eletrônica próxima à escola, sentido Peixado da Dal. Eu tenho números aqui muito importantes. A gente, apesar de ter instalado a lombada, modificamos a velocidade dela. Ela está em período educativo. Então, a gente contabilizou do começo do mês de abril até ontem, a data de ontem, as pessoas que transitam acima de 40 a 90 quilômetros. 3.462 pessoas transitam acima da velocidade. Ou seja, mesmo com equipamento e velocidade,
12: vocês não respeitam.
15: Mesmo, eu tenho números aqui muito importantes. A gente, apesar de ter instalado a lombada, modificamos a velocidade dela. Ela está em período educativo. Então, a gente contabilizou do começo do mês de abril até ontem, a data de ontem, as pessoas que transitam acima de 40 a 90 quilômetros.

0: Tá vendo aí, mano?
1: Então a gente vai começar, vai ser divulgado, a gente vai encaminhar os dados para o Detran, para que seja tudo homologado e a gente consiga começar a fiscalizar. É importante que as pessoas entendam que aquilo ali foi colocado.
2: A velocidade lá foi alterada de 30 para 40,
1: né? 40. A gente fez um estudo com 30, fez um estudo com 40. E mesmo assim, com 40, uma velocidade com 40, as pessoas que transitaram de 40 a 90 km por hora são 3.462 pessoas que não obedeceram aquele equipamento. Então é importante estarem cientes que a partir do momento que aquele equipamento, sendo homologado pelo Detran, já foi homologado pelo Inmetro, a gente iniciando a fiscalização, aquele equipamento vai realizar autuações. É uma área um pouco crítica, nós sabemos que é uma área escolar, já tiveram também outros sinistros, nós melhoramos as condições de segurança, está aqui a Alex que também interviu comigo, para que a gente fechasse alguns prédios abandonados. Já solicitamos ao Departamento de Iluminação do município que seja instalada iluminação em todo o trajeto ali daquela avenida, que eu considero uma avenida, é, que a prefeitura pavimentou e deu como...
2: É uma via estratégica, inclusive, para você pegar a PE90 para você entrar aqui na cidade.
1: Perfeito. A gente tira as pessoas que precisavam vir aqui ao Trevo, né, para entrar na avenida ou, consequentemente, ir a alguma rua da cidade, no centro da cidade. Então, são equipamentos que vão trazer aí mais segurança. Outra observação também é que a gente está instalando um novo semáforo lá no cruzamento da 7 de setembro, onde a gente vai fazer toda aquela intervenção de mudança do bairro Independente com a Coab. Algumas pessoas já começaram a identificar que tem alguns postes sendo instalados, então até o final do mês teremos essa lombada eletrônica próxima à Peixada e também esse semáforo que vai fazer parte de todo esse plano de mudança do bairro Independente de circulação.
0: Olha, a arrecadação depois da municipalização do trânsito, depois de todas essas mudanças, que avalie você, se você fizer uma retórica e voltar a fita um pouquinho, isso aqui era terrível. Você sabe que você habita isso aqui 24 horas. Se mudou muito. Vamos para municipalização e, consequentemente, arrecadação. Para mais ou para menos, você acompanha, passa pelo seu crivo esses valores de arrecadação oriundos de infrações de trânsito?
1: Sim, existe a regulamentação que faz a destinação para o FUNSET, né? É o Fundo Nacional de Segurança no Trânsito. E, consequentemente, tem as porcentagens para o Estado e para o município. Nós, além de ser o ordenador de despesa, a gente vem acompanhando esses valores. Inclusive, são valores que são investidos na própria pavimentação asfáltica, na própria manutenção de sinalização do município, na manutenção de viaturas, na aquisição de equipamentos para os agentes de trânsito, na implantação de mais câmeras de vídeo monitoramento que auxiliam, além da segurança, o próprio monitoramento de trânsito. Isso tem sido divulgado também em portal da transparência, então qualquer cidadão que necessitar ter acesso a valores na própria página da CTTU, no acesso do portal da transparência, a gente tem tudo divulgado sobre a arrecadação e valores, para que a sociedade tenha conhecimento de quanto foi arrecadado, que isso é importante também.
0: Sim.
1: Nos anos de 2021 a 2026.
0: Evandro Lins.
2: Daniel, é uma pauta que a gente recebe aqui diariamente e me parece que até tornou uma moda agora, tá muito em alta, né? Todo o Brasil, não é só Toritão, mas é claro que a gente tem que fazer a nossa parte, que é essa prática, né? Essa prática de grau, de empinar motocicleta. Eu acho que isso incomoda mais até do que o barulho, porque o barulho por si só, ele incomoda de forma sonora, né? Mas essas manobras perigosas que são praticadas hoje no trânsito, em todo lugar, mas aqui principalmente depois dessas novas ruas asfaltadas, isso traz um risco, não só para o condutor, mas preocupa com as pessoas que estão ali circulando, que podem eventualmente serem atingidas, atropeladas. O camarada às vezes ele perde o controle ali e geralmente ele sai e sai arrastando tudo. A gente já viu vídeos assim, desse tipo de coisa. O que é que a CTTU está fazendo para coibir essa prática? O Alex também vai conversar com a gente daqui a pouco. E isso acaba sendo integral, né? Integrado com as forças de segurança, com a Polícia Militar, com a Guarda Civil, para que o município também dê uma resposta e a gente tenha também essa fiscalização e esse controle, porque eu, particularmente, não tenho nada a ver. Você tem sua moto, você vai dando o que quiser, mas existem regras de trânsito. E principalmente dentro do perímetro urbano. O camarada quiser empinar a moto dentro do mato, aí ele cair, é problema dele. Mas a partir do momento que você está fazendo essa prática em via pública, não é só um problema dele.

0: está colocando em risco a vida das pessoas que fazem parte do trânsito, né? Que são carros, são motos, mas sobretudo são pedestres também.
1: Evandro, nós temos realizado diversas operações em conjunto com a própria RCM, com a Polícia Militar, buscando, né, intensificar essas ações para que as pessoas entendam que esse tipo de prática, ele não é aprovado pela população, ele não é aprovado pelo próprio CTB e também traz, além de tudo, risco à sociedade, né? Nós temos fiscalizado, inclusive tem uma recomendação do Ministério Público aqui da cidade de Toritama, que já fez a recomendação para que a gente conseguisse fiscalizar a questão dos canos barulhentos. Além disso, alencado a isso, a gente tem fiscalizado essas pessoas que fazem esse tipo de prática nas vias do Independente, aqui no centro da cidade. Nós temos identificado, através da central de vídeo monitoramento, também essas pessoas. As pessoas às vezes acham que está... Ontem, inclusive, a gente estava acompanhando um jovem, né, saindo do Colégio Estelita, empinando na Rua do Estelita, aqui ao lado do Parque Maria dos Anjos, aqui próximo ao Bar do Peixe.
0: Sim, sim. Então, assim, Paulo de Nitro Guaraná, a viatura.
1: 10:30 da manhã.
2: 10:30 da manhã.
1: Com roupa de colégio, bolsa,
0: e é uma rua altamente movimentada, é muito
1: colégio, movimentada. Então o pai e a mãe, por muitas vezes, não sei se a criança era de menor ou de maior, mas aparecia ser um jovem
0: adolescente,
1: de 17, 16,
0: 18. A grande maioria, na verdade, são essa faixa etária aí.
1: Por muitas vezes os pais não têm conhecimento do que as crianças estão fazendo, e quando a CPTU, a Polícia Militar, a RGC faz essa abordagem e vai lá e que diz, ó, pai e mãe, o seu filho está bagunçando aqui na rua, gera-se todo um conflito, todo um problema, mas a gente está acompanhando.
0: E aí, na maioria das vezes, os pais, ao invés de repreender o filho, não, ele vai discutir com o agente de trânsito.
1: Agente de trânsito.
3: É verdade.
0: Meu Deus.
1: O filho dele estava na escola. Aí veja o quão é importante a central de vídeo monitoramento. Recentemente tivemos um caso de que o filho empinou, o agente de trânsito notificou, a mãe disse, meu filho não fez isso.
0: Ah, tá aqui a imagem.
1: Ela rapidinho lá na central, disse, vamos dar uma verificada. Quando eu puxei, o filho dela empinou aqui em frente ao hospital. Então, assim, a mãe...
2: Na frente do hospital.
1: A mãe ficou na dúvida, mas quando viu as imagens, conseguiu identificar que, de fato, aquilo tinha acontecido. Então, assim, a gente tem identificado essas situações e tem punido os infratores. Seja com recolhimento da motocicleta, havendo alguma irregularidade, encaminhando para o Pátio Detran em Recife, seja aplicando as sanções administrativas perante o Código de Trânsito, ou seja também conduzindo para a autoridade policial da Delegacia de Polícia Civil.
2: Eu vou concluir da minha parte perguntando o seguinte ao senhor. As mudanças são perceptíveis. É fato. Na nossa visão está nua e crua as grandes mudanças que a cidade passou. Hoje a gente tem uma mobilidade melhor. Precisam de ajustes, sim, precisam. Mas na sua visão, o que é que o senhor enxerga que o senhor ainda diz, espera aí, eu preciso cumprir isso aqui que eu ainda não cheguei. O que é que está faltando na sua visão?
1: Paulo, eu entendo que a gente tem muito a evoluir ainda, né? A cidade precisa
2: fazer... Que aumentou algumas... também,
1: isso,
2: né? A população
1: de veículos,
2: flutuante.
1: A população flutuante. Isso. Mas a gente hoje tem uma luta a ser travada, inclusive o nosso prefeito, Sérgio, tem intensificado muito isso, que é a questão da rodovia BR-104. Sim. Eu estava discutindo mais cedo, antes de chegar aqui à rádio, juntamente com a empresa semafórica, a possibilidade de a gente colocar um semáforo inteligente lá naquela rotatória da chegada da cidade.
0: O cruzamento para a Fazenda Velha.
1: Nós tivemos ali uma mudança, né, que a Rua do Comércio passou a ser saída e, consequentemente, sim, necessitou-se acrescentar o tempo de cruzamento. E com isso, está havendo uma retenção maior na rodovia que chega à cidade.
2: É.
1: A gente tem feito já um planejamento para a Feira do Jeans, em deixar o semáforo em alerta para conseguir dar uma mobilidade, uma fluidez. Mas a intenção hoje da autarquia, da prefeitura também, é que a gente consiga colocar um equipamento inteligente para dar fluidez, principalmente naquele setor. Hoje está bem complicado.
2: Tá. Mas, se Deus quiser, vai melhorar.
1: Isso.
2: E depois dessas obras que já foram anunciadas, com a aprovação do DENIT...
1: Isso.
0: A travessia urbana, né?
2: Travessia urbana,
1: tudo isso
2: vai desafogar cada vez mais.
1: Então vai dar uma ajuda muito grande na cidade de Toritama.
2: Daniel, paz e bem para você, continue sempre na mão.
1: Agradeço o espaço, a oportunidade que o nosso prefeito Sérgio tem nos dado e dizer à população que a gente está sempre à disposição.
2: Ouvimos o Daniel, Mobilidade Urbana, CTTU. É com ele que esta cidade anda, é com ele que esta cidade não comete infrações. casos acontecem, mas são pontuais. 10:33 em Pernambuco. Nós começamos pela economia, passamos pela mobilidade urbana e agora nós vamos falar sobre cultura. Cultura! Evandro Lins, abra os trabalhos culturais, porque a gente vai fechar com a segurança pública.
0: Muito bem, Paulinho. A gente está recebendo aqui Eduardo Ramon, diretor de cultura aqui do município, e falar um pouco sobre a programação desse ano. Paulo, inclusive, já passou essa semana lá no Parque Maria dos Anjos.
2: Quase todo dia
0: ele já passa fiscalizando.
2: Isso.
0: Um abraço. Começou a ornamentação do nosso São João, Dudu. Queria que você falasse um pouco sobre a programação desse ano, como é que vai funcionar, quais serão os polos, se a gente mantém essa descentralização do São João, né? Polo aqui, polo ali, fecha aqui, acolá. Como é que está a programação da Secretaria de Cultura para o nosso São João da Torre, que já está batendo na porta daqui a pouco. Bom dia.
3: É isso aí, Bala. Bom dia para você e para Paulo, toda a população que está nos ouvindo agora. E começamos já antes de ontem com a decoração lá no parque, questão de bandeirinha, balões também. Começamos de ontem para hoje também a decoração de Dia das Mães, que vamos ter uma semana temática em homenagem às mães esse ano lá no parque.
2: Semana que vem ou domingo especificamente?
3: Domingo agora. Domingo. Isso. Hoje já a gente termina de finalizar a decoração. A partir de amanhã, de hoje à noite já, o pessoal já pode visitar o parque. Já vai estar tudo decorado, com os pontos também instagramáveis, tudo com o tema das mães. E próxima semana a empresa chega também com o restante do material para a gente finalizar aqui a parte da avenida,
0: Rua do Comércio,
3: todas as ruas principais aqui da cidade, principalmente aqui do parque, né? Vamos ter a Vila Junina, vamos ter as decorações e a programação cultural também, que começa no mês de junho.
0: Nós teremos quantos polos esse ano? O ano passado eu acho que a gente teve aqui um polo fixo ali na Rua do Coqueiro, né? Que depois acaba culminando com a Moridrilha. Tem as festas da Vila São Benedito, do Sítio São João e o próprio polo aqui do Parque da Biblioteca Maria dos Anjos. Vai manter, vai aumentar, vai diminuir, vai mudar de bairro? Como é que vai funcionar esse ano?
3: Isso, Bala. A gente vai manter alguns, vamos mudar também. Vai manter o parque, vamos ter a programação cultural lá. Vamos ter na Vila São Benedito, lá na Vila do São João, e esse ano também a gente implementou lá em Fazenda Velha. Vamos ter uma data lá, com atrações lá em Fazenda Velha. Começando aqui na Rua do Coqueiro, como você falou, que a gente aproveita com a Moridrilha, e aproveitando também o FanFest. A gente está finalizando
0: os estudos. Vai ter o FanFest. Tava até o pessoal tava perguntando esses dias aqui se haveria. Eu achava até que a prefeitura não ia fazer, porque esses jogos, pelo menos na primeira fase, depois da fase de grupo, não sei, mas na primeira fase todos os jogos são à noite, né? Parece que o Brasil joga 7 horas, depois joga 7:30. Mas a prefeitura vai manter o FanFest?
3: Vamos sim, vamos manter. E justamente isso que a gente estava analisando, o local do FanFest, para não ficar nem distante, nem diferente do São João da Torre. E estamos quase finalizando para ser no mesmo local, aqui em frente à Câmara de Vereadores, na Rua do Coqueiro. Aproveitar a mesma estrutura, vamos montar lá um mega telão e todos os jogos vamos transmitir. E antes, nos intervalos e depois, vamos ter também atrações. Vamos ter banda de pagode, banda de forró, a todos os gostos por lá.
2: Me diga uma coisa, o senhor é daqui, né?
3: Sou sim.
2: O senhor está há quanto tempo nessa função como diretor de cultura?
3: Estou em 3 anos e 6 meses.
2: 3 anos e 6 meses. Então o senhor pegou 1 ano e 6 meses... 2 anos e 6 meses de
3: Edilson.
2: E mais 1 ano de Sérgio Colina, está entrando para 2, não é isso?
3: Isso.
2: Me diga uma coisa, o senhor tem quantos anos?
3: Tenho 30.
2: Está novo todo. Novo todo. Olha, eu atuo aqui há 26 anos, desde 2020, que eu acompanho a desenvoltura, o avanço da cidade de Toritama, seja no campo político, seja no campo administrativo. O senhor fala com autoridade porque eu conheço isso aqui. Eu nunca tinha visto o que eu estou vendo em Toritama. Programação cultural. O senhor concorda comigo?
3: Concordo. O nosso prefeito, nosso líder, né? Então, Edilson Tavares e agora o nosso prefeito Sérgio Colina, sempre nos deu liberdade total da gente criar programações culturais, ideias, a gente receber ideias, ouvir ideias também e incrementar no nosso plano anual. E começou com São João da Torre, tem o FanFest que vai ter esse ano, tem a Festa do Agricultor, então é de ano a ano, mês a mês, nós sempre temos programações culturais. E agora com o parque também, né, que é semanal.
0: O parque é o polo, né? É o coração disso aí.
3: Tem um karaokê que é um sucesso muito grande. No sábado lota de gente lá logo cedo, vem gente de fora, Vertentes, Caruaru, toda a região, é mesmo, só para ver o
0: cara quer um dia só. Aí depois, isso. Com sucesso, tá, dois, três dias lá no parque.
3: Começamos no meio da semana, só com uma promoção diferente, mas fez tanto sucesso, o pessoal pediu tanto que a gente passou pro final de semana. Porque o pessoal que trabalha, né, durante a semana, tem essa programação de vir no sábado. Então a gente passa o filme, o pessoal assiste o filme. Quando é depois, tem a programação do karaokê, que virou uma atração à parte lá do parque.
2: Mas, rapaz, não sabia desse detalhe.
0: Karaokê é uma das atrações mais...
3: Mais esperada,
0: e mais prestigiada do Parque Biblioteca. Ele é uma das atrações confirmadas, né?
3: Começou só com uma brincadeira, um ou outro se apresentando, tímido, aí foi chegando, foi se espalhando. Hoje
0: o movimento foi crescendo.
3: Hoje tem até premiação. Primeiro, segundo, terceiro lugar.
2: O senhor que, quando ele começou a ser construído, na nossa visão de futuro, a gente vislumbrou. Isso aqui vai ser ponto turístico, não só para Toritama. Ele vai ser intermunicipal, ele vai ser um ponto turístico para Pernambuco, como de fato está acontecendo.
3: Verdade, virou referência, né? Cartão postal aqui de Toritama. E não tem dúvida. É só ir lá no final de semana que a gente vê vans paradas, até micro-ondas chegam lá no domingo, final da tarde, fazem piquenique, esperam a programação começar lá no telão. Então é um lugar à parte, né? O pessoal vem de fora para conhecer.
2: Olha, a gente não quer, porque nós estamos, sempre disse isso, nós estamos imprensados aqui. Estamos imprensados à direita, Campina Grande, e à esquerda, Caruaru.
0: Sim.
2: Ninguém é louco, né?
0: Competir com Caruaru.
2: Seria loucura da gente, né? Seria verdade. Loucura da gente. Nós temos que fazer um São João mais do que raiz dentro da nossa realidade. O senhor faz parte na hora do fechamento da grade?
3: Sim, a gente, o prefeito também nos inclui nessa parte, né? Ele também está à frente, ele se preocupa muito com a questão de agradar todo mundo, né? Seja pessoal mais jovem, seja pessoal mais velho. E esse ano o pessoal vai gostar muito da programação. Inclusive ele vai divulgar já a próxima semana.
0: Já?
3: Os locais, as datas e as atrações já estão confirmadas.
0: Tá tudo confirmado já.
3: Tudo confirmado. Vamos só aguardar o prefeito.
2: É mesmo?
3: Tudo confirmado já.
2: Já fechou a grade, foi?
3: Já estão fechando a grade. Inclusive quero reforçar também o pessoal dos artistas da terra, para nos procurarem e fazer o credenciamento dos artistas da terra para a gente encaixar.
2: Pessoal, para depois não estar tá reclamando, rapaz, fiquei de fora.
0: Só chama fulano, não sei o quê.
2: Jogo de casa marcada, não pode. Quem está lhe cumprimentando é o Givanildo José, dizendo que karaokê, quem dá show é Claudinha Vaqueiro e Wilson Lima.
0: Isso é o quê? A dupla? Grande. Ah, é a disputa. Eu pensei que era uma dupla sertaneja.
2: Isso.
0: Pronto, abraço. Ele mandou a mesma mensagem que ele mandou para mim aqui.
2: Exato.
0: Então, como é que funciona essa questão do credenciamento do artista? Na verdade, como é que acontece essa seleção, Dudu? Como é que vocês escolhem? Por exemplo, o Festival do Jeans, a gente teve uma dupla, né, na segunda noite. Na verdade, a primeira noite foi o Anderson, né? Anderson Mendes. Aí na segunda noite teve uma dupla. E na terceira noite teve o Nixon. Como é que vocês fazem assim essa escolha? Olha, festa X eu vou colocar Paulo Sobral, festa Y eu vou colocar Evandro, festa tal eu vou colocar lá Naldo Forró. Como é que a prefeitura consegue fazer essa triagem, essa seleção, para dar oportunidade para todos? E qual é o critério também, aliás, como é que você faz essa seletiva? Porque a pessoa precisa ter um cadastro, precisa estar atualizado, ter esses dados monitorados o tempo todo pela prefeitura, para que vocês consigam também fazer essa convocatória, né, desses artistas para participar dos eventos. Você vai distribuindo ali o ano todo, Festival do Jeans, a festa dia 2, tem a Vila São Benedito, tem a festa da Padroeira. Como é que vocês fazem assim essa distribuição dos nossos artistas?
3: Isso, Bala, a gente tem um controle lá dos nomes que estão credenciados, estão aprovados, estão com tudo certinho. E a gente faz tipo um rodízio, né? A gente tem a lista do pessoal que já tocou, quem tocou no Festival do Jeans ano passado. Esse ano vamos dar uma mudada. Quem tocou na festa do agricultor do ano passado. Então vamos fazendo esse tipo de rodízio. Isso, vai girando. E quem tocou, um exemplo, na festa da Padroeira, para o ano pode cair no rodízio do festival, tá entendendo? Não é escolha dedo, não é casa arrumado, né? E
0: por isso que a gente dá oportunidade igualitária para todo mundo. Né?
3: Isso, por isso que a gente está reforçando essa questão do credenciamento, que quanto mais artistas tiverem credenciado da terra, melhor ainda que a gente faz esse tipo de rodízio, tá entendendo? Porque esse credenciamento não é exclusivo da terra. O pessoal aqui de Vertentes, de Caruaru, de Santa Cruz, como temos três atrações de Santa Cruz credenciadas. Sim. Aqui, e eles credenciaram aqui, tinham poucos. Aí assim, a gente está dando suporte, está dando uma ajuda, tirando uma dúvida, porque antes era no papel, né? O pessoal imprimia, a gente ia conferir, mas esse ano a gente acompanhou a tecnologia, a gente tem uma plataforma em conjunto em parceria com o governo, eles se credenciam nessa plataforma do governo, ou seja, todas as documentações vão ser anexadas na plataforma do governo, e sim, lá tem uma pessoa para conferir tudo certinho para a gente, tá entendendo? E contando que tem tudo certo, a gente vai, analisa e bota na lista dos artistas credenciados da terra.
2: Fica tranquilo, meu caro Livânio, que teu sobrinho vai estar no São João da Torre, vai estar no São João de Carvalho, pode ficar tranquilo. Meu caro Eduardo, Dudu, forte abraço a você, toma conta da cultura, uma cultura rica, eu diria que você faz um verdadeiro balaio cultural.
3: Muito obrigado.
2: Uma sopa cultural, ou seja, contempla todos os gostos e todos os segmentos da nossa cultura. Não é verdade, querido?
3: Verdade, Paulo. A gente não tem que só agradar um quesito de pessoas, né? Tem que agradar todas as idades, todos os gostos. E é isso que a gente vem fazendo em parceria com o nosso prefeito também, que se preocupa muito com isso, ele nos cobra muito para abranger essa área cultural para todos os tipos de pessoas, todos os gostos também. Por isso que a gente faz esse tipo de coisa em todos os eventos. A gente
0: qual
3: sempre
0: vai ser
3: inovar, né?
0: Qual vai ser a primeira data do... O São João já começa, por exemplo, no dia do jogo do Brasil, que é dia 13?
3: Isso.
0: Ou antes?
3: Isso. No centro aqui começa dia 13. Vai ser o primeiro jogo. A gente já tem as duas atrações confirmadas já para antes e depois do jogo. Mas lá no parque, a gente está em mente em começar no dia 6. No dia 6 de junho já.
0: Parque Biblioteca.
3: Isso, para a gente inaugurar o São João do Parque.
2: Tá bom, meu amado. Paz e bem pra você, meu querido. Obrigado pela passagem. Um abraço.
3: Muito obrigado, Paulo. Muito obrigado, Bala. Fiquem todos com Deus.
0: Se tiver prestando de locutor, tem dois aqui, viu?
2: Não, peraí.
3: Tem vários.
2: São 10 horas e 45. A gente falou de economia, falamos sobre mobilidade urbana, sobre cultura. E pra gente fechar, vamos fazer falar agora sobre segurança. E de cara, como diriam os repórteres,
0: de pronto.
2: O Edinaldo já joga essa bombinha aqui no colo do operoso. Operoso, viu? Experiente secretário de segurança do município. Tá chegando a hora. Só que tem um detalhe este ano. Além do São João, tem Copa do Mundo. Aí o Edinaldo Antônio já tá antevendo na sua visão. O que é que Alex Monteiro vai fazer para coibir a poluição bombal?
0: Mosquital, né?
2: Mosquital, entra na parada aí, macho.
4: Eita, bom dia, Paulo, bom dia, Evandro. Bom dia a todos que estão nos ouvindo aí. Importante demais esse momento, esclarecer a população, né? Tirar dúvidas. E ontem eu já recebi o primeiro vídeo, né?
2: Olha, tá
4: já
2: vendo?
4: Já soltaram essas pragas ontem.
2: Tá vendo, mano?
0: Já começou.
4: E já pegou no carro ontem, uma senhora me mandou e tal. E eu já tô me reunindo com o Ministério Público, com Polícia Civil, Polícia Militar, né, o BEP, para que a gente possa traçar uma operação tanto coercitiva como investigativa de quem está trazendo essas pragas para cá, para o município. Certo? Isso não é cultura, isso aí já é vandalismo, isso já é crime, e a gente vai combater como sempre fazendo todos os anos.
2: Teve um período que eles decretaram aqui estado de sítio.
0: Ui.
2: A população se recolheu.
4: Isso é um absurdo, Paulo. Isso é um absurdo. E ainda gente que diz que isso é cultura. Cultura, olha, eu, enfim.
2: Sinceramente, viu?
4: Ano passado a gente prendeu algumas pessoas, certo? Prendemos materiais. Foi um trabalho em conjunto com a Polícia Civil, certo? Quero agradecer aí Felipe à frente, junto com a equipe na rua. Tivemos o apoio do bombeiro também, né? Para cuidar dessas ocorrências, e a gente já está se organizando, certo? Vão soltar, mas quem for flagrado utilizando esse tipo de dispositivo vai ser conduzido para a delegacia sem chorumelas, certo? Porque Toritama não é mais aquela cidade provinciana.
2: Não, mudou.
4: Hoje as pessoas precisam ter um cuidado do poder público, né? Descansar. Uma criança de 2 anos foi queimada. Isso não existe, isso não é cultura. Né? Então, Paulo, pode tranquilizar aí o nosso colega que mandou a mensagem que nós iremos efetivamente fiscalizar, sim.
2: É que quando nós anunciamos que você estava aqui, ele não deixa de perguntar isso.
4: Isso. Importante demais. Já me mandaram mensagem ontem, né? Eu vou até mandar o vídeo para Evandro divulgar aí. E isso é um absurdo, cara. É um absurdo porque se houvesse um espaço, por que que não procura a gestão? Ó, um espaço aqui, a gente faz um quadrado e bota ele sozinho lá dentro, tocando fogo. Pronto, aí deixa ele se queimar. Não tem problema nenhum.
2: Sem direito à assistência.
4: É. Isso aí.
0: É a mesma lógica do pessoal que anda empinando moto, né?
4: É a mesma lógica.
0: Zona rural, aí você cai sozinho, você morre sozinho, você não mata
4: via,
0: ninguém.
4: Em via pública, aí diz, não, porque. Aí ficam questionando, né? Querem jogar a sociedade de segurança contra a sociedade. Mas a sociedade está cansada já, Paulo. Sabe por quê? Porque já
0: enxergaram. Não aprova, não, Alex. Não.
4: Já enxergaram que é necessário. Né? Ou não cabe mais em Toritama isso. Então, as motocicletas que estão sendo flagradas praticando direção perigosa, os responsáveis estão sendo responsabilizados pelo Ministério Público. Estão sendo lá. Estão pagando multa e não é multa barata não, viu, Paulo?
2: Tô ligado.
4: Não é multa barata não, é multa com, basicamente com o valor do bem. Então, assim, para ver se o camarada acorda para a vida, né? Desperta. Porque quando eu era adolescente, eu só fazia trabalhar. O que eu vejo aqui é empinando moto, é o que o cara faz. Ele trabalha um ano, junta o dinheiro para pegar uma bexiga de uma moto e fazer, botar um escape e tá perturbando o povo na rua. É. Então, assim, isso aí a gente tá combatendo. Inclusive, essa semana a gente vai passar por cima de algumas dezenas de escapamento que a gente já aprendeu. Sim. E vai divulgar as imagens, que é para todo mundo ver o que é o trabalho que
2: é bom fazer feito. Isso.
4: Para impactar. Não, com certeza. Toritama hoje, ela respira um ar de tranquilidade e segurança. E as pessoas se acostumaram com isso. Né? Ninguém quer uma cidade violenta, ninguém quer uma cidade que.
2: Passou, mano.
4: Passou. Pois é, que tem a perturbação de sossego, você chega cansado do seu trabalho, você quer descansar, meu irmão. Aí tá um neguinho que dormiu o dia todinho, quando é de noite, pega a bexiga da moto pra vir perturbar o povo. Isso não existe, não.
2: Aqui não se tolera mais. Agora, amigo, olha, quem tem a experiência como o senhor tem dos grandes eventos em Caruaru, basta dizer São João de Caruaru. Lá estava você à frente da mobilidade, sendo parceiro da segurança, que é um dos itens principais. O nosso festival foi melhor do que o ano passado, e aí você tem que destacar este item que mudou a história de Toritama, Alex.
4: Isso.
2: Alex, aqui as pessoas tinham medo de vir para um evento aqui em Toritama por conta da insegurança.
4: Isso.
2: E o nosso festival foi impecável, meu amigo.
4: Paulo, eu agradeço essas palavras suas. Agradeço a confiança do prefeito Sérgio. Né? Foi um trabalho que vem sendo feito desde o ano passado. Nós conseguimos colocar o Festival do Jeans no calendário de grandes eventos da Secretaria de Defesa Social. Isso já é um avanço significativo, importante demais, né, para um evento do porte e do Festival do Jeans. E graças a Deus, tudo que nós planejamos na operação de segurança transcorreu da melhor forma possível. E conseguimos ainda prender um indivíduo que estava furtando celular na sexta-feira. Né? Nós tivemos algumas ocorrências de furto de celular, como tinha muita polícia no terreno. Montamos um planejamento e conseguimos prender esse indivíduo que saiu lá dos infernos, lá do não sei de onde, para poder vir mexer com as pessoas aqui na cidade de Toritama.
2: Sabendo ele que aqui
4: o coco é de roda.
2: Não funciona.
4: Sim. E aí nós conseguimos prendê-lo, né? Ele estava com dois aparelhos celular no momento da prisão. Quando ele viu o efetivo, ele jogou no lixo, mas aí a gente já tinha visto, né? O tenente Isaac estava à frente, viu. Conseguiu prendê-lo, achamos uma chave no carro, no bolso dele de um carro. Fomos até esse veículo, encontramos mais 8 aparelhos celular, né? Mais 6 aparelhos celular, fazendo 8, totalizando 8 aparelhos. E aí divulgamos, tivemos algumas vítimas que foram no local e conseguiram identificar os seus aparelhos. E ele foi apresentado à central de flagrantes para ser feito o procedimento. Né? Então, assim, certeza que ele não volta mais aqui para fazer furto de celular.
2: Nem nenhum.
4: No sábado, Paulo, foi impressionante no show de São Vicente no avião que nós não tivemos uma ocorrência de furto de celular. Certo? Se teve, as pessoas fizeram a posterior, mas até agora a gente não foi notificado de nenhuma ocorrência dessa. Isso mostra que o trabalho integrado da Associação de Segurança, ele traz uma tranquilidade para as pessoas que aproveitaram o show, tivemos poucas ocorrências de confusão, de briga. Certo? O planejamento foi um planejamento mais robusto. Nós tivemos cavalaria, nós tivemos o Biesp, nós tivemos o BEP, nós tivemos o GTA pela primeira vez operando.
2: O grupo, né, tático aéreo.
4: Isso, aqui em Toritama, juntamente foi. Nós montamos uma equipe para operações com drone, né? O apoio que chegou foi muito, muito bem-vindo. Todo o evento, do início até o final, foi monitorado por drone. Nós conseguimos prender algumas pessoas utilizando drogas nos banheiros. Fizemos todo o mapeamento do entorno, né? Daniel fez um trabalho excelente com a questão da mobilidade do entorno. Não tivemos uma dor de cabeça. Desculpa, recebemos algumas informações de dois veículos, de três veículos que foram arrombados, porque também, como a área é muito grande, e tivemos um aqui no local do desfile e dois. Um lá no local do show e dois aqui no local do desfile, mas só um que eles conseguiram furtar os equipamentos, o outro a gente chegou e conseguiu fazer a intervenção, né? E graças a Deus o resultado foi 100%, 100% sem nenhuma
2: sombra de dúvida. Arrombamento de carro, Alex?
4: Tivemos três registros só. Três registros para um evento que passou aqui na capital do jeans mais de 100 mil pessoas, eu acho, porque só no dia do primeiro show foram... O cálculo que foi feito lá pelo bombeiro, mais ou menos 35 mil pessoas. No sábado tivemos mais outra quantidade maior do que essa aí. Então, assim, né, juntando...
0: Só 100 dá quase, o show, né? O desfile aqui tem mais umas 20 mil pessoas nos três dias.
4: Então, Paulo, para a magnitude de um evento como esse, a quantidade de ocorrências que foram reduzidas, e aí boa parte dessas ocorrências, às vezes é próprio descuido, né? As pessoas estacionam o veículo em local esmo. Franelinha também, a gente conseguiu pegar uns dois ou três aqui, que vieram lá de Recife também para querer aprontar aqui.
2: Ah, é verdade.
4: A gente optou para correr também, entendeu? E aí, para justamente garantir que as pessoas viessem aproveitar.
2: Tolerância zero e uma operação asfixia.
4: Não, com certeza.
2: Violência contra a mulher, teve algum registro?
4: Teve. Nós tivemos duas confusões lá no local do show, que foi sanado lá na delegacia móvel. Né? Conseguimos a estrutura da delegacia móvel, nós montamos um ônibus lá e, juntamente com a Secretaria da Mulher, fomos tratar essas ocorrências. Então, assim, Paulo, foi um evento tranquilíssimo, né? Graças a Deus, sem nenhuma intervenção. Foram lançados no dia, né, mais de 130 homens, né, dentro da arena, fora as equipes de apoio que estavam na área externa. E um sucesso. Graças a Deus, eu só recebi elogios, né? Isso aí eu remeto primeiramente ao prefeito, né, o prefeito Sérgio, que confiou nesse trabalho. A governadora Raquel Lira também, que deu o aporte através da Secretaria de Defesa Social, né, porque teve uma intervenção do prefeito junto a ela. E todas as operativas que trabalharam e que se empenharam nessa missão. Nós fizemos um trabalho fantástico, Paulo. Fantástico, fantástico, fantástico. E graças à experiência que boa parte dos comandantes que estavam aqui operando já tem, né, em relação a grandes eventos. O comandante Pedro sempre comigo direto, depois ficou o subcomandante. Isso. Eu só saía da festa, Paulo, quando fechava os portões, quando a gente fazia a inspeção das pessoas. Quando eu ia no posto de gasolina, que não tinha problema nenhum lá, aí era que eu ia embora por volta de 4h30, 5 horas da manhã. Justamente para garantir que nenhuma incidência, né, atrapalhasse o brilho,
2: sim,
4: do evento, que porque foi um investimento significativo.
2: Uma preocupação muito grande,
0: né? Pós a festa, mas tem um ponto quente também, que é o pós-festa, né? O pessoal, muita gente já está ali.
4: Isso.
0: Manguado.
4: Colocamos na central de vídeo monitoramento, colocamos a base do bombeiro na área interna. O espaço amplo, foi tranquilo para fazer, né, o monitoramento dentro desse espaço que foi feito o evento esse ano. Então, graças a Deus, assim, tudo tranquilo. Isso é bom para a cidade, é bom para a economia. Né? Os ambulantes também ajudaram muito, porque quando a gente passava, Paulo, dizendo que era para não vender mais bebida, eles atendiam de pronto, fechavam seus estabelecimentos, começavam a cobrar as pessoas que estavam lá. Certo? Para que.
2: E a repercussão depois que causa isso, né?
4: Não, com certeza, Paulo. Porque a ideia é que ano que vem mais pessoas venham. Porque que é um evento seguro, né? Um
2: grande evento, não teve uma confusão, isso. Uma arranca-rabo.
4: Aí você vem.
2: Polícia que benzodeu.
4: Isso, nós fizemos um lançamento no efetivo lá. O cara disse: meu irmão, passou tanta polícia aqui. Que eu digo: meu Deus do céu, eu tô num evento da polícia, eu tô no show de avião. Então, assim, isso mostra a força do Estado, né? A força do município. E o que a gente quer é que as pessoas venham, se divirtam e voltem para casa de forma tranquila, de forma ordeira, para que o evento ele crie mais raízes, como já vem criando. Os investimentos que o prefeito fez juntamente com as parcerias esse ano foi um investimento significativo. Isso fomenta a rede hoteleira, os restaurantes, fomenta os ambulantes, fomenta a economia que nós temos de jeans, porque quem vem visitar aqui vem mais cedo para comprar no Parque das Feiras. Sim. Então isso é bom para todo mundo, né, Paulo?
2: Agora o São João, né, nego velho? Para a gente fechar.
4: Isso, o São João a gente já
2: tá elaborando já.
4: Já mandou o ofício para a Secretaria de Defesa Social, né, e já publicou as datas. A gente não sabe a atração ainda, porque dentro o prefeito vai desligar. É, excelente. Isso, lógico. É. Mas geralmente os São João, as festas de São João aqui são
0: tranquilas.
2: Mas o São João Família.
4: Isso, São João Família, que é bom pra gente também trabalhar, porque a gente controla os acessos, a gente criou um modelo de operação para os eventos aqui na cidade de Toritama, que traz mais segurança. Isso é importante, né? E a integração das forças de segurança, como a que teve ontem, né, Evandro?
0: Sim.
4: Então foi assim, são os eventos que a gente vem trabalhando aqui, operando, que pode ver que são eventos tranquilos. As pessoas já se acostumaram com isso, Paulo, né? De vir brincar tranquilo e voltar para os seus lares da melhor forma possível, né? E com o coração cheio de alegria, né?
2: Atenção, Nivânio! Acabo de tomar conhecimento que JHC bateu perna e teve que sair o mais rápido possível lá do centro de compra de Santa Cruz, debaixo de vaia. JHC, o bisneto, na verdade, eu não esperava essa recepção com o meu bisneto. Ali tem, inclusive, o centro de compras em minha homenagem.
0: Essa, tem o calçadão lá,
2: recepção,
0: né?
2: Não foi justo. Tá entendendo, Nivânio?
0: Eu soube que ele vai estar na feira amanhã, na feira ali lá do Surubim.
2: Sem comentários. Alex, paz e bem pra você também, irmão.
4: Eita, Paulo.
2: Alex, você já matou alguém?
4: Não, Paulo, não, de jeito nenhum.
2: Porque eu sei que ele tem autoridade.
0: Não foi preciso
2: ainda.
0: Depende ele da morte.
2: Forte de arma, passado pelo crime. Ele combate a criminalidade. Ele combate a bandidagem. Eita, e você, como agente de segurança, você teria todo direito de mandar o camarada dormir. Vá dormir, que você está perturbando aqui as autoridades.
4: É, graças a Deus não chegou a oportunidade ainda, não. Mas se surgir e for de tal legalidade, eu não me hesito, não, né?
2: Sim.
4: Que o que importa é proteger a sociedade. Bom, e a gente está aqui para isso, para essa missão, né?
2: Feito sua caso, mãe, como é que se chama?
4: Tudo em paz, é Dona Gésia.
2: Tá onde, mãe?
4: Caruaru.
2: Caruaru.
4: E ontem nós fizemos uma prisão importante aqui, Paulo.
2: Foi?
4: Foi. Ontem fizemos uma prisão importante.
0: Pedófilo.
4: Isso, um pedófilo que já vinha sendo monitorado por nós há 2 semanas, né? Uma ação integrada com o Núcleo de Inteligência da Polícia Civil, a Delegacia da Mulher, né? E a Secretaria de Ordem Social. Conseguimos ontem identificar essa pessoa. E conseguimos efetuar a prisão dele por força de mandado de prisão, né? Ele, motorista de van escolar lá na cidade de Caruaru, conseguiu abusar de 5 crianças lá, né? E aí saiu o mandado, e a delegada preocupada para conseguir isso,
0: doutora Érica.
4: Doutora Érica, parabéns a ela pelo trabalho que ela, né, orientou nessa missão. Então, quando chegou a informação para a gente, eu estava na operação da feira ontem, né? E aí recebi a informação da inteligência que o carro tinha entrado na cidade. E aí fomos e conseguimos, através do sistema de monitoramento da CTTU, conseguimos identificá-lo e prendê-lo e apresentá-lo à autoridade lá na cidade de Caruaru, na Delegacia da Mulher, que é a doutora Érica. Isso mostra a integração das forças de segurança, né? A gente está trabalhando diuturnamente, principalmente crimes que são cometidos dessa natureza, né?
0: Contra criança, contra mulher.
4: Criança, contra mulher, contra adolescente, contra idoso. Isso mostra e reforça que os pais precisam ter a concepção e enxergar os sinais que seus filhos estão apresentando, né, ao voltar da escola, ou estar com vizinhos próximos ou parentes, porque pode ser que esteja acontecendo alguma coisa, e aí tem que ser identificado de imediato para que as autoridades adotem as medidas legais. A gente conversou ontem para tentar fazer um termo de cooperação técnica, porque boa parte de crimes dessa natureza vem acontecendo nas áreas rurais aqui, né?
0: Sim.
4: Então, como Caruaru fica muito próximo a Toritama, a divisa, tem situações que a gente recebe informação e é maior dificuldade para a gente agir, porque não é de nossa competência. Aí agora a gente está estudando uma forma legal de poder começar a atender essas ocorrências desse crivo, né, de violência contra a mulher e e contra crianças, para poder a gente ter uma ação mais enérgica e mais efetiva e ver se consegue acabar, né, com essa prática aqui.
0: É, porque quando é um homicídio, mata o cabaré na Canaã e joga para Toritama.
4: Isso, né? Então esses crimes precisam ser dados uma atenção especial para a gente poder agir da melhor forma possível. E graças a Deus, ontem foi um dia de glória que a gente conseguiu tirar de circulação essa pessoa que cometeu esses crimes aí, viu, Paulo?
2: Paz e bem para você, feliz Dia das Mães, tá, querido?
4: Amém, querido, amém. Feliz Dia das Mães aí a todas as mães. Que Deus abençoe a todos, que é um ser, né, iluminado, é um ser que bom merece dia, todo o nosso cuidado e nossa atenção. Deus abençoe. Estamos à disposição, viu, Paulo? Viu, Evandro? Qualquer coisa, determine que a gente chega junto aí. Viu,
2: recíproca verdadeira. Valeu. Recíproca verdadeira. Faz o Pix, viu? Janaísa, minha filha, você pode vir na semana que vem sem problemas. 11:03 em Pernambuco. Um abraço, Alex Monteiro. Eu sempre dizia, tem uma pessoa ali em Caruaru que vai botar moral nessa cidade. Só que eu não sabia, coincidentemente...
0: Ele já estava contratado.
2: Ele já estava contratado, na minha visão. Valeu, Brasil!
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12: Muito boa tarde, boa tarde, boa tarde, boa tarde. Bem-vindos, bem-vindas, meninos e meninas, garotos e garotas, ligados, conectados, plugados, antenados, ampliando cada vez mais o som da nossa rádio Toritama FM 104,9. Agora é meio-dia, mais 5 minutos. A partir de agora, damos as boas-vindas a você e à tarde, né? Mais uma tarde chegando aí com o nosso cardápio Toritama FM. Cardápio 104, sua melhor companhia na hora do seu almoço. Edição dessa nossa sexta-feira, mais um finalzão de semana, pintando no pedaço de presentaço pra gente aproveitar. E hoje é dia 8 de maio de 2026. Parabéns ao você que está de idade nova, felicidades, muitos anos de vida. Abraços do Wagner Alex, obrigado pelo carinho da sua audiência. Já foram decorridos 128 dias do ano, faltando 237 dias para o término desse mesmo ano. Fase da Lua é fase da Lua minguante, estamos na segunda semana do mês, porém, a 19ª semana do ano, estação do ano é o outono. Hoje é o dia da vitória, dia também do artista plástico, Dia Internacional da Cruz Vermelha. Dia de São Vitor. E você pode aproveitar, hein? Que tal você participar junto conosco, pedir sua música através do nosso fone WhatsApp?

0: Doutor Itam FM, são 4,9, meio-dia, mais 14 minutos.
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2: 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Elton John pra gente, Nikita. Tivemos ainda também Boca Livre, Toada, e rolou pra gente ainda simplesmente Four Non Blondes, WhatsApp, tema da novela Olho no Olho, do ano de 1993. Na sua Toritama FM, agora meio-dia, mais 20 minutos. Vamos ao intervalo, volto já com mais cardápio.
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1: Na sua Toritama FM, meio-dia, mais 24 minutos. 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
1: Na sua Toritama FM, 104,9, meio-dia, mais 26 minutos. 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

Toritama FM 104,9, meio-dia, mais 28 minutos. Estamos de volta com o nosso cardápio, agradecendo a você. E chegou a hora de mandar beijos e abraços para todo mundo. Afinal de contas, muita gente espera esse momento, né? A gente agradecer, mandar aquele abraço, falar o seu alô aqui, mandar um abraço, o seu nome, enfim, onde quer que vocês estejam. Lance é o seguinte: eu começo aqui com certeza mandando beijos e abraços aqui para minha querida Nelly. Ligadinha conosco lá em Paulista. Ótima tarde pra você. Essa última música que tocou é linda, Nikita. Verdade. Então ofereci aí pra você, tá bom, minha querida Nelly, lá em Paulista. Beijão. Quem mais tá conosco por aqui? Vamos mandando mais um alô especial aqui. Deixa eu mandar um beijo especial pra minha querida Pérola, lá em Marimbondo. Ligadinha conosco na nossa programação. Cidade de Marimbondo fica lá em Alagoas. Beijos pra você, querida Pérola. Seguindo aqui, olha, deixa eu aproveitar que tá aí conosco a minha querida Wedja Alves lá em Caruaru. Beijos pra você, Wedja. Alô, minha querida Edivanice lá em Caruaru. Boa tarde pra você, querida. Bom apetite. Tem mais gente conosco aqui. Deixa eu mandar o meu beijo carinhoso à minha querida Janete Mota em Caruaru. Boa tarde, Janete. Aproveitando também, deixa eu mandar o meu beijo carinhoso aqui pra ela, com certeza, minha querida ouvinte. E o Manuni está lá trabalhando com a sua máquina, seu fone de ouvido e ligado na nossa programação. Beijão, querida! Também deixa eu mandar um beijão aí pra minha querida Lindinalva. Alô, Linda! Beijos pra você, ótima tarde! Ligadinha comigo lá em Boa Ventura, na Paraíba. Seguindo aqui, também mandar um beijão aqui, claro, tem gente aqui com certeza da capital do Diz, minha querida Vânia, tá ligada conosco, boa tarde, Vânia. Tem mais gente aqui, tem sim, com certeza, minha querida Vivian Milena lá em Caruaru. Alô, Vi, beijos pra você, anjo, tudo de bom. Beijão aí pra dona Glaucia Araújo lá em Caruaru, boa tarde. Também comigo, minha querida Andréia e Vitória de Santandão. Beijos pra você. Quanta gente bacana ligada conosco na nossa programação. Deixa eu ir à cidade de Santa Cruz do Capibaribe.

0: Minha querida Alzira Verdosa, boa tarde, Alzira. Bom final de semana pra você. Alô, Andréa, tá ligada comigo em João Pessoa, na Paraíba. Saúde, paz e bem pra você sempre. Vou agora à cidade maravilhosa de Garanhuns. Minha querida Jéssica Patrícia, sempre conosco. Beijos pra você, querida. Bom apetite. Meu beijo especial vai pra minha querida Michele Tainan Santos em Caruaru. Beijão pra você, minha querida. Tudo de bom? Quem tá comigo também lá na cidade de Frei Miguelinho, a minha querida Nenza Moraes. Beijos, Nenza. Alô, minha querida Andréa, tá ligada comigo no Alto do Moura em Caruaru. Boa tarde. E também a minha querida ouvinte, sempre comigo. Alô, Valéria, lá em Santa Cruz do Capibaribe. Beijos pra você. Tudo de bom? Fazer o seguinte, daqui a pouquinho eu mando mais beijos e abraços pra todo mundo.
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0: Tem o rei do rock, eterno rei do rock, Elvis Presley, Always on My Mind. Meio-dia e

0: Toritama FM 104,9 Jota Quest, daqui só se leva o amor, indicação da minha querida Nelly lá de Paulista, ligadinha conosco na nossa programação, um beijão pra você. Antes tivemos o rei Elvis Presley, o rei do rock, Hours on My Mind, na sua Toritama FM 104,9. Agora 1h39, vamos a mais um intervalo, volto já com mais cardápio pra você.
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0: Plantão FM 104,9, agora é meio-dia, mais 41 minutos. 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Grande abraço a vocês, boa tarde.
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0: Então, FM 104,9, uma excelente tarde para todo mundo ligado conosco na nossa programação. Agradecemos o carinho da audiência de todos vocês sempre e continue aqui ligado. 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
0: Toritama FM 104,9, agora meio-dia, mais 47 minutos. 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
0: Muito bem, Toritama FM 104,9. Agora meio-dia, mais 48 minutos. Vamos seguindo aqui o nosso programão, agradecendo a você onde quer que esteja. Forte abraço. Pessoal que está aí nas fábricas, fabricos, facções, lixados, aprontamentos, lavanderias, na sua casa, na sua loja, no seu carro, na zona rural da minha amada Toritama, em outras cidades, em outros municípios, na verdade. Grande abraço a você. Você que está também em outros estados, obrigado, grande abraço. E em outros países também, sempre tem alguém ligado na Toritama FM. Meu abraço para você. Vou mandar um abração também aí ao nosso querido ouvinte, alô, Valdinho do Bragantino, aqui em Toritama. Boa tarde a você, meu irmão, tudo de bom, aquele abraço, sempre conosco. Meu beijo aí, meu beijo, meu carinho, com certeza, com certeza aqui pra minha querida ouvinte, sempre ligada na nossa programação. Alô, minha querida Neide Silva, tá apertando-se por aqui, tá chovendo muito, tá não, viu, pelo menos até agora não. Beijão pra você. Ótima tarde. Bom apetite também, hein? Beijão pra minha querida Nete, lá em Caruaru. Boa tarde, Nete. Beijão pra minha querida prima Aline Silva, lá em São Paulo. Ótima tarde. Quem mais tá comigo aqui? Com certeza, minha querida Ângela Tavares, no Sítio São João de Cima. Beijos pra você. Obrigado pelo carinho da sua audiência. Quanta gente aqui bacana conosco, ligada na nossa programação. Um grande abraço especial a vocês. Deixa eu mandar um beijão à minha querida Serena, na cidade de Aliança. Beijos pra você, querida. Abraçando aí o meu querido conselheiro tutelar Barrado. Barrado apoia. Valeu, Barradão. Aquele abraço pra você, meu irmão. Bom apetite pra você também.

0: Beijos pra minha querida Patrícia Marques aqui em Toritama, ótima tarde pra você. Aí, meu carinho, com certeza você, minha querida. Abraçando o meu querido Lorivaldo Boiú, no Japão, ligado conosco. Grande abraço, meu irmãozinho. Deixa eu mandar o meu beijo à minha querida ouvinte. Alô, Michele, na cidade de Belo Jardim. Beijão pra você, querida. Beijão aí também pra minha querida Ângela Santiago, em Caruaru. Boa tarde pra você. Alô, minha querida Josiane, na cidade de Garanhuns, boa tarde. Minha querida ouvinte, Neide. Neide, lá no bairro São Francisco, em Caruaru. Boa tarde, Neide. Quanta gente bacana, gente. Vou novamente a Garanhuns. Alô, minha querida Sonja Lins, boa tarde pra você. Uma tarde maravilhosa. Bom final de semana, desde já pra ti. Em Caruaru. Caruaru tá minha querida Josineide. Alô, Josi. Beijos. Quero mandar um beijão também pra minha querida Lizaine Xavier aqui em Toritama e a todo o pessoal da facção romana. Beijão aí a minha querida Slime Nina aqui em Toritama. Boa tarde, querida. Alô, minha querida Janete Maria lá em Caruaru. Boa tarde pra você. Bom, o lance é o seguinte, vamos de mais músicas aqui também. Deixa eu, não posso esquecer também, mandar beijos aí pra minha querida Bruna, lá em Maceió, Alagoas. Alô, Bruninha, beijão pra você. Sempre ligada comigo também. Vamos dar um beijo especial à minha querida Laís Maria, em Caruaru, no centro, lá em Nevinha, em Chovais. Alô, meninas, daí de Nevinha, ótima tarde pra vocês. Bom trabalho, bom apetite também, sempre conferindo a nossa programação também, tá? Valeu! Bom, fazer o seguinte, vamos de música e agora eu vou atender pedidos aqui. Vamos atender o pedido do meu querido primo Maurílio, lá em Santo André, São Paulo, ligado na nossa programação.
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0: Chegando pra gente, ele que é cantor, compositor, tecladista, guitarrista, baixista, arranjador, o homem é mil e um talentos. Phil Collins, Another Day in Paradise, ao vivo pra gente. Agora é 12:53. Boa tarde, cidade!

0: Cultura e Tamo FM 104,9, o grande Oswaldo Montenegro, linda canção, né? Uma das mais novas músicas dele, Amores. Que letra. Phil Collins, Another Day in Paradise. A indicação do meu querido primo Maurílio lá de Santo André, São Paulo. Beijão no coração, meu querido. E abração a toda a família. Na sua Tony Tamo FM 104,9. Agora é 1 da tarde, mais 3 minutinhos. Intervalo, daqui a pouco tem mais, muito mais cardápio pra você.
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3: Toritama FM 104,9, uma ótima tarde para todo mundo. Agora 1 da tarde, mais 10 minutinhos. 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
3: Na sua Toritama FM 104,9, agora 1:12. 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
4: Tony, tamo firme, 104,9, de volta agora, 1:13, virando agora para 1:14. Boa tarde para todo mundo, aquele abraço. Obrigado sempre pelo carinho da audiência de você ligado na nossa programação. Você sempre faz parte aí, juntamente conosco, da nossa programação. Bom, fazer o seguinte, vamos aí de muito mais músicas. Pessoal sempre ligado conosco, a gente agradece a cada um de vocês. Onde quer que vocês estejam, você também que está, olha, sempre trabalhando, né? Mas sempre conectado, sempre com seu foninho no ouvido ou com o rádio ligado do seu lado, vai o nosso abraço, o nosso carinho. Alô, alô, alô, meu amigo Zé Batata aqui em Toritama, aquele abraço para você, meu irmão, tudo de bom? Quanta gente bacana conosco aqui na nossa programação. Daqui a pouco eu mando mais beijos e abraços, tá certo? Vamos de música!
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4: E eu te convido a gente conferir mais um super tema de novela. Essa foi tema da novela O Salvador da Pátria, com Whitney Houston, One Moment in Time. 1:14, boa tarde.

0: Amor e Tamo FM 104,9. E aí pra gente ao vivo, Guilherme Arantes e a participação especial aí maravilhosa do Marquinhos Moura cantando juntos, Um Dia, Um Adeus. Antes tivemos Whitney Houston, One Moment in Time, tema da novela O Salvador da Pátria. Na sua Amor e Tamo FM 104,9. 1h23, intervalo, eu volto já com a música que você pediu na nossa programação.
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1: Na sua Toritama FM, 1h, mais 25 minutos. 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
4: Toritama FM, 104,9, uma ótima tarde para todo mundo. Agora 1 da tarde, mais 29 minutos. Esse é o nosso programa Cardápio, um programa diferente, né? Com músicas selecionadas para quem tem muito bom gosto e é exigente como você. Nós agradecemos o carinho da audiência de todos. Valeu mesmo, deixa eu aproveitar aqui e mandar um beijo carinhoso à minha querida Roseni Silva, lá em Caruaru. Alô, Rose, beijos para você. Vamos de música!
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1: Boa tarde, Wagner. Vamos almoçar. Vem embora. Aqui é Neide de Caruaru, de São Francisco. Vem embora almoçar. Olha, coloca aí de Javan. Um dia frio pra gente curtir. E tá aquele clima gostoso. Cheiro no coração, bom trabalho. Esse programa maravilhoso, Cardápio.
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0: Amore, Tamo FM 104,9. O bom alagoano do Javão, nem um dia, ao vivo pra gente. Ligação aí, minha querida Neide, lá no bairro São Francisco, em Caruaru. Yeah! Também tivemos ainda o Joe Cocker, numa super saudade, pra gente conferir aí com Don't You Love Me Anymore. Na sua Tony Tamo FM 104,9. 1h41 agora, fazer o seguinte, vamos ao intervalo, eu volto já com a última parte do nosso programão cardápio, que volta em instantes.
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0: Toritama FM 104,9, de volta com o nosso programa Um Cardápio 104, a sua melhor companhia na hora do seu almoço. Agora, 1h46, vamos seguindo o nosso programão. Deixa eu aproveitar aqui e mandar beijos e abraços também na reta final do nosso programão. Deixa eu mandar um grande abraço aqui ao nosso querido Paulo Tavares, vereador ligadinho conosco na nossa programação. Grande abraço, Paulo Tavares, grande abraço, vereador. Quem mais está conosco aqui na nossa programação ligadinho? Eu vou mandar aí com certeza um beijão aí à minha querida Dionete. Alô, Johnny, lá em Arco Verde. Ótima tarde para você. Minha querida Lúcia Silva, lá em Caruaru. Beijos para você. Boa tarde. Quem também está comigo lá em Caruaru, deixa eu mandar o meu beijo à minha querida Helena França. Beijão para ti, Helena. A melhor programação do seu rádio também. Olha, minha querida Islã tá comigo lá em Bezerros, a terra dos papangus. Boa tarde, querida. Beijão, deixa eu mandar um beijão pra minha querida Cris Vasconcelos lá em Caruaru. Boa tarde, Cris, tudo de bom pra você, querida. Bom final de semana. Mandando meu beijo também a minha querida Josineide lá em Caruaru. Boa tarde, Josi. Fazer o seguinte, vamos de música agora, chegando aqui na reta final do nosso programão. A gente agradece o carinho da audiência e com certeza próxima música vai de presente agora. Bom, beijão pra minha querida Michele Tainan Santos, essa vai de presente pra você, tem Luan Santana.
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0: Deja Vu e a participação especialíssima da Ana Castela. 1h48 agora.
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0: sua, Toritama FM 104,9, agora faltando 6 minutos para as 2 da tarde.
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Ouro, Tamo Firme, 104,9 Scorpions, Steel Avenue, tema da novela de Corpo a Corpo, de 1984. Antes tivemos ainda Super Deb Gibson, uma linda canção da Deb Gibson pra gente, que a gente conferiu aí simplesmente. Lost in Your Eyes, Perdido em Seu Olhar, linda canção, hein? Salve de presente para minha querida Edjane, lá na cidade de Riacho das Almas. E também tivemos ainda, simplesmente, na nossa programação, rolou pra gente ainda nada mais, nada menos do que o grande Luan Santana com Deja Vu, e a participação da Ana Cassela de presentaço da minha querida Michele Tainan Santos em Caruaru. A reta final do nosso programa, deixa eu aproveitar aqui também e mandar um beijão. Obrigado pelo carinho da audiência. Ótima tarde, minha querida Lucivânia Chagas, aqui em Toritama. Boa tarde para você. Ótimo final de semana para você também, minha querida. Comigo também na nossa programação aqui. Deixa eu aproveitar e mandar um beijão aqui. Na cidade de Manaíra, a minha querida Márcia Wendel. Boa tarde para você. Bom final de semana também. Alô, minha querida Rosa Luna.

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13: Muito bem, sejam bem-vindos, senhoras e senhores, moças e rapazes. Uma ótima tarde. Aqui nós fazemos as YL823, Rádio Toritama FM 104,9, uma emissora que pertence à Associação Comunitária Joaquim Mariano da Costa, Toritama, Pernambuco. Prazer imenso, prazer enorme. Do lado de Cateu Johnny, vamos juntos até às 16 horas com mais uma edição do nosso Conexão 104. Hoje, dia 8 de maio de 2026. Sexta-feira, para você que está de idade nova, parabéns, felicidades, muitos anos de vida. Está no ar o nosso programa, está só começando.
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13: Aviões do Forró. Aviões.
12: falando de amor.
13: Tá comendo?
12: Que não.
13: Na mãozinha do papai. Agora 2:11.

0: A gente vai estar saudando. Antes teve Henrique e Juliano, a minha amiga Patrícia que pediu essa música. Teve Pablo e Limão com Mel. Aí já foi na indicação do meu amigo Neto. Valeu, Netão. Mandando aí a todos da facção romana. Dá um tempinho, eu volto já já. Rapidinho, sai daí não. 2h27.
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vida do rádio Toritamense, a tarde da Toritama FM. Agradecendo aí a grande audiência, hein? Meu amigo Branco, alô, alô, Branco, um abraço pra você, meu amigo, Deus abençoe você e sua família. Branco ali do Príncipe da Paz, galera boa. Alô, deixa eu mandar um abraço também, Edivaldo, né? Edivaldo ali da Serralharia, valeu também, ali no Príncipe da Paz, é uma figura, viu, meu irmão? Muita gente ligadinho conosco, os amigos lá na Fênix, Forro de Bolso também, toda a galera aí da Fênix, uma ótima tarde. Ligados conosco também na programação. Aquele abraço, meu amigo Paulo. Alô, Paulo. É, rapaz, é o Paulo da Ótica Juliana. Tá ligadinho conosco também aqui na nossa tarde. Valeu, Paulão. Obrigado, meu irmão. Tudo de bom. Alô, Geraldo. Loja tem tudo, utilidades. E o conselheiro tutelar, o meu amigo Barrado. Barrado apoia. Alô, Geraldo. Alô, Geraldo. Aguarda por aí, Wagner disse que já chega aí pra tomar aquele sorvete maravilhoso, viu, Geraldo? E o meu amigo Barrado. Valeu! Valdinha, meu amigo Valdinho do Bragantino, tá ligadinho conosco também, uma ótima tarde. Valendo! A Lizaine também já chegou por aqui, um cheiro pra ti, menina. Obrigado pelo carinho da audiência. Valendo mesmo. Meu amigo Zoa, lá no bairro do Antão, tá ligadinho também na nossa tarde. Zoa, a filha dele, a Vera, aos amigos do bairro do Antão. Alô, Givanildo, lindo olhar. É o apelido carinhoso aí que o Paulo Sobral manda aí para o Givanildo, lá do bairro. Do bairro do Antão. Alô, Giva, alô, Givanildo. Eita, alô, Lilio. Forte abraço também, meu amigo Lilio. Alô, Elson, valendo também. Galera boa, né? Sempre com a gente. Zé Vaqueiro. Zé Vaqueiro e Zé Felipe. Zé e Zé. Solteira que é fiel.

0: Mendes.
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0: do participação da Simone Mendes, Zé Vaqueiro e Zé Felipe, solteira que é fiel. Nossa tarde de sexta-feira tá legal, né? Deu uma mudada no clima também, na cidade, outra coisa boa. Bom, fazer o seguinte, rapidinho eu tô de volta, sai da sintonia não.
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6: Legal, gente, vamos fazer o seguinte, na programação da melhor da Rádio Toritama FM, vamos chamar Wagner Alex, trazendo informação na nossa tarde, direto lá do Novo Atacarejo. Vem de lá, Wagner, vamos lá então trazer as ofertas.
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6: Isso, muito bem. Aí então, direto lá do Novo Atacarejo, trazendo as informações aqui pra gente, passando as informações para os ouvintes, né, na nossa programação, no nosso programa. Vamos lá então, volto já já, sai da sintonia não, rapidinho, tem muito mais músicas.
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2: Isso, muito bem, já estamos de volta aqui na nossa tarde. A tarde mais ouvida da Rádio Toritama FM. Agora 2h54. E aí, tudo legal? Tudo bem? Onde é que você esteja, gente? Fique à vontade para participar com a gente dentro da nossa programação, pedindo sucesso e a música que você está afim de ouvir, tá certo? Então, ó, pode pedir através desse WhatsApp.
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2: Isso, muito bem. Então, você participa com a gente, ouvindo aí, escolhendo o sucesso que você tá querendo ouvir, né? Na nossa tarde, a gente só agradece, tá bom? Então, fica à vontade. Vamos lá, então. Vamos chamar o ouvinte. Vem lá, você. Boa tarde.
3: Boa tarde, Johnny.
2: Oi.
3: Bota o Boteco do Zezo.
2: Sim.
3: Três todas as colegas, sextou, hein? Uma boa tarde.
2: Ok. Valeu, valeu, valeu.
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2: Mande áudio, viu? Mande áudio. Zezo!
5: Prazer ter aqui comigo.
2: E o Luan Estilizado.
5: Luan Estilizado.
2: Ô, Zé. Decida.
5: Zezo, Zezo de Marimar.
2: Minha amiga Mia, um cheiro pra ti aí no Planalto.

0: Legal, na programação, Luiz Gonzaga, a hora do adeus. Meu amigo Zé Batata pediu essa aí. Valeu, Zé. Meu amigo Zé Batata tá curtindo aqui a nossa tarde, a nossa programação. Beleza, meu irmão? Tudo de bom? Boa sexta-feira. Chegando aí o finalzão de semana, né? Então aproveita. Valeu, Zé Batata. Antes teve Alcimar Monteiro, Rosa dos Ventos. Lá em cima, Zezo e Luan Estilizado. Aí já foi na indicação da Miau, lá do Planalto. Então, ó, dá um tempinho rapidinho, tamo de volta, trazendo mais músicas e, claro, a indicação do ouvinte. Sai por aí não, agora 3:05.
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tranquilo. Legal, né? Muita gente participando. Deixa eu mandar um abraço aqui. Obrigado pelo carinho. Ligadinhos com a gente. Meu amigo Krau, famoso Homem-Aranha lá de Fazenda Velha. Zezinho, forte abraço. O Cabeça Branca aí do restaurante e petiscaria aí em Fazenda Velha. Valeu, Zezinho. Aquele abraço. Ligadinhos conosco. Meu amigo Beto, ali do corte de tecidos. Alô, Betão.

sempre também conosco, sempre com o maior carinho, grande figura. Aos amigos ali em Viola também, ligadinhos com a gente, né? Toda a galera. Alô, Tiago, rapaziada boa aí de Viola, que trabalha com Viola. Meu amigo Capolícia também aí na loja de descartáveis, um abraço. O Coroa do Churrasquinho também já tá aí nos preparativos pra logo mais à noite aí, galera, mandar ver aí no churrasco do Coroa. Quem tá ligado? Ah, o seu Bill. Alô, seu Bill. Alô, alô, seu Bill. Seu Bill, seu Bill. Seu Bill é no Mercado e Depósito de Bebidas São Severino, ali na rua Santa Rita, na Coab. Seu Bill, aquele abraço, meu amigão. Tudo de bom, viu?

galera boa, né? Juarez também tá ouvindo o nosso programa nessa tarde. Rapaz, alô, Turu! O Turu também. Grande Turu. Damião, lá na Quitanda, lá no bairro Independente. Rildo do Zípar, é o gordinho do Zípar, aí no bairro Independente. Alô, alô, Nenê, rapaz, o Nenê do Pastel, valeu, Nenê! Alô, Carol, Carol Vaqueira, também aí no bairro Independente. Carol Vaqueira, a mover o esqueleto? A mover o esqueleto! Valeu, Carol! Cheiro pra ti, tá? Caviar com rapadura! Dá pra mover o esqueleto agora. Vamos!

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na programação da Rádio do Sucesso, Gian Gelvani. O grande amor da minha vida. Alô, Ingrid. Aí a música que você indicou na programação aqui da nossa tarde da Toritama FM. Valeu, Ingrid. Valendo, carinho. Muito obrigado aí, sempre ligadinha conosco aqui todas as tardes, ouvindo.

0: tardes trabalhando, mas sempre nos acompanha aqui a nossa programação. Uma ótima sexta para você, bom finalzão de semana, Deus abençoe você e toda a sua família. E continua comigo até as 16 horas, viu, Neto? Me deixa não, vamos juntinhos. E você que tá em casa, quer participar?
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0: também, por favor. Eita, Lobão! Eita! Alô, Gilvan, ali no Coqueirão também. Tá valendo. Adelson do Coqueirão.
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0: Síria, minha amiga Val, um abraço pra ti, Val. Tudo de bom também, Val. Alô, Val. Um ótimo final de semana pra ti, viu? Obrigadinhas. Bom, enquanto isso, fica à vontade. A gente vai um pequeno bloco de apoio cultural. Rapidinho, tamo de volta. Exatamente, rapidinho, estamos de volta. E lógico, né? Você continua participando com a gente, pedindo seu sucesso, sua música preferida. Pode ser mensagem de texto ou de áudio.
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0: Volto já. 3h29.
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0: participando, pedindo sucesso, tá tudo curtindo. Ligadinhos conosco também na nossa tarde. Forte abraço, obrigado pelo carinho. Ao Noel, ali da Ótica Visual. Alô, Noel, alô, Noel. Toda a rapaziada, as meninas, né, aí da Ótica Visual, um abraço. Um abração aí pra vocês. É, sempre conosco aí, ouvindo também aqui a programação da melhor. Lá na Vila Canaã, todos aí da Vila Canaã, um abraço também. Alô, Vandinha, um cheiro pra ti, tá, banda? Aos amigos da lavanderia do Ariel também, aí na Vila Canaã, um abraço. Galera boa, muita gente aí da Vila Canaã, curtindo aqui a programação da melhor. A gente só agradece. Vamos ao WhatsApp.
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0: Isso, vamos lá então. Vem lá você, quem será o Bal, né? Vem lá, vamos lá então, Bal.
2: Olá, Johnny.
0: Opa.
2: Você tá Reginaldo Rossi, o meu violão.
0: Certo.
2: Eu espero que a galera do apontamento tá de fetiche, hein?
0: Ok. Vamos ouvir agora Reginaldo Rossi, meu violão. Galera aí da Deferred Kids, um abraço. Aumenta o som aí, viu? Ela...

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0: mandar um abraço à galera aí da Deferred Kids. Um abraço a todos vocês, uma ótima tarde. Meu amigo Valdinho aí do Bragantino, tá ligadinho, né, Valdinho? Valeu, meu irmão. Boa tarde pra você também, cara. Tudo de bom. Ligadinhos conosco também, uma ótima tarde. Obrigado pelo carinho. Pop. É ele mesmo, o Júnior da Pop. Alô, Júnior, meu irmão. Manuel Bernardino, o homem da MBC Sports. Eita, pequeno bloco de apoio cultural. Voltamos rapidinho. Sai daí, não.
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0: Muito bem, vamos lá então, agora 3h49, vamos chamar ele mais uma vez trazendo informação na nossa tarde. Cadê ele? Vem de lá, Wagner Alex. Boa tarde, Wagner.
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trazer a nossa última, a nossa última parte do programa de hoje pra você que tá ligadinho com a gente. Vamos viajar no tempo? Vamos lá então.

Isso, muito bem. Aí então pra gente, Kelly Ki, Anjo. Pra gente matar saudades. Antes teve Berlim também. Legal, né? As melhores do melhor do FM. Gente, agradecendo a você de coração por mais uma semana. Ficamos juntos todas as tardes aqui na Toritama FM. Desde já desejo a você e sua família um ótimo finalzão de semana. Deus continue sempre abençoando todos vocês, né? Todos nós. Vem aí a programação gospel. E eu de volta segunda a partir

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consola os corações. Aonde eles estiverem agora, Senhor, nós cremos que Tu és o Deus de milagre. Tu és o Deus da cura. Tu és o Deus que abre as portas. Tu és o Deus que renova. Mesmo que nós não consigamos falar, de Ti vem a nossa força, Senhor.

Às vezes eu penso, imagino como Deus pode amar alguém de uma maneira tão sublime, um amor incalculável, um amor insondável, um amor inigualável.

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0: Alô, alô, muito boa noite, aqui é César França, estamos chegando com mais uma edição do seu, do meu e do nosso Jornal da Noite, o JDN da Rede Agreste Comunica. Sextou, sexta, 8 de maio de 2026, às exatas 18 horas e 5 minutos na capital do DIN. Sextou de chuva, uma chuva, graças a Deus, tranquila aqui na nossa cidade, na nossa região, confirmando aí a previsão, o prognóstico trazido aí pelo jornalista e apresentador Eder Matheus durante a semana, ele sempre atualizando sobre a previsão do tempo aqui ao vivo na melhor, na Toritama FM 104.9. Deixa eu falar baixinho aqui no microfone, porque o sextou é só tu e eu e tu, aqui ao vivo na Toritama FM, nas ondas sonoras da 104.9. Eder Matheus vai fazer participação, mas hoje ele partiu mais cedo em direção à cidade de Caruaru, ao seu destino de todos os finais de semana. Mandar um abraço para Eder Matheus, para Luciana, para toda essa turma boa que tá sempre também na escuta, na audiência aqui da 104.9. Sextou também é dia de momento esportivo com Camila Nayara, ela também vai participar por aqui no programa de hoje, atualizando sobre tudo aí, a rodada do meio de semana, Libertadores, Sul-Americana e, claro, atualizando sobre o Campeonato Brasileiro, final de semana, Série A, B, C e D, clubes pernambucanos. Camila sempre traz o panorama completo do esporte no sextou aqui do JDN. E deixa eu registrar aqui, porque ontem foi aniversário de seu João Amaro, diretamente do bairro de Fazenda Velha, diretamente nosso ouvinte número 1. Então mandar um abração, seu João, mais uma vez, porque ontem ele estava na correria, disse que não escutou. Aí eu disse, nunca mais mando também, mas vou mandar hoje porque meu coração é mole, meu coração é bom. Então um abraço para seu João, que é uma pessoa tão importante, tão especial na vida de todo mundo que lhe conhece. O senhor é muito especial e muito importante para todos nós, e é motivo de muita alegria e celebração. Agradecer a Deus pela dádiva de sua vida. Então feliz aniversário, seu João da Prata, João Bulhões, João Canelinha, João Amaro, o melhor. Eu costumo dizer que ele é o melhor sogro que eu tenho, rapaz. Boa noite, minha potência. Silvio, diretamente lá do Mercadinho do Novo Coqueiral. Silvio, Betânia, estão sempre na audiência. Então, mandar um forte abraço. Já antecipado, daqui a pouco vem um desejo de um bom final de semana também para nossos ouvintes. Aí, em nome de Silvio e de Dona Aline, do bairro da Coab, que tá chegando por aqui também, mandando boa noite. E de Dayana, nossa ouvinte 001, também já tá aqui por aqui no WhatsApp da Toritama FM. César também, meu xará, tá aqui também sintonizado. Convidar você, Valdinho do Bragantino! 8979-8989, o WhatsApp da Toritama FM já está aberto. Manda um abraço também para Daniel Divulgações, que Daniel sempre acompanha e sempre confirma. Na hora que começa a chover, Toritama diz: olha, atenção, minha tropa dinâmica, que Eder Matheus acertou mais uma. E antes de trazer as principais manchetes da noite, porque sextou é para ficar bem atualizado, vou atualizar sobre tudo, sobre previsão do tempo também, para ver como é que vai ser esse final de semana. Graças a Deus, sexta-feira chuvosa, mas uma chuva tranquila, amena, aqui na capital do Jeans. Eu vou chamar o nosso querido irmão Eder Matheus, que ele vai atualizar mais a respeito aí da previsão do tempo para você, amigo ouvinte.
1: Boa noite, César França, a todos e a todas que também estão nos ouvindo numa edição do Jornal da Noite, que encerra uma semana, César França, eu digo a você, muito especial. Nosso programa foi repleto de atrações nessa semana, com muita notícia da política, do mundo policial, também dos esportes, e também destaque para a participação de seu Joãozinho, que falou sobre a história do sítio São João, o povoado São João, na terça-feira, em nosso programa. E ontem recebemos o secretário de Saúde, Júnior Mariano, que falou de momentos marcantes, assim, da sua vida no quadro Minha História, Minha Vida, revelando, César, inclusive, falas sentimentais de como ele administrou a pandemia durante a epidemia de Covid. Mas, César França, a gente começa também, como sempre, trazendo aqui uma previsão do tempo, a previsão do tempo que sempre o seu amigo Eder Matheus traz. E aí temos a previsão para amanhã, domingo e segunda. Amanhã, sábado, vai ter muita chuva, né? Possibilidade de chuva na parte da tarde de amanhã. pode ter até um temporal, mas assim, passageiramente, 8 milímetros é a previsão de água que vai cair. No domingo, é um dia que a chuva vai passar e voltar. Ela passa, ela vai cair, depois para um tempo, depois volta forte. No domingo vai chover mais forte do que no sábado. Mas é uma chuva de 9 milímetros. Na segunda-feira, volta o dia normal. E aí depois das 12 horas pode dar alguma chuvinha, mas a segunda-feira só vai ficar mesmo nublada. E aí a gente tem uma previsão, César Franceco, eu digo a você que a previsão do tempo é como uma loteria. E aí a gente vendo aqui em nosso aplicativo, tem uma data especial, domingo, no próximo, no domingo agora a 8, dia 17 de maio, pode cair uma grande chuva na cidade de Toritama de 35 milímetros. Essa é a previsão da temperatura nesse momento, que marca 25 graus Celsius no céu de Toritama nesse instante. César França.
0: Aí um abração para Éder Matheus, 18 horas e 11 minutos aqui na capital do Jeans. Está aí previsão de chuva na cidade de Toritama nesse final de semana. Como ela muito bem frisou, inclusive no domingo, dia das mães, existe uma possibilidade real aí de pancadas de chuva. A gente sabe que a previsão, aí tem os institutos de meteorologia que trazem, a PAC, IMET, os aplicativos que a Adem Matheus acompanha, ele faz realmente um monitoramento completo, até da posição das nuvens, a direção que as nuvens se dirigem diariamente. Então, a Adem acompanha tudo isso nos aplicativos para poder trazer para vocês. Mas aí a concretização da previsão é papai do céu. Quem está no controle é papai do céu. Se um dia tiver com 0% de chuva e papai do céu quiser mandar, ele vai mandar. Como se tiver 100% de chance na previsão. E se Deus quiser, não manda também. Então, quem manda sempre é papai do céu. Mas tá aí, segundo as previsões de tempo dos aplicativos de meteorologia, existe uma possibilidade real de chuva nesse final de semana na capital do Jeans, e principalmente aí no domingo, dia das mães, aí período da tarde, existe uma possibilidade real de pancadas de chuva aqui na capital do Jeans, aqui na região, de acordo aí com o nosso querido Éder Matheus. Mandar um forte abraço para Edinho, e a gente segue aqui com a programação, 18 horas e 13 minutos na capital do Jeans, e a gente segue com a programação no melhor estilo, dona Dayana. Vamos com as principais manchetes de hoje do seu, do meu e do nosso Jornal da Noite. Confirmando, o IMET emitiu alerta amarelo para chuvas intensas em Toritama em pelo menos 42 cidades aqui do interior de Pernambuco. Campanha do Maio Amarelo reforça empatia e responsabilidade no trânsito. Olha só, um motociclista morreu após colidir uma ambulância em Santa Cruz do Capibaribe. O governo lançou a plataforma da nova Carteira Nacional de Habilitação, que permite escolher instrutores a autoescolas por aplicativo. Leptospirose, o perigo silencioso trazido pelas chuvas e principalmente pelos alagamentos. Confirmado, a Federação União Progressistas reafirma apoio à reeleição de Raquel Lira em evento político no Recife. Paralelo a isso, o pré-candidato a governador João Campos é recebido com vaias durante a agenda de pré-campanha no Moda Center em Santa Cruz do Capibaribe. Goleiro Bruno, foragido da justiça, é preso pela Polícia Militar do Rio de Janeiro. E olha só, a Anvisa suspendeu lotes de produtos IP por riscos de contaminação biológica. E Caruaru recebe Noite Gospel com Gerson Rufino e Shirley Carvalhães aí. As informações diretamente da página Toritama na web. E essas são as principais manchetes de hoje do seu, do meu e do nosso JDN. E eu mandei um abraço para seu João agora há pouco, Dayana. Me permita agora, neste momento, também mandar um abraço pro meu amigo Doca da Supa. Vi ele ontem, sempre aquela festa. Ele que é forrozeiro, né? Pé de valsa. Ele é muito desenrolado. Pra mandar um abraço pro meu amigo Grande Doca. Segundo o Fabiano, uma pessoa garbosa. Então, uma pessoa garbosa. Doca da sopa, meu patrão. Tá, ó, o tempo tá ficando bom pra sopa. Tem que marcar, pai. Tem que marcar. Tá na mão de Doca. Quem define essas coisas é Doca. Então, a gente segue aí no aguardo. Esse grande amigo nosso aqui na programação da 104.9. Ontem foi muito agradável. Toda a família aí. Mandar um abraço. Dona Lenilda, seu Sebastião Pitão. Te anima, champion, como o Doca diz, rapaz. Ontem foi muito bacana. Todos celebrando aí. Dona Anunciada, Dona Olívia, toda a família aí, Dona Eliette, todo mundo celebrando aí, seu João Amaro, ele que é conhecido como João Bulhões, ele que é conhecido como João da Prata, como João Canelinha, são tantos nomes e codinomes para o grande seu João, diretamente lá no bairro de Fazenda Velha. 18 horas e 16 minutos, Éder Matheus também vai participar daqui a pouco com um comentário político, aí nessa sexta-feira, nesse sextou aqui no JDN. Mas agora eu vou chamar a nossa querida Camila Nayara com o Momento Esportivo, porque tem rodada esse final de semana, a gente tem que ficar bem atualizada, a Ana vai ficar bem atualizada, ainda estou aguardando a Ana me confirmar quem ela acredita aí que vai ser campeão brasileiro no ano de 2026, ela está torcendo aí pelos clubes pernambucanos, como é que está o clima de Diana para a Copa do Mundo, né, Edinho? Como é que tá a expectativa pelo Hexa? A Diana vai comentar aqui o Momento Esportivo junto com a nossa querida Camila Nayara. Então é com você, Cami, agora está cada vez mais famosa, rapaz, tomando conta aí das redes sociais. Então é contigo, Camila Nayara e o Momento Esportivo de hoje.
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3: Boa noite, César, Éder e ouvintes. Está no ar mais um Momento do Esporte comigo, Camila Nayara, trazendo tudo do mundo esportivo para você. Sextou, dia de Momento Esportivo. Eu deveria estar aí presencial com vocês, mas infelizmente houve um imprevisto de última hora. Não vou conseguir ir, mas claro que eu não podia deixar vocês sem o Momento Esportivo, né? Então vamos falar do nosso Brasileirão Série A, que amanhã vai começar a 15ª rodada. Então, às 4 horas da tarde, vamos ter Curitiba e Internacional. Às 6 horas, vamos ter Fluminense e Vitória. Às 9 horas da noite, Bahia e Cruzeiro. No domingo, às 4 horas, vamos ter dois jogos: Remo e Palmeiras e Atlético Mineiro e Botafogo. Às 6h30, a disputa continua entre Santos e Bragantino e Mirassol e Chapecoense. Também vamos ter um clássico paulista às 18h30, Corinthians e Palmeiras. Corinthians joga em casa e alguém vai chegar chorando na segunda. Ou César ou Bin, não sei quem, mas eu vou trazer esse feedback para vocês, tá? O Grêmio vai enfrentar o Flamengo às 19h30 da noite e para encerrar a rodada no domingo às 20h30 vamos ter Vasco da Gama e Atlético Paranaense. Quero mesmo ver como vai ser nosso local de trabalho na segunda-feira, mas eu conto para vocês no áudio, tá? Podem ficar tranquilos. Pela Série B, 8ª rodada, temos times pernambucanos. Então, amanhã, às 18h30, Ponte Preta e Sport se enfrentam. E às 4 horas do domingo, Náutico e América Mineiro. São dois times pernambucanos que estão na briga para subir para a Série A, né? Que é o que a gente quer. Pernambuco no topo, merece subir. Agora, pela Série C do nosso Campeonato Brasileiro, também temos mais times pernambucanos. Dessa vez, o Santa Cruz vai enfrentar o Inter de Limeira na segunda-feira. Então, na segunda, às 8 horas, vamos ter nosso único representante da Série C, o Santos contra o Inter de Limeira. Pela Série D, né, a quarta divisão do nosso Brasileirão, Série D, também temos times pernambucanos. Temos o Central e o Maguari. E o Retrô, tava esquecendo dele, tá vendo? Meu Deus. Amanhã, às 6 horas, o Sergipe vai enfrentar o Retrô. O Retrô vai jogar fora de casa pelo campeonato Série D. No domingo, às 3 horas da tarde, Maguari contra o América de Natal. Esse América de Natal dá uma dor de cabeça, mas o Maguari vai ser superior, né? Tem que puxar uma cordinha, uma sardinha pro para os nossos pernambucanos. No domingo, às 4 horas da tarde, teremos Central e ABC. Central vai jogar em casa. E promete muito, né? O jogo aqui no Lacerdão, lá em Caruaru, assim, ó, muito pertinho para vocês irem e acompanhar, né? Times pernambucanos, dar essa força para times do Agreste. Para finalizar, vamos falar de Libertadores, quarta rodada da fase de grupos. Na terça-feira, o Palmeiras enfrentou o Sporting Cristal e venceu por 2-0. Placar muito feliz de dizer para vocês, tá? Que eu amo. O Santa Fé e o Corinthians se enfrentaram e empataram 1-1. Quem também empatou foi o Independente. Ele e o Fluminense empataram. O Fluminense tá, assim, difícil. Nessa Libertadores, né, na rodada passada ele perdeu, né, se empatou, mas vai dar certo. O Universidade Católica e o Cruzeiro se enfrentaram, né, empatou 0-0. O Mirassol venceu por 2-0, o LDU. E o último clube brasileiro foi o Flamengo e o Medellín. Só que não aconteceu o jogo, não teve o jogo, né, babado forte. Porque o Medellín não conseguiu oferecer segurança o suficiente para ter o jogo. Então foi adiado o presidente do clube do Flamengo e a demais comissão se manifestaram, né, sobre o caso. Estão pedindo os 3 pontos da rodada, porque a culpa não é deles. Eu acho extremamente justo. Se o time de casa não consegue resolver o BO, tem que dar os 3 pontos para o time visitante e fim de papo. Então eu acho que eles vão conseguir, até porque a Comebol precisa resolver esse babado o mais rápido possível, porque vai chegar as 2 últimas rodadas da fase de grupo pela Libertadores para a pausa da Copa do Mundo. Então isso tem que ser resolvido o quanto antes. A segunda rodada vai começar no dia 19, na terça-feira. Então eles precisam resolver isso o quanto antes, que eu creio que vai dar certo, que o Flamengo vai ganhar os 3 pontos. Então é isso, um abraço para vocês, até segunda-feira para eu contar quem vai rir, quem vai chorar de César e Bim, tá bom? Aguardem, tchau, tchau!
0: Cheiro Camila, quem vai estar chorando provavelmente serei eu, porque o São Paulo com esse treinador não vai chegar a lugar nenhum. E o Corinthians aí tá atravessando uma boa fase, joga em casa e é o favorito. Daiana tá aqui na expectativa para a Copa do Mundo, esperando o Hexa da seleção brasileira. Expectativa nenhuma, Daiana, tá tão desanimada. Difícil achar alguém que esteja empolgado aí com a seleção brasileira para a Copa. Mas vamos embora, que hoje é dia de muita notícia, muita informação aqui no JDN. Chamar um bloco de apoios culturais e já já a gente tá de volta com muita informação, porque o sextou daqui na Toritama FM é cheio de notícia, cheio de informação. Doca, meu patrão! Domingo quem vai mandar áudio pra Teia pedindo música a você, um grande amigo, irmão, camarada, serei eu, serei César França. Não sai daí que já já está de volta com o JDN.
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18 horas e 29 minutos na capital do jeans. Estamos de volta com o segundo bloco do Jornal da Noite, do JDN, trazendo muita notícia, trazendo muita informação. Só confirmando a previsão do tempo que Eder Matheus trouxe, o Instituto Nacional de Meteorologia, o IMET, emitiu um alerta de perigo potencial para chuvas intensas, abrangendo aqui a região do Agreste, também a Mata Sul de Pernambuco, com destaque, claro, aqui para a cidade de Toritama e também para municípios vizinhos, como Caruaru e Santa Cruz do Capibaribe. Então, atenção aí durante esse final de semana, conforme antecipado agora há pouco pelo Eder Matheus aqui no JDN, essa previsão indica precipitações que podem variar, inclusive chegar entre 20 a 30 milímetros, aí podendo atingir o acumulado até de 50 milímetros por dia. Então pode vir um temporal aí, quem sabe, durante o final de semana. O aviso foi renovado hoje pelo IMET e permanece vigente, aí com possibilidade inclusive de ventos intensos em algumas cidades do Agreste. Apesar do baixo risco de grandes desastres, as autoridades locais, tanto de Toritama quanto de cidades aqui da região, sempre orientam a população sobre a possibilidade de pequenos deslizamentos, dependendo da região, e também alagamentos pontuais. Além do monitoramento do IMET, a Agência Pernambucana de Águas e Clima, a APAC, também colocou o estado em atenção, reforçando que o sistema meteorológico, zona de convergência intertropical, tem influenciado o clima em diversas regiões, trazendo aí uma instabilidade que deve se estender durante todo o final de semana, com chuvas de intensidade moderada a forte. Então, ao todo, 43 municípios estão sob o radar meteorológico, incluindo outras cidades aqui da região do Agreste, como Surubim, Bezerros, Gravatá, a própria cidade de Vertentes, Taquaritinga do Norte, Brejo da Mar de Deus, toda a redondeza aqui, toda a região. E aqui os moradores de Toritama e do Polo de Confecções têm que ficar atentos às atualizações dos órgãos de defesa civil, especialmente em áreas de encostas ou locais historicamente sensíveis ao acúmulo de água. Então, o alerta reforça a necessidade de precaução para quem trafega pelas rodovias do Agreste, onde a visibilidade pode ser reduzida durante os temporais. Lembra até que na BR-104, aqui nessa transição entre Toritama e Caruaru, ali, depois do Lampião, teve acidente recente aí em dia de chuva, um carro que deslizou. Então, velocidade não combina com a pista molhada, já diminui a velocidade, a alerta redobrado, triplicado, se possível. Muito cuidado com a vida, não se brinca. E daqui a pouco eu vou trazer até a matéria de Maio Amarelo. Vou aproveitar até o gancho agora para realmente trazer esse slogan, né? Desacelere, porque o nosso bem maior é a vida. Então, o Brasil registrou o quinto ano consecutivo de alta nas mortes do trânsito, superando a marca de 37 mil óbitos em 2024, que tinha sido o maior índice em 8 anos. E aí teve um crescimento de 6,5% em relação ao ano anterior. Aí isso são dados de 2025. Então, o cenário é especialmente crítico na região norte, entre motociclistas do sexo masculino. E aí, diante da realidade, o movimento Maio Amarelo chega à sua edição de 2026 com o tema No Trânsito, Enxergar o Outro é Salvar Vidas. Então, promovendo ações educativas em escolas e empresas para combater a imprudência, que é a palavra é essa, imprudência de muitos condutores, e também fomentar a empatia entre motoristas, ciclistas e também pedestres. O pedestre também faz parte aí do trânsito. Então, especialistas apontam que a violência viária é majoritariamente reflexo de falhas humanas. Então, uso de celular, excesso de velocidade e o descaso com itens de segurança. É o engenheiro Anderson Manzoli, da Estácio, diz que a solução exige que as políticas públicas integrem o urbanismo à sinalização, criando projetos que permitam a convivência segura entre os diferentes modais. E aí ele ressalta que campanhas educativas, sim, são importantes, mas precisam caminhar juntos com a infraestrutura urbana que projeta os usuários e minimize as oportunidades de erro. Então, além da infraestrutura, o fator psicológico desempenha um papel decisivo na prevenção de acidentes.

Então, estados emocionais como estresse, fadiga e impaciência comprometem tomada de decisão e elevam os riscos aí de reações impulsivas nas vias. E aí, segundo Fabrício Ottoboni, que é professor de psicologia, a pressa e a irresponsabilidade emocional afetam diretamente a conduta ao volante. Portanto, além de respeitar as leis, trabalhar a responsabilidade emocional e principalmente o autocontrole torna-se uma medida básica e decisiva para reverter os índices de mortalidade no país. Eu acho que essa pauta é muito importante, muito sensível, do trânsito. A imprudência, como eu citei agora há pouco, inclusive, lamentavelmente, a gente vê diversos, e aí não são um, nem dois, nem três, são diversos condutores irresponsáveis aqui na cidade de Toritama, não respeitando diversas leis básicas do trânsito o tempo inteiro e causando muitos desgastes. Se todo mundo respeitasse, e o slogan é muito importante, olhar para o outro. Então, eu, quando eu dirijo, eu costumo dizer que eu dirijo por mim e pelo outro. Então, eu estou olhando o tempo todo para os outros condutores, para os outros carros, para as outras motos, para as bicicletas, para os pedestres. Se você tiver mais empatia, respeitar, fazer o seu, guardar a devida distância do outro veículo, você vai evitar tanta coisa. E é muito importante ter esse controle emocional, evitar discussão. Discussão não vai levar a nada. Buzina não vai levar a nada. Então, isso só causa o ambiente, o momento mais estressante. Tá aí a campanha Maio Amarelo, eu acho importante sim a campanha de conscientização, mas eu acho a campanha de conscientização muito pouco. E aí tem muita gente que reclama, às vezes, de multa, mas na grande maioria das vezes a multa é bem pregada. Porque quem sabe, na hora que pesar no bolso, as pessoas começam a respeitar mais o trânsito. Se todo mundo respeitasse, a gente teria outro trânsito em Toritama. Chama a atenção que muita gente não respeita o trânsito em Toritama. E esses mesmos condutores, quando vão para outras cidades maiores, Caruaru, Recife, fazem tudo certinho. Por que não vamos fazer tudo certinho aqui também? Vamos lá, gente, consciência, e vamos desacelerar, porque o bem maior é a vida e controle emocional, como está dizendo aqui a campanha. Mandar um abraço, o Matheus frisou muito bem. Durante a semana o JDN recebeu aí terça dicas de saúde, o Dr. Pedro Henrique, farmacêutico, fez a participação. Na quarta, seu Joãozinho, sempre aí que com suas sábias palavras, relembrando aí todo o povoado do São João, foi uma memória sonora para lá de especial. Ontem, Minha História, Minha Vida, também muito emocionante, com o Júnior Mariano, secretário de saúde de Toritama. A semana foi cheia aqui no JDN da Rede Agreste Comunica, diretamente na Toritama FM 104.9, o som oficial da cidade. E olha só, um grave acidente resultou na morte do jovem Antony Rafael Cardoso da Silva, de 18 anos, na manhã de ontem, no bairro São Cristóvão, em Santa Cruz do Capibaribe. Câmeras de segurança registraram o momento por volta das 6 da manhã. O motociclista tentou realizar uma ultrapassagem pela direita. E mais uma vez eu digo, motociclista, ultrapassa pela direita. Todo mundo sabe que é o ponto cego do motorista. Você tem que ultrapassar pela esquerda. É uma regra básica. E aí, lamentavelmente, a câmera flagrou o momento que ele tentou a ultrapassagem pela direita e aí acabou se chocando com a ambulância em frente ao hospital local. Acho que a ambulância estava, inclusive, entrando para o hospital e, com impacto na traseira do veículo, o condutor perdeu o controle e colidiu contra um poste, morrendo no local antes mesmo de receber socorro médico.

0: policiais para o inquérito, enquanto o corpo do jovem foi encaminhado para os procedimentos legais cabíveis. E a tragédia ocorre justamente, acabei de falar, do Maio Amarelo, né, que é esse movimento que é internacional, de todo mundo, o mundo inteiro, é focado nessa conscientização para a redução de mortes no trânsito. Especialistas alertam que comportamentos como ultrapassagens, locais indevidos e a falta de distância segura são causas frequentes de colisões fatais. Essa distância segura. O movimento aí reforça a necessidade de atenção redobrada e respeito às normas de trânsito, simbolizadas pela cor amarela, para garantir a segurança de condutores e pedestres em vias urbanas e rodovias. Lamentável, muito triste trazer uma noite de sexta, então empolgado aqui no sextou, mais uma morte no trânsito. Um jovem motociclista foi cortar a ambulância no local errado, sem poder, acabou chocando contra o veículo e depois bateu no poste e perde a vida assim, em fração de segundos. É o que eu digo, a vida da gente custa tanto, mas vai embora tão rápido. Então, minha gente, consciência, conscientização é super importante. E olha só, o governo lançou uma plataforma aí da nova CNH. Então, o ministro do Transporte, Jorge Santoro, lançou na última quarta-feira a nova jornada do instrutor, que é uma atualização do programa CNH do Brasil, que visa modernizar a formação de condutores no país. Através de um aplicativo oficial, candidatos à Carteira Nacional de Habilitação agora podem se conectar diretamente a instrutores autônomos e centros de formação de condutores em todo o território nacional. Olha só, David, manda um abraço para David, que é instrutor aqui na cidade de Toritama. A medida permite a contratação direta de aulas práticas, oferecendo ao cidadão maior liberdade de escolha sobre quem será o responsável pelo seu aprendizado na direção. O principal objetivo do novo modelo é a redução drástica da burocracia e dos custos envolvidos no processo de habilitação. Segundo o Ministério dos Transportes, a digitalização e a conexão direta entre as partes buscam democratizar o acesso à CNH, garantindo maior transparência e agilidade. O governo defende que o formato digital elimine intermediários desnecessários, facilitando a jornada do aluno desde a inscrição até o exame final, sem abrir mão dos critérios de segurança e qualidade exigidos por lei. Para rebater receios do setor sobre possíveis perdas de postos de trabalho nas autoescolas, o ministro destacou que a desburocratização já gerou uma economia de mais de 70% dos custos operacionais para as empresas. Santoro garantiu que nenhuma autoescola encerrou suas atividades desde o início da implementação das novas regras em dezembro de 2025. Pelo contrário, a expectativa é que o setor se fortaleça com o aumento da demanda proporcionado pelos preços mais acessíveis e pela modernização do sistema de ensino. São 18h41 na capital do jeans. Vai ter chuva e olha só, vai ter chuva. Muitas cidades de Pernambuco acabam tendo alagamentos. E aí isso é muito perigoso pela leptospirose. Então, Pernambuco contabilizou pelo menos 28 casos confirmados de leptospirose até o dia 18 de abril desse ano. Isso representa uma média de mais de uma ocorrência por semana. São dados aí da Secretaria Estadual de Saúde. Apesar do estado registrar uma redução de 67% em comparação ao mesmo período de 2025, quando 85 casos foram confirmados, a gravidade da doença preocupa as autoridades, já que 6 pessoas perderam a vida em 2026 em decorrência da contaminação. Então, a enfermidade causada por bactérias presentes na urina de roedores torna-se uma ameaça maior durante o inverno, porque com as chuvas, as cidades, nenhuma cidade no Brasil tem estrutura, aí vem as enchentes, vem os alagamentos e aí facilita esse contato da população com a água que vem contaminada. Então, o diretor-geral de Vigilância Ambiental de Pernambuco, Eduardo Bezerra, alerta que o período de chuvas fortes é o momento crítico para a transmissão da leptospirose, pois a água arrasta a urina dos ratos de telhados e de terrenos para as vias públicas, e a bactéria acaba penetrando no corpo humano através de microfissuras da pele, que muitas vezes são invisíveis. Então, contato com poça, com área alagada, deve ser evitado o máximo possível. Tem que gosta de tomar banho ainda, gente, evitem, porque é muito perigoso. Só em 2025, o estado de Pernambuco registrou 56 óbitos de leptospirose, o que reforça a necessidade de medidas preventivas rigorosas e de atenção redobrada ao transitar por locais onde o escoamento da água é deficiente. Então a identificação precoce da leptospirose ainda é um desafio para pacientes e profissionais de saúde, já que os sintomas iniciais são febre e acaba se assemelhando muito ao de arbovirose. E aí, segundo Eduardo Bezerra, o diferencial clássico da doença surge após alguns dias, manifestando-se por meio de rigidez e forte dor na região da panturrilha, podendo evoluir rapidamente para quadros graves de insuficiência renal e hepática. A recomendação é que, apresentar febre aí após contato com águas de chuva ou alagamentos, o cidadão busque imediatamente uma unidade de saúde, informando o histórico de exposição na água para agilizar o diagnóstico e o tratamento. Cuidado com a leptospirose, minha gente. Olha só, 18 horas e 43 minutos. Vou chamar mais um bloco de apoios culturais, que já a gente vai entrar nessa pauta política, que hoje o dia, a sexta-feira, foi bastante movimentada aqui em Pernambuco. De um lado, União Progressistas confirmou, oficializou o apoio, através do Eduardo da Fonte, à reeleição da governadora Raquel Lira. Do outro, o pré-candidato João Campos esteve cumprindo a agenda aqui no Agreste, no Moda Center, em Santa Cruz do Capibaribe, articulando aí apoios, lideranças da região, mas recebeu sonoras vaias lá no Moda Center, e a gente vai repercutir tudo dentro de instantes. Não saia daí, que já já a gente está de volta.
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0: 18h46 na capital do jeans. Estamos de volta com o terceiro e último bloco do JDN nesse sextou. E nessa semana, a gente vai fechar agora com chave de ouro a programação de mais uma semana repleta de notícias, de informações, de entretenimento, entrevistas especiais aqui no Jornal da Noite, trazendo aí um panorama político. Atenção, Silvio, vamos atualizar aí sobre tudo que aconteceu nessa sexta-feira. Cícero da Popa, um abraço também, Dona Benedita, que está sempre na escuta, Dona Teté, Luciana lá no Coqueiral, muita gente boa sintonizada aqui no Jornal da Noite. Olha só, em evento no Recife, que contou com a presença do presidente estadual do PSD e da presidente estadual do PSD e governadora de Pernambuco, Raquel Lira, a Federação União Progressista reafirmou na tarde de hoje o seu apoio à reeleição da gestora estadual. O presidente da Federação Partidária no Estado, deputado federal Eduardo da Fonte, declarou na ocasião que o grupo está unido no propósito de reconduzir Raquel Lira à renovação do seu mandato, sempre priorizando os interesses do povo pernambucano. O ato foi realizado na sede do PP, no bairro do Pina, reuniu aí deputados federais, estaduais, prefeitos, vereadores e uma série de lideranças políticas de todas as regiões do estado de Pernambuco, incluindo o prefeito de Toritama, Sérgio Colim, e o ex-prefeito e pré-candidato a deputado federal, Edilson Tavares, o vice-prefeito Gil Custódio também se fez presente, estavam lá prestigiando. E aí eu vou abrir aspas aqui para a fala da Raquel Lira, governadora do estado de Pernambuco, abre aspas: "Quero agradecer a Eduardo da Fonte pela sua capacidade de diálogo que nos permitiram firmar essa parceria no dia de hoje. O Progressistas esteve conosco desde o primeiro momento, quando assumimos o governo do estado em 2023. O povo sabe que quando a gente fala é para valer. E as pessoas estão vendo que nós fazemos diferente e estamos levando segurança, saúde e educação de qualidade para os filhos de Pernambuco. Por isso, é hora de deixar as diferenças de lado e olhar para frente, para o que é essencial, que é o futuro do nosso povo." Fecha aspas aí para a fala da governadora Raquel Lira. O anfitrião do evento, o deputado federal Eduardo da Fonte, chamou a atenção para a qualidade do trabalho que a gestora tem desenvolvido ao lado da sua equipe aqui no estado de Pernambuco e declarou que dentro do seu grupo o apoio à reeleição de Raquel Lira é um desejo majoritário. Abre aspas agora para Eduardo da Fonte: "Temos ao nosso lado deputados, prefeitos, vereadores, pré-candidatos e, sobretudo, pessoas unidas que querem o bem de Pernambuco, que trabalham conosco defendendo os interesses do nosso povo. O tempo da política às vezes nos deixa um pouco ansiosos, mas tudo acontece na hora certa e por isso estamos aqui hoje para selar o apoio a este que já é o maior time político do estado de Pernambuco." Fecha aspas aí para o parlamentar, tá aí a Federação União Progressista oficializando aí o apoio à reeleição da governadora Raquel Lira. E paralelo a isso, eu vou trazer o comentário político de Ené Matheus dentro de poucos instantes. O pré-candidato ao governo de Pernambuco, olha só, Silvio, João Campos, enfrentou um clima hostil durante a sua visita ao Moda Center aqui em Santa Cruz do Capibaribe na manhã de hoje. Vídeos que circulam nas redes sociais registraram um momento em que o socialista foi alvo de sonoras vaias por parte de populares e comerciantes enquanto ele percorria os corredores do centro de compras. A manifestação ocorreu no ápice da sua agenda pelo Agreste, evidenciando os desafios de articulação política em uma região que é marcada pela polarização, também como todo o estado de Pernambuco. Acompanhado pelo senador Humberto Costa, o João Campos cumpriu uma agenda extensa política visando as eleições aí de outubro de 2026. Além do Moda Center, Santa Cruz, a comitiva do João Campos passou pelo tradicional calçadão Miguel Arraes, um dos principais eixos econômicos da capital da moda, Santa Cruz do Capibaribe. E depois ele realizou rodadas de entrevistas em rádios locais. A estratégia da pré-campanha de João Campos busca consolidar a imagem do gestor no interior aqui do estado, aqui no Agreste, além de estreitar laços com o setor produtivo têxtil. Embora a recepção dessa sexta lá no Moda Center tenha demonstrado focos de resistência em uma região que, segundo pesquisas, tende a apoiar a reeleição da atual governadora Raquel Lira. A movimentação aqui no Agreste faz parte aí dessa série de visitas técnicas e políticas que João Campos vem intensificando nos últimos meses para fortalecer sua viabilidade eleitoral fora da região metropolitana do Recife. Apesar dos episódios de protesto, a equipe do pré-candidato manteve o cronograma de atividades programadas, tratando as manifestações como parte do processo democrático. As agendas de pré-campanha devem continuar ao longo do final de semana em outras cidades vizinhas aqui da região do Agreste, mantendo o foco na escuta de lideranças regionais e do setor comercial. O João Campos tem apresentado também projetos aqui para a região do Agreste e, pelo que eu vi, ele deve também passar pela cidade de Surubim. Quem vai também aproveitar o momento para trazer um comentário político é o nosso irmão Éder Matheus, sobre essa agenda de pré-campanha, tanto do João Campos quanto da Raquel Lira. Então é com você, Éder Matheus.
1: Olá, Camila Nayara, que trouxe o momento esportivo, e olá a todos que estão na nossa audiência. Olha, César, olha você que está em casa, eu vou trazer aqui um resumo da agenda política da pré-campanha para o governo de Pernambuco, que está muito quente, ambos os pré-candidatos com a agenda praticamente de campanha, recheado aí de assuntos políticos. Hoje o João Campos, candidato, pré-candidato ao governo de Pernambuco, visitou o Moda Center em Santa Cruz do Capibaribe. Lá ele passeou entre os corredores, fez toda aquela agenda, né, acompanhado de sua comitiva, e teve uma parte positiva e outra parte negativa, né? Enquanto a parte positiva foi repleta de fotos aí com as pessoas, né, que se aproximaram da comitiva, teve também a agenda negativa. Aconteceu lá uma gafe, o pessoal fez uma vaia, inclusive o nosso blog Rede Agreste Comunica no Instagram traz todos os detalhes sobre isso. E aí teve essa parte negativa na agenda de João Campos. De acordo com o blog do Magno Martins, foram agitadores bolsonaristas que promoveram essa vaia contra João Campos. A gente lembra que Santa Cruz do Capibaribe foi um reduto bolsonarista na última eleição presidencial, sendo a única cidade do estado de Pernambuco que colocou Bolsonaro à frente nas urnas. E aí, a gente lembra que lá no cenário de Santa Cruz do Capibaribe tem o deputado Edson Vieira. Edson Vieira tem sempre estado ao lado de Raquel Lira em suas realizações e inaugurações. E aí a Raquel Lira, por sua vez, também cumpriu a agenda política hoje no Recife. Participou de um evento do União Progressistas, que selou ali, pôs de vez no palanque de Raquel Lira, o Eduardo da Fonte, ele que é o presidente da União Progressista, né, do Partido União Progressista, que fez aí uma fusão. Miguel Coelho também esteve lá no evento. E aí ficou aquela dúvida, né? Quem ficará com a vaga para o Senado? Eduardo da Fonte ou Miguel Coelho? Não teve aí esse anúncio como era esperado, e aconteceu, na verdade, um grande evento que colocou Eduardo da Fonte de vez no palanque de Raquel Lira, visando a eleição deste ano. Inclusive, nesse evento, esteve presente, né, o pré-candidato a deputado federal Edilson Tavares, e também o prefeito de Toritama, Sérgio Colim, estiveram na frente, na linha de frente, ao lado de Raquel Lira, ao lado de Eduardo da Fonte, Miguel Coelho, todos lá reunidos, saíram na foto. Foi um grande evento político que aconteceu hoje. Essas duas agendas, tanto de João Campos quanto de Raquel, eu me despeço a você desejando um ótimo fim de semana para você.
0: Valeu, Éder, um ótimo final de semana para você também, meu irmão. E seguindo aqui a programação, o ex-goleiro Bruno foi preso nesta sexta-feira por policiais do 25º Batalhão da Polícia Militar em São Pedro da Aldeia, na região dos Lagos, no Rio de Janeiro. A captura ocorreu após uma operação conjunta entre os setores aí de inteligência das polícias militares do Rio de Janeiro e de Minas Gerais. Bruno estava com um mandato de prisão em aberto desde o mês de março, após ser considerado foragido por descumprir as regras do regime semiaberto. Durante a abordagem, o ex-atleta não ofereceu resistência e colaborou a todo momento com as equipes, sendo encaminhado aí para a Delegacia de Polícia Civil. A justiça emitiu a ordem de prisão após confirmar que Bruno viajou sem autorização judicial para o estado do Acre, onde assinou um contrato e chegou a disputar uma partida pelo Clube Vasco do Acre pela Copa do Brasil. Pelas regras de sua liberdade condicional, ele estava proibido de deixar o Rio de Janeiro sem consentimento prévio. Além dessa viagem regular, o Ministério Público apontou outras violações graves, como a omissão de mudança de endereço, desrespeito aos horários de recolhimento domiciliar e a frequência em locais vetados pelas condições impostas pela Justiça. Bruno foi condenado originalmente a mais de 22 anos de prisão pelo homicídio qualificado, sequestro e cárcere privado de Elisa Samúdio, o crime ocorrido no ano de 2010. Após passar por diversos regimes de pena, o ex-jogador obteve a liberdade condicional no ano de 2023. Mas a recente série de descumprimentos levou ao retrocesso de sua situação jurídica. Com uma pena prevista para terminar apenas no ano de 2031, ele agora deve retornar ao sistema prisional para o cumprimento da sanção imposta pelo Tribunal de Justiça de Minas Gerais. Olha só, a Agência Nacional de Vigilância Sanitária, Anvisa, determinou a suspensão imediata da fabricação, comercialização e uso de diversos produtos da marca IP, fabricados pela Química Amparo, em São Paulo. A medida foi tomada após inspeções sanitárias identificarem falhas graves no processo produtivo e no controle de qualidade da unidade, comprometendo as boas práticas de fabricação. A decisão abrange detergentes lava-louças, sabões líquidos e desinfetantes de todos os lotes que possuem numeração final com o número 1 em sua identificação. O principal motivo do alerta para a linha do IP é o risco de contaminação microbiológica, que pode permitir a proliferação de micro-organismos patogênicos nos itens de limpeza. Segundo a avaliação técnica realizada em conjunto com órgãos de vigilância de São Paulo e do município de Amparo, as irregularidades encontradas nos sistemas de garantia de qualidade representam um perigo direto à saúde dos consumidores e, por esse motivo, a agência ordenou não apenas a interrupção das vendas, mas também o recolhimento forçado das unidades que já estão no mercado, garantindo a segurança doméstica. Então, a orientação oficial é que os consumidores verifiquem as embalagens da IP. Se você tem um detergente, algum sabão aí da marca IP, verifica se tem o número 1 na numeração dele final. Se tiver, imediatamente deve entrar em contato com o serviço de atendimento ao consumidor da Química Amparo para orientações sobre o processo aí, ou substituição ou recolhimento. E a página Toritama na web também noticiou que a cidade de Caruaru recebe aí no próximo dia 13 de maio o evento Juntos Somos Fortes com Jesus, que vai contar com shows gratuitos de Gerson Rufino e Shirley Carvalhães. A programação começa às 7 da noite na rua Visconde de Inhaúma, no espaço onde funcionava o antigo sertanejo. O evento promete reunir fiéis, famílias, caravanas da região e uma noite de louvor, adoração, mensagem de fé. A entrada é gratuita. Então tá aí, dia 13 de maio, um evento gospel na cidade de Caruaru, sendo registrado aqui no JDN. 18 horas e 59 minutos na capital do Din, chegando ao fim de mais uma edição do Jornal da Noite, do JDN. E neste momento eu quero aqui, vou até subir um pouquinho aqui o BG. Isso, rapaz, 18h59, e a gente vai encerrar desejando um final de semana abençoado e um Dia das Mães abençoado. Você que é filho, filha, tem a sua mamãe em casa, aproveite para passar o domingo com ela, almoçar, agradecer a Deus por ter a dádiva de celebrar mais um Dia das Mães. Para mim, todo dia é Dia das Mães, todo dia é Dia dos Pais, mas se tem essa data reservada no calendário, vamos aproveitar para celebrar e destacar. Então você que tem sua mamãe, aproveita, dá um cheiro, cola nela o domingo todo. E com essas palavras me despeço desejando um feliz Dia das Mães para todas as mamães toritamenses que estão sintonizadas aí na 104.9, em especial no nome da minha mãe, Dona Lenilda França, que amo muito, um cheiro no coração, para Dona Eliette, minha sogra, e para todas as mães que estão aí sintonizadas. Feliz Dia das Mães, um final de semana abençoado. E lembrem, não é o último final de semana da sua vida. Segunda, eu tô aqui, se Deus, o Todo-Poderoso permitir, trazendo muito mais notícia e informação para você, amigo ouvinte. Fiquem todos com Deus e até segunda com o Jornal da Noite da Rede Agreste Comunica. 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
2: Distribuidora de energia elétrica, a renovação dos contratos beneficia cerca de 42 milhões de residências no país.
3: E anunciado também, Luz para Todos vai chegar a mais 233 mil novas famílias.
4: E ainda, rendimento médio mensal do brasileiro alcança o maior patamar da série histórica desde 2012.
3: Valor tem crescimento de 5,4% em 2025 e chega a R$ 3.367, Graziela Bezerra.
5: O aumento da oferta de trabalho foi o que mais puxou o incremento da renda.
4: Você vai ouvir também serviços públicos na mão.
3: GovBR alcança a marca de 500 milhões de assinaturas eletrônicas.
4: Saiba como proteger sua conta e evitar golpes virtuais. Cleide Lopes.
6: Você pode acessar na plataforma serviços digitais que vão ajudar a proteger seus dados contra golpistas.
3: Hoje, na apresentação da Voz do Brasil, Mariana Jundumim, Nazi Brum.
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3: 130 bilhões de reais em investimentos para modernizar a distribuição de energia elétrica no país até 2030.
4: O anúncio foi feito em evento que contou com a presença do presidente Lula.
3: O objetivo é melhorar a qualidade dos serviços prestados à população e incentivar o desenvolvimento e a geração de renda.
7: Foram renovados nesta sexta-feira os contratos de concessão de 16 distribuidoras de energia elétrica em 13 estados do país. Os contratos devem viabilizar cerca de 130 bilhões de reais em investimentos até 2030. Esses recursos serão investidos em projetos de modernização da rede, expansão de linhas de distribuição e aumento da capacidade de resposta a apagões e eventos climáticos, por exemplo. Segundo o ministro de Minas e Energia, Alexandre Silveira, os contratos agora incluem novas regras para melhorar o atendimento ao consumidor.
8: O objetivo é proporcionar atendimento mais eficiente, mais rápido, mais respeitoso aos consumidores de energia brasileiros. Bairros mais pobres terão o mesmo padrão de qualidade que os bairros mais ricos.
7: A renovação dos contratos beneficia cerca de 42 milhões de residências no país. Além disso, a expectativa é de que sejam gerados mais de 100 mil empregos. Presente na cerimônia, o presidente Lula falou sobre a importância da parceria entre Estado e iniciativa privada para garantir o fornecimento de energia em todo o Brasil.
9: Que a gente pode ter um país que nunca mais teremos apagão. E a renovação desses contratos, antecipando inclusive a renovação, é uma demonstração de que o governo tem confiança nos empresários de que a gente pode apresentar ao Brasil a ideia de que o Estado pode trabalhar em parceria com os empresários e permitir que os empresários possam executar o trabalho da forma mais perfeita possível.
7: Durante o evento, o presidente Lula e o ministro Alexandre Silveira também assinaram a atualização de um decreto que moderniza o Luz para Todos, programa que leva energia a quem mais precisa e amplia o alcance da iniciativa para mais de 233 mil novas famílias. O objetivo é promover o uso produtivo da energia voltado à geração de renda. No caso do pequeno produtor Gilson Matos, de Canavieiras, no sul da Bahia, a chegada da energia elétrica trouxe uma verdadeira mudança de vida.
10: Era luz de vela, era o lampião, a água para chegar até aqui era uma dificuldade tremenda. Tudo era mais difícil, a gente não tinha projetos. Então, depois da chegada do Luz para Todos, tudo mudou, né? Nos incentivou a plantar, a criar, produzir, fazemos hortas. Hoje nós já temos água com facilidade, porque nós já temos bomba elétrica. Tudo hoje ficou mais fácil.
7: Com a atualização, o programa Luz para Todos passa a priorizar grupos como mulheres, chefes de família, comunidades que necessitam de infraestrutura voltada à segurança alimentar e famílias em situação de vulnerabilidade. Reportagem Gabriela Noronha.
4: E o programa Gás do Povo tem data fixada e será pago sempre no dia 10 de cada mês.
3: Neste domingo, a Caixa Econômica Federal fará o pagamento do Vale Recarga para cerca de 2 milhões e 700 mil famílias.
4: Para ter acesso à recarga, o responsável familiar deve procurar uma das 25 mil revendedoras em todo o país. país, utilizando o cartão do Bolsa Família com chip ou o cartão de débito da Caixa.
3: Também pode utilizar o CPF e o código de validação que será enviado para o celular do responsável.
4: O programa Gás do Povo fornece a recarga de botijões de 13 quilos para 15 milhões de famílias inscritas no Cadastro Único.
3: Mas elas não recebem todas ao mesmo tempo. As recargas têm validade de 2 a 3 meses, a depender do tamanho da família.
4: O brasileiro está ganhando mais.
3: O valor médio mensal recebido já passa de R$ 3.367,00, o melhor da série histórica do IBGE desde 2012.
4: A melhoria nos rendimentos foi verificada no mercado de trabalho e também nos benefícios sociais.
5: É o maior rendimento da série histórica iniciada em 2012. O rendimento médio mensal do brasileiro foi de R$ 3.367,00 em 2025, um crescimento de mais de 5% em relação ao registrado em 2024. No universo de 212 milhões de brasileiros, 67% tiveram algum tipo de renda no ano passado. O aumento da oferta de trabalho foi o que mais puxou o incremento da renda. No ano passado, a população ocupada chegou a 101 milhões de pessoas e a massa de rendimento total dos trabalhadores atingiu quase R$ 362 bilhões, também um recorde. Outras fontes contribuíram para o aumento da renda, como explica o pesquisador do IBGE, Gustavo Fontes.
11: Ao analisar por tipo de rendimento, se observa que 47,8% da população possui rendimento do trabalho, enquanto 27,1% tinha rendimento de outras fontes. Entre esses outros rendimentos, o destaque vai para a aposentadoria e pensão, que abrange 13,8% da população residente, seguida por rendimentos de programas sociais do governo, 9,1%.
5: A região sul manteve a maior proporção de pessoas com rendimento, cerca de 71%, enquanto norte e nordeste apresentaram os menores percentuais, apesar dos avanços registrados nos últimos anos. Para o economista José Luiz Pagnussá, os números apontados pela PNAD mostram uma evolução no mercado de trabalho e nas políticas sociais.
12: Porque ao mesmo tempo em que o rendimento médio está subindo, temos recordes também no número de pessoas ocupadas. E além disso, dado o impacto das políticas sociais, esse recorde se dá também com os menores índices de desigualdade da história brasileira.
5: Na comparação com o período pré-pandemia, o aumento é mais expressivo. O rendimento médio de todas as fontes ficou 8,6% acima do registrado em 2019, o que mostra que a recuperação na renda se manteve de forma consistente até 2025. Reportagem Graziele Bezerra.
3: Cartão de crédito, cheque especial, crédito pessoal.
4: Brasileiros que não conseguem pagar dívidas nessas modalidades têm agora a oportunidade de sair do sufoco financeiro com o Desenrola Famílias.
3: Juros mais baixos, prazos mais longos e descontos estão entre as vantagens do programa.
13: Jácio Fiuza Júnior, de 73 anos, é jornalista aposentado e tem dificuldades para pagar as faturas do cartão de crédito.
14: Fiz a negociação, dividi em várias parcelas e do jeito que está, não baixa a dívida.
13: Assim como Jácio, 80% das famílias brasileiras têm algum tipo de dívida, principalmente com cartão de crédito, cheque especial e crédito pessoal, segundo a Confederação Nacional do Comércio. Agora, essas famílias têm a oportunidade de aliviar o orçamento com Desenrola Famílias. Podem participar pessoas com renda mensal de até R$ 8.105,00, com dívidas contraídas até janeiro de 2026, com atraso entre 90 dias e 2 anos. O programa prevê descontos de até 90%, linhas de crédito com juros limitados a 1,99% ao mês, prazos de até 48 meses. E ainda a possibilidade de usar até 20% do saldo do FGTS ou R$ 1.000 para abater dívidas. E pessoas com dívidas de até R$100 terão um nome limpo num prazo de 30 dias. O Desenrola também exige que as instituições financeiras invistam na educação financeira. Reinaldo Domingos, especialista em educação financeira, diz que é preciso consciência para que as famílias não voltem a se endividar.
15: Tudo que nós ganhamos e nós gastamos, é necessário que nós tenhamos uma organização. O Desenrola Brasil é uma opção, é uma oportunidade muito importante, só que ela precisa vir junto com a educação do comportamento financeiro.
13: A adesão ao Desenrola Famílias deve ser feita diretamente com os bancos e instituições financeiras. Só no Banco do Brasil, nos dois primeiros dias do programa, foram feitos 12.600 pedidos de renegociação. Gilson Bittencourt, vice-presidente de Agricultura e Agricultura Familiar do Banco do Brasil, disse que espera uma procura intensa pelo Desenrola Famílias nos próximos dias.
16: Recuperar a sua adimplência, abrir novas possibilidades de acesso ao crédito. A nossa expectativa com esse segundo é que ele atinja ainda um grupo maior de famílias e traga mais tranquilidade para as famílias e, nesse caso aqui, para os clientes do Banco do Brasil.
13: E para o jornalista Jácio Fiuza, que nos contou sobre a dívida com o cartão de crédito, o programa chegou em boa hora.
14: É um programa que vai beneficiar a mim e muitas famílias brasileiras, né?
13: O Desenrola Famílias também protege as famílias das dívidas com casas de apostas, as chamadas BETs. Ele estabelece o bloqueio de CPF para apostas por um período de 12 meses. Colocução de Thaísa Vitória, reportagem Luciana Colares de Holanda.
17: Para estimular as mulheres a seguirem a carreira acadêmica, a CAPES, Coordenação de Aperfeiçoamento de Pessoal de Nível Superior, criou o programa Aurora.
3: A iniciativa é voltada a professoras vinculadas a programas de pós-graduação que sejam gestantes ou mães de crianças de até 2 anos.
17: Em outra frente, estudantes indígenas também estão sendo estimulados na pós-graduação, a seguirem na pós-graduação após concluírem o ensino superior.
3: Sobre esses programas, nós conversamos com a presidente da CAPES, Denise Pires de Carvalho. Acompanhe.
18: Oi, presidente, como vai? Vamos começar falando do estímulo que a CAPES vem oferecendo para que as cientistas que são mulheres consigam continuar suas pesquisas. Qual que é o problema que existe hoje em relação à maternidade e que estímulo é esse?
19: Olá, Mariana, um prazer estar contigo e com o Nazi na Voz do Brasil. As mulheres, elas são maioria entre as mestres e as doutoras do nosso país há mais de 20 anos. E nós temos no Brasil 49% de mulheres cientistas. No entanto, elas atuam menos no corpo docente da pós-graduação. Então há um gargalo, há um impedimento no ingresso e permanência das mulheres como professoras na pós-graduação.
18: Presidente, assim como as mulheres, a CAPES também tem investido em outras ações aí para promoção da diversidade, com um programa voltado para jovens indígenas, né? O que que é esse programa? Como que ele vai ajudar a ampliar a participação dessas diversas etnias no ambiente de produção científica?
19: É o novo programa de desenvolvimento acadêmico indígena, porque os nossos estudantes indígenas têm sido incluídos no ambiente da educação superior. Quando eles terminam os seus respectivos cursos, eles querem ingressar, muitos deles, nos cursos de mestrado e doutorado. No entanto, a seleção para esses cursos acontece muitas vezes longe da localidade onde eles moram. Então, esse novo programa, ele vem para que aconteça uma seleção dos estudantes indígenas de uma maneira nacional. Eles podem aplicar a seleção do local onde eles estão, muito semelhante ao que fazemos com os estudantes que vêm do exterior para estudar no Brasil. Então, um estudante que está em São Gabriel da Cachoeira, que acabou a sua graduação, ele pode tentar a seleção para o mestrado ou doutorado na Unicamp, na UNB, na UFRJ, ou mesmo na Universidade Federal do Amazonas, sem precisar sair de São Gabriel da Cachoeira. Ele faz a seleção e ele só vai para a região para onde ele é selecionado, depois dele ser selecionado.
3: Agora, presidente, como é que a CAPES identificou a necessidade desse estímulo aos indígenas, né? E que benefícios a maior diversidade de culturas e origens dos cientistas pode trazer para as pesquisas brasileiras?
19: foram os próprios estudantes indígenas que trouxeram essa demanda para a CAPES, junto com os professores, professores que atuam na educação escolar indígena, que vieram nos propor que nós fizéssemos um programa específico para que esses estudantes provenientes de povos originários que estão em regiões mais isoladas do país, possam continuar os seus estudos, fazendo a seleção das suas localidades. E eles vão migrar para seguir os seus estudos no mestrado, no doutorado, somente após serem selecionados.
4: Mas é como o Nazi disse, né? Tem um benefício para a própria produção científica brasileira, para o tipo de pesquisa que vai ser feita?
19: Com toda certeza, porque nós temos a educação dialógica, é aquela que leva melhores resultados. E esses estudantes, com certeza, terão muito a contribuir no ambiente da pós-graduação, porque eles trazem todos os saberes que existem nos povos originários, toda aquela troca de experiência entre a produção de conhecimento do ambiente da universidade, que é internacional, agora passa a contar também com o conhecimento que vem dos povos originários. E essa educação dialógica certamente aumentará a produção de conhecimento no nosso país e será uma produção de conhecimento que tem possibilidade de atender muito mais às demandas da nossa sociedade, nos diferentes territórios da nação.
4: Agora, presidente, para além desses grupos específicos que a gente mencionou aqui, as mulheres, os indígenas, o governo do Brasil tem também feito um movimento de valorização da produção científica como um todo, teve inclusive reajuste das bolsas, da CAPES, e a gente vê outros estímulos aí. Eu queria que a senhora falasse um pouco mais para a gente do que foi feito nesses últimos anos.
19: No ano de 2023, quando assumimos, houve um aumento de pelo menos 40% no valor das bolsas, mestrado e doutorado, e esse aumento no valor das bolsas foi acompanhado também de um aumento no número de bolsas. É importante que tenhamos cada vez mais pós-graduandos com acesso à bolsa, porque a bolsa garante permanência do pós-graduando nos cursos e a conclusão do mestrado e do doutorado. Mas, para além disso, a CAPES tem seguido no caminho de contratos com as editoras, através do portal de periódicos da CAPES, que completou 25 anos, nós estamos investindo não somente no acesso à leitura pelos programas de pós-graduação. Então, há 25 anos, a CAPES propicia o acesso à leitura dos periódicos internacionais. Agora, a CAPES financia também a publicação da ciência brasileira, a publicação dos artigos da produção de conhecimento nacional nessas revistas internacionais. Com isso, nós temos aumentado muito o número de artigos publicados pela pós-graduação brasileira nas revistas internacionais. Certamente o Brasil vai ficar melhor colocado no futuro próximo entre os países que mais produzem conhecimento no mundo. Para além de produzirmos mais, termos o nosso trabalho aceito para publicação, o que comprova a excelência da ciência brasileira, porque é muito difícil publicar nessas revistas, somente artigos de qualidade são aceitos. Agora, com o pagamento que é feito pelo Ministério da Educação através da CAPES, nós temos um aumento no número. E esse artigo que é publicado internacionalmente em acesso aberto, ou seja, todo mundo vai poder ler a produção científica nacional, nós teremos um aumento da citação dos trabalhos que são originários da pós-graduação e da ciência brasileira. Portanto, uma ciência que produz mais, publica mais e tem maior visibilidade.
3: Certo, muito bom. Nós conversamos com Denise Pires de Carvalho, presidente da CAPES, que é a Coordenação de Aperfeiçoamento de Pessoal de Nível Superior. Presidente, muito obrigado pela participação na Voz do Brasil.
19: Prazer é todo meu.
4: Recorde de exportações do agronegócio brasileiro no primeiro trimestre desse ano eleva o setor à posição de destaque no comércio internacional.
3: As vendas no exterior somaram mais de 38 bilhões de reais, um aumento de 0,9% em relação ao mesmo período do ano passado.
4: De acordo com o Ministério da Agricultura e Pecuária, o principal destino das exportações do agro brasileiro é a China.
3: Os números, segundo o Ministério da Agricultura, refletem a competitividade dos produtos brasileiros no comércio internacional.
4: E também são fruto da ampliação do mercado. Já são 601 aberturas de mercado do agronegócio desde 2023.
3: Quem explica é o secretário de Comércio e Relações Internacionais, Lucas Rua.
20: Aproximadamente 30% de tudo que nós exportamos era do complexo soja, mas eu queria chamar a atenção aqui também para as proteínas animais. Nós tivemos um acréscimo de aproximadamente 22% nas exportações, um destaque para recordes em carne bovina, também na carne suína, e a gente vê efetivamente um trabalho de diversificação de mercado. Veja o caso do açaí, das castanhas, de alguns produtos básicos como feijão, a partir de uma série de ferramentas que nós temos, por exemplo, aqui no Ministério da Agricultura, como o Agro Insight, Passaporte Agro, a participação em feiras internacionais em conjunto com a Apex, a gente gera oportunidade, a gente gera renda e a gente gera emprego, especialmente onde mais precisa, que é no interior do nosso país.
4: Serviços públicos em um clique. Está cada vez mais fácil e simples resolver e acessar as políticas de governo sem sair de casa.
3: No início de maio, o gov.br registrou mais de 500 milhões de assinaturas eletrônicas.
4: E pela primeira vez, mais de 80 milhões de brasileiros acessaram o gov.br em um único mês.
3: O número de acessos únicos foi registrado em março e supera a população de países como a Alemanha e França.
4: Para garantir a segurança no acesso, o gov.br conta com níveis de proteção.
3: E dentro da ferramenta é possível encontrar serviços que ajudam a evitar golpes virtuais.
6: Acessar serviços do INSS, do SUS ou até assinar um documento sem sair de casa já é uma realidade no Brasil. Tudo isso é possível com a conta gov.br. Ela funciona com um login único que reúne mais de 4.600 serviços digitalizados do governo federal. Hoje, mais de 175 milhões de brasileiros já utilizam a plataforma, entre eles o vendedor Pedro Vieira.
21: Uso para carteira, uso para curso também, para acessar documentos, imposto de renda também, tudo, uso o Gov para tudo.
6: E Pedro Vieira destacou a segurança ao usar a ferramenta.
21: É muito seguro, bem confiável. Tem acesso biométrico, tem acesso digital também.
6: Para dar mais segurança ao cidadão, a conta gov.br funciona com diferentes níveis de proteção. O bronze concede o acesso básico, o prata é feito com avaliação bancária e o ouro com biometria. E quanto maior o nível da conta, mais seguro é o acesso. Além disso, o usuário pode ativar a verificação em duas etapas, que funciona como uma segunda barreira contra invasões, como explica Hudson Mesquita, diretor do Departamento de Identidade Digital do Ministério da Gestão e da Inovação em Serviços Públicos.
22: Após ele entrar com o CPF e a senha, é solicitado um código que ele mesmo gera ali no aplicativo gov.br. Então, imagina um cenário onde o fraudador consegue roubar a senha do cidadão, ele não teria acesso a esse código, não teria como acessar a conta, né? Então, é uma segunda camada ali de segurança.
6: Com a conta Gov protegida, você pode acessar na plataforma serviços digitais que vão ajudar a proteger seus dados contra golpistas. A proteção do CPF impede que empresas sejam abertas no seu nome sem autorização. O BC Protege Mais bloqueia a abertura de contas bancárias indevidas. E o Registrato permite consultar contas, dívidas e chaves PIX vinculadas ao seu CPF. E tudo isso sem precisar enfrentar filas ou sair de casa. É o caso do educador físico Felipe Cavalcante.
23: Porque antigamente a gente tinha que ir lá na hora, né? E presencialmente, toda aquela burocracia, e hoje na nossa mão a gente consegue resolver esse problema.
6: Em caso de dúvidas, as pessoas podem acessar o gov.br/conta. Também é possível receber atendimento presencial sobre a plataforma. Para encontrar uma unidade do balcão gov.br, vá em gov.br/presencial. Reportagem Cleide Lopes.
4: E essas foram as notícias do Governo do Brasil.
3: Uma realização da Secretaria de Comunicação Social da Presidência da República.
4: Com produção da empresa Brasil de Comunicação.
3: E que agora com as notícias do Poder Judiciário do Congresso Nacional. Uma boa noite.
4: A gente volta segunda-feira. Boa noite para você e até lá.
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2: STF fixa regras para o pagamento de verbas indenizatórias e reafirma o teto constitucional.
8: STJ define que oferta de imóvel em plataformas como o Airbnb exige aprovação do condomínio.
2: Justiça Eleitoral atinge 158 milhões de eleitores e 88% de biometria.
8: Boa noite, eu sou Carlos Eduardo Cunha.
2: E eu sou Walter Lima.
8: O STF publicou um conjunto de decisões sobre o regime remuneratório do Judiciário e do Ministério Público.
2: As decisões estabelecem medidas para unificar critérios nacionais de pagamento, restringir a criação de benefícios e ampliar a transparência na folha de pagamento do setor público. Arthur Filho.
24: Entre os principais pontos definidos pelo Supremo Tribunal Federal está o reforço de que o subsídio dos ministros da Corte continua sendo o teto remuneratório da administração pública. O tribunal também reafirmou a equiparação entre os regimes remuneratórios da magistratura e do Ministério Público, desde que observados os limites constitucionais. Outro ponto central é a regra de que verbas indenizatórias só podem ficar fora do teto quando houver previsão expressa em lei nacional, além de unificação de critérios pelo Conselho Nacional de Justiça, o CNJ, e pelo Conselho Nacional do Ministério Público.
8: O uso de imóveis residenciais para estadias de curta duração, como em contratos na plataforma Airbnb, depende da aprovação do condomínio.
2: Essa definição é do STJ. Fátima Uchoa.
25: A proprietária de um apartamento em Minas Gerais pretendia destiná-lo a estadias de curta duração sem necessidade de aprovação em assembleia, mas o condomínio alegava que isso, além de não estar previsto em convenção, afastava o caráter residencial do prédio. No STJ, o voto que prevaleceu no julgamento foi o da ministra Nancy Andrighi. A segunda sessão manteve acórdão do Tribunal Estadual e considerou que o uso dos imóveis para exploração econômica ou profissional descaracteriza a destinação residencial e, por isso, deve ser autorizado por, no mínimo, 2/3 dos condôminos. Essa definição uniformiza o entendimento do próprio STJ sobre o tema.
8: Justiça Eleitoral atinge 158 milhões de eleitores e 88% de biometria.
2: Dados foram consolidados após o fechamento do cadastro eleitoral. Fábio Ruas.
26: O fechamento do cadastro 150 dias antes das eleições é uma forma da Justiça Eleitoral organizar o pleito. E com isso, o Corregedor-Geral da Justiça Eleitoral, ministro Antônio Carlos Ferreira, divulgou as informações durante sessão plenária. São mais de 158 milhões de eleitoras e eleitores, sendo 140 milhões com a biometria registrada. A presidente do TSE, ministra Carmen Lúcia, lembrou que a biometria traz mais segurança para as eleições.
8: Nos próximos dias 13 e 14, o TST sedia um encontro sobre boas práticas de conciliação e mediação.
2: O evento é uma etapa preparatória para a Semana Nacional da Conciliação Trabalhista 2026. Ana Paula Souza.
27: O encontro antecede a Semana Nacional da Conciliação Trabalhista 2026, que acontece de 25...
26: Biometria registrada. A presidente do TSE, ministra Carmen Lúcia, lembrou que a biometria traz mais segurança para as eleições.
8: Nos próximos dias 13 e 14, o TST sedia um encontro sobre boas práticas de conciliação e mediação.
2: O evento é uma etapa preparatória para a Semana Nacional da Conciliação Trabalhista 2026.

0: do jogo, já que o trabalhador pode procurar o Centro Judiciário de Conciliação de Conflito antes mesmo de ajuizar uma ação e resolver o problema sem precisar seguir com o processo nos tribunais.
1: Justiça Federal condena a União e INSS a reduzir prazo de perícias médicas no norte do Piauí.
2: A ação foi proposta pelo MPF, Vanessa Pereira.
3: Segundo o MPF, o tempo médio de espera para perícia na região norte do Piauí, especificamente nos municípios de Parnaíba, Cocal e Piracuruca, chega a mais de 6 meses. Tempo muito maior que a média nacional e o prazo fixado pelo STF. Agora, segundo a sentença, o INSS terá até 3 meses para realizar os agendamentos, perícias e avaliações sociais. Para isso, foi autorizado o atendimento de segurados em outras agências do INSS, perícias remotas, mutirões e convênios com entidades públicas ou privadas. Em caso de descumprimento injustificado, a multa estipulada é de R$5 milhões. Ainda cabe recurso da decisão.
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1: Boa noite.
2: Bom fim de semana e até segunda-feira.
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1: Eu sou Ricardo Nakaoka e estes são os destaques de hoje do Jornal do Senado, que começa agora. Congresso promulga lei que reduz penas dos condenados pelos atos de 8 de janeiro. Senado vai analisar redução do tempo de serviço para aposentadoria de policiais e bombeiros militares. Projeto torna inafiançável homicídio no trânsito cometido por motorista embriagado. Boa noite. O presidente do Congresso Nacional promulgou nesta sexta-feira a Lei da Dosimetria. A nova legislação, que reduz as penas dos condenados pelos atos de 8 de janeiro, passa a valer após a publicação no Diário Oficial da União. Repórter Maurício De Santi.
2: O projeto da dosimetria, com o objetivo de reduzir as penas para os condenados pelos atos do 8 de janeiro, foi aprovado pelo Senado e pela Câmara no ano passado, mas sofreu um veto integral do presidente Lula. Esse veto, no entanto, foi derrubado no dia 30 de abril por decisão da maioria dos deputados e dos senadores. Pela Constituição, o presidente do Senado pode promulgar uma lei quando o presidente da República deixa de sancioná-la em até 48 horas. E foi o que aconteceu. Para o senador Carlos Viana, do PSD de Minas Gerais, a lei da dosimetria é uma questão de justiça.
3: As pessoas que foram condenadas em 8 de janeiro, aquelas que depredaram, que cometeram crimes, elas têm que responder de acordo com a sua responsabilidade. Nossa obrigação fazer essa correção para que as pessoas respondam, mas dentro sim da responsabilidade, dentro do que cometeram.
2: Já o líder do governo no Congresso, o senador Randolfe Rodrigues, do PT do Amapá, tem um entendimento diferente e questiona a legalidade da redução de penas.
4: Se trata de crime contra o Estado Democrático de Direito. Então, claramente, são insuscetíveis de redução de pena, de anistia ou de indulto, conforme prevê a Constituição.
2: Com a publicação do ato de promulgação, a lei da dosimetria entra em vigor. Agora, cada um dos réus interessados precisa requerer a mudança no tempo de condenação junto ao Supremo Tribunal Federal.
1: E a Comissão de Segurança Pública aprovou convites para ouvir o diretor-geral da Polícia Federal, Andrei Rodrigues, e o delegado Marcelo Ivo de Carvalho. A ideia é esclarecer a expulsão de Marcelo Ivo da Fundação de Oficial de Ligação da PF em Miami e a atuação do órgão no episódio que envolveu o possível monitoramento do ex-deputado Alexandre Ramagem em solo americano. As informações com o repórter Bruno Lourenço.
5: Os pedidos de esclarecimento. Você parece por divergências entre as versões da Polícia Federal Brasileira e das autoridades dos Estados Unidos. Segundo o senador, o diretor-geral da PF teria afirmado à imprensa que a detenção de Ramagem foi fruto de uma cooperação bilateral, versão que teria sido negada pelos americanos logo em seguida.
6: O delegado de uma instituição respeitada, que nós amamos, respeitamos, que é a Polícia Federal do Brasil, dando declarações desastrosas. E acima de tudo, ele mentiu, ele inventou, ou tem acordo, nós não sabemos. O Brasil precisa saber.
5: Delegado Marcelo Ivo de Carvalho, que atuava junto ao serviço de

0: de Imigração e Alfândega dos Estados Unidos foi desligado da função após o ocorrido.
1: O Senado vai discutir o projeto da Câmara dos Deputados que reduz o tempo mínimo de atividade militar exigido para aposentadoria integral de policiais e bombeiros. A proposta permite que os estados diminuam em até 5 anos as regras aplicáveis a esses profissionais. Repórter Douglas Castilho.
2: A regra atual prevê que os militares, para fazerem jus à aposentadoria com o valor integral de seus vencimentos, devem trabalhar por 35 anos, sendo ao menos 30 deles como militar. Com a proposta, os estados passariam a ter a liberdade de reduzir o tempo necessário na atividade militar de 30 para até 25 anos. A medida é uma forma de reconhecer as dificuldades inerentes a essas profissões. O senador Stevenson Valentim, do Podemos do Rio Grande do Norte, afirmou ser favorável à discussão do projeto no Senado e explicou suas razões.
3: Você sabe que é trabalhar na escala 24 por 24, 24 por 32, não, e lidando com situações de estresse, passando o dia todo lidando com coisas que ninguém quer lidar, que é a segurança pública, que é trocar tiro com bandido, que é subir morro, que é ir atrás de traficante, de bandido. Eu acho que é justo a gente discutir isso aqui.
2: O texto também afeta a regra de transição daqueles que ingressaram na carreira antes de 2020. Os estados terão a permissão para baixar o requisito mínimo de 25 para 20 anos de serviço militar, embora os profissionais ainda precisem arcar com um pedágio proporcional ao tempo que faltar.
1: E foi sancionada a lei que permite aos médicos residentes o fracionamento das férias anuais, mas a medida só vai entrar em vigor 180 dias depois da publicação oficial. Repórter Lana Dias.
4: Uma nova lei permite o fracionamento das férias para médicos residentes. O texto sancionado pelo presidente Lula diz que, a pedido, os profissionais na especialização poderão dividir os 30 dias de repouso anual em períodos de, no mínimo, 10 dias cada. O parcelamento também vale para os residentes em outras áreas da saúde, com regras a serem definidas em regulamento. Quando a medida esteve em discussão no plenário do Senado, o senador Nelson Utrade, do PSD de Mato Grosso do Sul, que é médico, explicou que a proposta favorece a formação do profissional.
5: Você já com aquele pique entrando numa cirurgia atrás da outra, dali a pouco você entra de férias, fica 30 dias sem pegar num bisturi, sem pegar nas pinças cirúrgicas. Você regride, é uma coisa natural. Ao passo que se você puder fracionar suas férias, você vai conseguir de uma forma bem equilibrada colocar o seu descanso para ser exercitado sem perder o tempo do seu aprendizado.
4: Também médica, a senadora Zenaide Maia, do PSD do Rio Grande do Norte, defendeu a iniciativa.
6: A residência médica é uma força de trabalho em qualquer hospital e escola desse país. Então, querer fracionar suas férias é justo.
4: O fracionamento de férias começará a valer 180 dias depois da publicação da lei, ou seja, em meados de novembro. Até lá, o médico continua com direito a 30 dias consecutivos de férias, sem possibilidade de divisão. De acordo com a pesquisa Demografia Médica no Brasil, o país contava com 47,7 mil médicos residentes em 2024.
1: Estamos na campanha Maio Amarelo, que busca conscientizar a população da importância do trânsito seguro. Um dos projetos no Senado sobre esse assunto torna crime inafiançável o homicídio no trânsito quando o motorista está sob efeito de álcool. Repórter Márcio Maturana.
7: Começou a campanha Maio Amarelo para um trânsito mais seguro. O Senado analisa vários projetos sobre o assunto. Um deles, na Comissão de Constituição e Justiça, torna o bafômetro obrigatório para motorista envolvido em acidente. O texto é do senador Fabiano Contarato, do PT do Espírito Santo.
8: Se hoje um motorista, mesmo bêbado, mata alguém e fica no local, o delegado está impedido de lavrar o auto de prisão em flagrante, porque não se imporá prisão em flagrante, nem se exigirá fianças ao condutor que prestar pronto integral socorro à vítima ou que não fugir do local. Então, todos ficam, se recusam a submeter ao teste.
7: Outro projeto aprovado recentemente e já transformado em lei criou o Dia Nacional da Mobilização em Memória das Vítimas de Trânsito, a ser celebrado no terceiro domingo de novembro.
1: E a senadora Damares Alves, do Republicanos do Distrito Federal, destacou a importância da campanha Maio Laranja de enfrentamento à violência sexual contra crianças e adolescentes.
9: antes.
1: A parlamentar defendeu a intensificação das ações de prevenção, denúncia e responsabilização diante da recorrência dos casos no país. Também afirmou que a subnotificação compromete a formulação de políticas públicas eficazes.

0: Economia.
1: No entendimento de Sidney Leite, do PSD do Amazonas, a manutenção das altas taxas de juros pelo Banco Central prejudica o trabalhador. Ele argumenta que o custo do serviço da dívida e os juros do cartão de crédito rotativo pressionam a economia e favorecem apenas o setor financeiro.
2: Sidney Leite alega que programas econômicos como o Desenrola e o fim progressivo do cartão de crédito consignado são insuficientes sem uma redução na taxa básica de juros. Para ele, o Brasil apresenta índices econômicos que não justificam taxas superiores às de países em guerra.
1: Welter, do PT do Paraná, enaltece o programa Desenrola, que, segundo ele, vai ajudar milhões de brasileiros endividados. O deputado explica que a iniciativa do governo busca reduzir juros e facilitar a renegociação de dívidas.

0: Segundo o deputado, o avanço da industrialização nacional, especialmente no setor de minérios, é fundamental para ampliar a autonomia econômica do país.
1: Patrícia Ananias propõe a criação de uma empresa pública nos moldes da Petrobras para gerir a exploração de terras raras e outros recursos minerais. Na avaliação dele, o Estado deve assumir o papel principal na geração de tecnologia e riqueza no país.
2: Trabalho.
0: Presidente da Câmara garante a votação da proposta que altera a jornada de trabalho 6x1. Acompanhe na reportagem de Luiz Gustavo Xavier.
3: O presidente da Câmara dos Deputados, Hugo Mota, afirmou nesta quinta-feira que a proposta de mudança na escala de trabalho 6x1 será votada pela casa e diz que não votar essa matéria não está em questão. Hugo Mota participou de entrevista coletiva na Paraíba após o evento Câmara pelo Brasil, na Assembleia Legislativa do Estado. Segundo ele, o tema já entrou na agenda prioritária do Congresso e deve avançar nas próximas semanas, com expectativa de análise ainda no mês de maio.
4: Queremos que todos compreendam que há uma decisão política de se caminhar nesse sentido. É muito melhor sentar à mesa e negociar o texto, que é quando a gente tem, na verdade, o horizonte já de data para que essa matéria seja votada.
3: Hugo Mota também declarou que há um ambiente favorável à aprovação da proposta e comparou o debate atual a outras mudanças trabalhistas ocorridas ao longo da história brasileira, como o fim da escravidão, a criação da carteira de trabalho e do 13º salário. Da Rádio Câmara de Brasília, Luiz Gustavo Xavier.
1: Lídice da Mata, do PSB da Bahia, é favorável à proposta que reduz a jornada de trabalho, destacando a importância do debate em curso na Câmara. Segundo a parlamentar, a medida pode melhorar a qualidade de vida dos trabalhadores e deve avançar ainda neste mês.
0: Lídice da Mata também rebate críticas sobre possíveis impactos na produtividade, afirmando que o desempenho econômico depende de fatores como tecnologia e políticas públicas. Para ela, a redução da jornada contribui para a dignidade e a saúde dos trabalhadores.
1: Luiz Carlos Mota, do PL de São Paulo, participou da quinta edição do 1º de Maio dos Comerciários, realizada em Avaré. O deputado informa que o evento reuniu mais de 4 mil trabalhadores que aprovaram 12 propostas em defesa da categoria.
0: Luiz Carlos Mota parabeniza a Federação dos Comerciários do Estado de São Paulo pela organização e reafirma apoio às pautas de valorização profissional e direitos trabalhistas.
2: Transportes.
1: Câmara aprova a renovação de carteira de motorista com mais facilidade para condutores sem multas. O repórter Antônio Vital tem detalhes sobre a medida.
5: A Câmara dos Deputados aprovou medida provisória que torna mais simples a renovação da Carteira Nacional de Habilitação, a CNH, se o motorista estiver inscrito no Cadastro Positivo de Condutores. O cadastro, criado em 2020, contempla os motoristas que não cometeram infrações de trânsito nos últimos 12 meses. A proposta original, editada pelo governo, dispensava os condutores sem multa de fazer os exames do DETRAN para renovar a CNH ou autorização para conduzir ciclomotor. O relator da medida provisória na comissão mista, composta por deputados e senadores, senador Renan Filho, do MDB do Alagoas, alterou o texto e manteve a exigência de exames de aptidão física e mental para renovar.

0: renovação da carteira, mesmo para aqueles sem multas. A mudança foi pedida pelo senador Dr. Irã, do PP de Roraima. Ele argumentou que, caso a pessoa não tivesse multas de trânsito, poderia ficar 30 anos sem fazer qualquer exame, o que seria um risco. A medida provisória determina ainda que os custos dos exames de aptidão física e mental e da avaliação psicológica têm que obedecer um teto máximo nacional a ser fixado pela Secretaria Nacional de Trânsito. O governo, ao editar a medida provisória, argumentou que 20 milhões de motoristas dirigem sem habilitação devido aos custos elevados da carteira. A medida provisória que torna mais simples a renovação da Carteira Nacional de Habilitação, a CNH, se o motorista não tiver multas em um período de 12 meses, seguiu para análise do Senado. Da Rádio Câmara de Brasília, Antônio Vital.
1: Pompeu de Matos, do PDT, celebra a decisão do governo de anular mais de 3 milhões de multas aplicadas pelo sistema de pedágio Free Flow. O deputado ressalta que apenas no Rio Grande do Sul foram registradas mais de 1 milhão e 200 mil autuações indevidas.
2: Pompeu de Matos sugere a aprovação de um projeto que permite a vinculação de débitos de pedágio ao IPVA, sem aplicação de penalidades. Ele afirma que a tecnologia que deveria facilitar a vida do motorista acabou gerando transtornos para cidadãos e caminhoneiros.
3: Política.
1: Tadeu Venere, do PT do Paraná, critica lideranças de direita e de extrema-direita que acusam a esquerda de incoerência, mas que migram de partidos para viabilizar candidaturas, mesmo quando essa mudança signifique estar ao lado de pessoas a quem combatiam antes.
2: Ao citar a derrubada do veto ao projeto da dosimetria, Tadeu Venere questiona a inconsistência entre discursos rigorosos contra crimes e votos que podem resultar na soltura de milhares de presos. Para ele, por não ter propostas reais para a vida dos brasileiros, a oposição se limita a atacar a esquerda.
3: Justiça.
1: Otoni de Paula, do PSD, reafirma sua tese de que gestões fluminenses autodeclaradas de direita foram responsáveis por episódios de corrupção no Rio de Janeiro. Ele cita irregularidades na Fundação Ceperge, contratações de funcionários fantasmas e desvio de recursos da privatização da SEDAI.
2: Otoni de Paula critica o uso da pauta ideológica como forma de encobrir problemas administrativos. Ele afirma que operações policiais recentes em secretarias estaduais levantam questionamentos sobre a condução do poder público no Estado.
1: Talíria Petrone, do PSOL do Rio de Janeiro, aponta uma relação entre a família Bolsonaro e o crime organizado. A deputada menciona a nomeação de familiares de milicianos como exemplos de uma trajetória questionável.
2: Talíria Petrone cita ainda aliados políticos ligados à família Bolsonaro, envolvidos em investigações como casos de funcionários fantasmas no Ceperge. Para ela, o Brasil deve manter o foco no combate à corrupção.
3: Segurança Pública.
1: Anne Ortiz, do PP do Rio Grande do Sul, defende a urgência de a Câmara votar a redução da maioridade penal para crimes hediondos e de extrema violência. Ela cita a pesquisa feita pela Real Time Big Data, segundo a qual entre 80% e 90% dos brasileiros são favoráveis à proposta.
2: A congressista opina haver falhas no sistema socioeducativo, onde passa o infrator sem ser corrigido e sem que seja feita justiça às vítimas. Anne Ortiz cita países nos quais as punições a jovens criminosos são compatíveis com a gravidade dos atos e pede revisão da legislação nacional.
1: Vinícius Carvalho, do PL, defende a redução da maioridade penal em casos de crimes graves cometidos por adolescentes. O deputado cita um caso recente de violência sexual contra crianças em São Paulo para cobrar do Congresso Nacional uma resposta mais rigorosa na responsabilização dos envolvidos.
2: Vinícius Carvalho também defende a aprovação de proposta que impede a não persecução penal em crimes de pornografia infantil e pedofilia. Ele argumenta que esse tipo de acordo pode resultar em punições brandas para pessoas que divulgam imagens criminosas contra crianças e adolescentes.
1: Capitão Alden, do PL da Bahia, defende um projeto que aumenta as penas para crimes cometidos contra profissionais de segurança privada. A proposta aprovada pela Câmara, na visão do deputado, busca garantir mais proteção a vigilantes que atuam em situações de risco no cotidiano.
2: Capitão Alden anuncia que o texto também amplia a proteção aos familiares e estabelece tratamento mais rigoroso aos criminosos. De acordo com o parlamentar, a medida tem o potencial de inibir a violência e reforçar a valorização desses profissionais.
1: Helder Salomão, do PT do Espírito Santo, alerta sobre a possibilidade de anistia a quase 200 mil detentos, incluindo agressores de mulheres e pedófilos, após a derrubada do veto ao projeto da dosimetria. Para ele, a possibilidade é estarrecedora frente ao recorde de feminicídios no país.
2: Helder Salomão cita dados do Ministério da Justiça, segundo os quais, no primeiro trimestre do ano, a cada 5 horas e 25 minutos, uma mulher foi morta no país. Para ele, o machismo e o discurso de ódio são as principais causas dessa violência, e o Congresso não pode abrir brechas para a impunidade.
3: Votação.
1: O plenário da Câmara aprovou o aumento da proteção às vítimas de crimes sexuais. O repórter Marcelo Larcher traz as informações.
4: A Câmara dos Deputados aprovou o projeto que aumenta penas para crimes como estupro, assédio sexual e divulgação não autorizada de conteúdo íntimo. No caso do estupro, a pena passa de 8 para 12 anos de prisão, podendo chegar a 32 anos se resultar na morte da vítima. A proposta cria uma lei da dignidade sexual e altera regras do Código Penal, do Estatuto da Criança e do Adolescente e do Código Civil para ampliar a proteção às vítimas de crimes sexuais e endurecer as punições. A pena máxima para assédio sexual aumenta de 2 para 4 anos de prisão. O mesmo vale para o crime de registro não autorizado da intimidade sexual, que tem pena máxima de 1 ano e passa para 3. O texto prevê ainda aumento de até 2/3 das penas se os crimes forem cometidos contra pessoas idosas ou com deficiência, ou se ocorrem em escolas, hospitais ou estabelecimentos policiais ou prisionais. O texto também aumenta punições para crimes relacionados à pornografia infantil e exploração sexual de crianças e adolescentes previstos no Estatuto da Criança e do Adolescente. Dependendo da conduta, as penas poderão chegar a 10 anos de prisão. Além do aumento das penas, o projeto também amplia situações em que a justiça poderá determinar a perda do poder familiar, incluindo casos de crimes graves e crimes sexuais praticados contra filhos e outros integrantes da família sob responsabilidade do agressor. O texto também prevê que condenados por crimes sexuais possam perder cargos públicos em alguns casos. O texto foi apresentado pela deputada delegada Catarina, do PSD de Sergipe, e sofreu alterações da relatora, deputada delegada Ione, do Avante de Minas Gerais, que justificou as medidas.
5: No presente projeto, a incidência mais gravosa do poder punitivo do Estado para esse tipo de delito odioso também repercute em sanções acessórias a serem impostas a criminosos sexuais, a exemplo da perda da tutela e curatela e da inabilitação para os cargos públicos. Ademais, procura-se garantir proteção às vítimas nas órbitas jurídicas e assistencial, além de investir esforços públicos na educação e conscientização coletiva para a mudança social, construção de espaço público de convívio saudável, respeitoso e seguro.
4: O projeto ainda garante às vítimas de crimes sexuais atendimento psicológico e jurídico prioritário, proteção de dados pessoais e acolhimento humanizado durante o atendimento. O projeto que cria a Lei da Dignidade Sexual e amplia punições para crimes sexuais seguiu para análise do Senado. Da Rádio Câmara de Brasília, com informações de Daniele Lessa, Marcelo Larcher.
3: Saúde.
2: Diego Garcia, do União do Paraná, defende a aceitação de exames solicitados por nutricionistas em laboratórios e hospitais. Relator da matéria na Comissão de Constituição e Justiça, ele afirma que a medida amplia o acesso dos pacientes e reduz a dependência de encaminhamento médico.
1: Segundo Diego Garcia, a iniciativa valoriza o papel do nutricionista e diminui a burocracia no atendimento. O deputado acrescenta que a proposta deve agilizar o acesso aos serviços, especialmente no SUS, além de fortalecer a prevenção e melhorar a qualidade do cuidado em saúde.
6: Então agora nós vamos desburocratizar esse sistema e facilitar, porque basta passar por esse profissional de nutrição, ele já vai ter acesso tanto à receita para os suplementos, como também à receita ou encaminhamento para a realização de exames. Então é mais facilidade, menos burocracia e melhorar a qualidade da saúde da população brasileira. Atuar na prevenção e valorizar os profissionais de nutrição.
2: Dr. Zacarias Calil, do MDB de Goiás, denuncia desperdício de quase 300 milhões de reais com o descarte de 10 milhões de doses de vacinas da Coronavac vencidas e que, por falha logística, não chegaram à população, segundo a auditoria do Tribunal de Contas da União, citada por ele.
1: Doutor Zacarias Calil lamenta o desperdício milionário enquanto a saúde pública passa por carências básicas, como a falta de exames e estrutura hospitalar. Ele defende que o parlamento cobre respostas sobre as compras e pela ineficácia da redistribuição.
3: Educação.
2: José Rocha, do União da Bahia, apresentou proposta de emenda à Constituição que integra o ensino médio à formação técnico-profissional. O deputado afirma que a medida pode ampliar a qualificação dos jovens, reduzir a evasão escolar e preparar estudantes para o mercado de trabalho.
1: José Rocha acredita que a educação técnica é necessária para aumentar a produtividade do trabalhador brasileiro. Ele ressalta que o modelo permite ao jovem ingressar mais cedo em uma profissão sem impedir o acesso posterior ao ensino superior.
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Motor de Itama FM 104,9. A Rádio 10 da cidade. Forte abraço a todos os ouvintes. Muito boa noite para todos vocês curtindo o som da Toritama FM em toda a cidade. Você já ouviu muita música boa, Detonautas, Léo Santana, Manu Batidão, Pablo, e por aí vai. Muitos sucessos você já curtiu aqui na nossa programação. E vai ouvir mais sucessos ainda.

0: boa noite pra todos vocês que estão aí no sítio. Abraço a todos vocês aí nos sítios, amigos internautas, você que está sempre ouvindo nossa programação. Obrigado mesmo. Agora chega perto do rádio, aumenta o volume, hoje é sexta-feira.
1: Agora pra ser o quê?
0: Hoje é 8 de maio
1: então seja
0: de 2026.